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7: 20 horas e 5, boa noite. Quem tá comigo tá ligado, tá na 100.3. Alô, alô, alô, Edson, Vicinal 10, né? Pediu pra curtir a João Vana, já curtiu a Dirlene. Olha aí, Dirlene, fala aí, ó. Uhum. Boa noite a todos os ouvintes. Adailza, boa noite.
9: Boa noite, Fábio Tarcísio. Aqui é a Adailza que a gente tá falando. Tô curtindo o seu programa aqui.
7: Nosso.
9: No Boqueirão. Ouvindo essas músicas maravilhosas. E dedico todas para todos os ouvintes. Boa noite.
7: Boa noite, obrigado. Adailza, a todos do Boqueirão, um grande abraço. Alô, alô, Bartolomeu, Birubiru Souza, fala aí.
10: Boa noite, Birubiru do Urubuzinho. Tô ligado, parceiro. Eu não ligo todo dia não, mas tô ligado, viu? Tamo junto aí. Tamo aqui dando um choque no fígado aqui, que não pode parar não, senão o sangue corre, meu parceiro. Tamo junto, nosso programa top demais. Valeu, Birubiru do Urubuzinho.
7: Beleza, minha joia, qualquer hora dessa eu dou uma passada aí contigo, pegar essa energia toda aí desse choque do fígado, né? Afonso de Jesus, curtindo aí a nossa programação, estamos juntos, ligados no melhor programa da Rádio Folha, MP Boa. Afonso de Jesus, um grande abraço, obrigado pelo carinho, obrigado pela sua audiência, vamos lá!

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1: Essa música que a gente vai fazer agora também é de um outro casal e parece que foi um bilhete também deixado. Um bilhete deixado.
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4: Eu sou Fábio Tarcísio e estou com você aqui na Rádio das Pessoas que Amam Roraima. Comigo está Creuza do Carmo, Antônio Francisco, Antônio Luiz, né? Alô, alô!
6: Agora eu não estou aqui. Em primeiro lugar, boa noite, né, seu Luiz?
4: Fala, seu Luiz, boa noite.
6: Jeito, boa noite, Fábio, boa noite, boa noite. Tô ligadaço aqui, ó. Tô ligado. Eu não vou pedir música hoje, não. Vou ficar só curtindo aí, porque estão pedindo umas músicas muito legais aí. Vou ficar aqui só na escuta, beleza?
4: Beleza, minha joia. Tamo junto, Antônio Luiz. Seu Luiz, um grande abraço. Olha, Antônio Fernandes, estamos ligados sempre na mais ouvida e querida da City, 24/7. Desejo a todos da emissora também e a todos os ouvintes um excelente mês, seguindo de ótima semana. A todos da emissora, um grande abraço. Antônio Fernandes também tá ligado. Tá comigo, tá na 100.3. Edmota!

0: com o nosso querido Geraldo Azevedo. Já teve algumas vezes aqui em Roraima. A gente vai chegando ao finalzinho do nosso programa MP Boa. A potência. A gente gosta. Alô, alô, boa noite, gente boa, agradecendo o carinho e sua audiência, dizer que nós trabalhamos no oferecimento de Alfa Viagens, Loja Neo, Odonto Company, Unidade Santa Luzia, Paraíso das Tintas, Frigodés e Mercadinho Alegria.
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0: Na realidade, você ouviu o MP Boa, porque eu estou indo embora, vem aí a Voz do Brasil, manda um abraço aí para Maria de Jesus, ligada na nossa programação, vem aí a Voz do Brasil, não, né, hoje é Roraicap, o meu amigo Riover já tá se preparando aí para o Roraicap. Eu tô indo. Valeu, valeu. Tchau, tchau. Um abraço, um beijo no coração de todos vocês. Até amanhã, se Deus quiser.
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0: Isso mesmo. 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Agora sim, tô indo embora.
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3: Boa noite! Sejam todos bem-vindos a mais uma extração do nosso Roraicap pela sua TV Ativa, canal 20.1, afiliada à TV A Crítica de Manaus. Por aqui, mais emoção, como sempre, renovando a cada semana, e você é o nosso alvo principal, mas você também fez a sua parte adquirindo seu título e ajudando a Pai Brasil. Estamos pela televisão, rádio e internet, e você só vai começar a sentir a emoção a partir de agora. Boa noite, Letícia Fernandes.
4: Boa noite, Senhora Cabral. Boa noite, Luana Rebeca, que está hoje aqui substituindo a nossa querida Ruiz Gouveia. Boa noite, Fernanda Costa. E boa noite para você aí de casa. Sejam todos muito bem-vindos em mais uma edição de prêmios do Roraicap. E hoje, é claro, é edição especial. Só no quarto prêmio tem o quê? 120 mil reais. É muita grana. Então, prepara aí a sua conta bancária para você rechear de muita grana daqui a pouquinho. Enquanto isso, vamos abrir a nossa relação de ganhadores, vendo quem faturou nos giros da sorte da semana passada.
5: Vamos conhecer agora os 20 ganhadores dos giros da sorte. Kimberlys, do bairro Pedra Pintada. Sharon, do Cidade Satélite. José, do bairro Cidade Satélite. Cleide, do Cambará. Mariano, do bairro Senador Hélio Campos. Francisco, do Centenário. Joel, do bairro Doutor Silvio Leite. Marcos, do bairro dos Estados. Raimundo, do município de Mucajaí. José, do bairro Doutor Ayrton Rocha. Rômulo, do município de Alto Alegre. Sérgio, do bairro Caimbé. Sileno, do bairro Buritis. Ana Leila, do Equatorial. Jéssica, do bairro Jockey Clube. Eliuana, do Paraviana. Ernesto, do bairro Caranã. Márcio, do Lauro Moreira. Francisco, do bairro 13 de Setembro. E Cleidson, do Cidade Satélite. Parabéns aos ganhadores dos Giros da Sorte. Acredite, o próximo pode ser você.
3: Que beleza conhecer os ganhadores dos giros da sorte da semana passada. Legal, né? Bom, você deve ter conferido também pelas nossas redes sociais. E todas essas pessoas bonitas apareceram por aqui para prestar conta junto com a gente. 20 giros da sorte na semana passada, cada um valendo R$500. E essas pessoas estão participando conosco hoje, que eu tenho certeza já pegaram o gostinho de ganhar aqui no Roraicap e, principalmente, continuam a ajudar a Pai Brasil. Toda vez que você adquire o seu título de capitalização, é isso que acontece. Você está ajudando no social, na saúde, você está fazendo a sua parte acontecer na vida de muitas pessoas. Faça o bem que a sorte vem.
4: Muito bem, vamos aqui pedir a autorização para os nossos auditores independentes. Portanto, se faz presente aqui conosco nesta noite de segunda-feira, hoje que é dia 1º de 6 de 2026, o senhor Carlúcio Carvalho. Boa noite, Carlúcio.
6: Boa noite.
4: Se faz presente aqui conosco também o senhor Cícero Lima. Boa noite, Cícero.
7: Boa noite.
4: O senhor Carlúcio, que é representante da Sérgio Stan, e o senhor Cícero Lima, que é representante da Capemisa Capitalização. Carlúcio, tudo verificado, podemos começar o nosso programa?
6: Sim, está autorizado em sorteio.
4: Muito obrigada, senhores. Bom trabalho pra gente em mais uma segunda. Tudo certinho por aqui, o programa já foi autorizado, mas é claro, eu preciso reforçar para você aí de casa que o Roraicap é um título de capitalização da modalidade filantropia premiável autorizado pela SUSEP. Tudo certo, mas chegou o momento da gente dar aquela velha espiadinha em quem levou o primeiro prêmio do último sorteio. Na sua tela.
8: Vamos começar então conhecendo os ganhadores da última edição que levaram para casa as premiações e estão ó, felizes demais. O nosso primeiro prêmio sortudo, a gente, foi a Patrícia, lá do bairro Centenário. Comprou e acreditou, acompanhou o sorteio já depois do segundo prêmio? Como é que foi isso?
9: Já foi no segundo prêmio que eu olhei.
8: E aí não deu nem para ver o teu nome lá?
9: Não, já tava rolando a bola na segunda vez.
8: Eita, e como é que foi? Porque tu descobriu quando acabou o sorteio. Como é que foi ver o teu nome lá?
9: Não, foi no segundo. Eu vi a mensagem, aí eu disse, não acredito.
8: Já notificou na hora?
9: Foi.
8: E aí, como é que foi, na hora?
9: Aí eu fui olhar pra ver se era verdade.
8: E era verdade?
9: Deu certo.
8: Tu comprou pelo aplicativo? Tu sempre compra por lá, Patrícia?
9: A segunda vez, eu comprei a primeira... É, foi as duas vezes pelo aplicativo.
8: Uhum. Mas já tentou de outras formas, em ponto de venda ou não?
9: Não.
8: Já, então, só é a segunda vez que tu compra a Roraicap?
9: É.
8: Meu Deus, cheia de sorte, né? Tu ganhou sozinha a tua premiação, R$2.000. Você já sabe o que, que você vai fazer?
9: Pagar as contas.
8: Mas não vai nem aproveitar...
9: Dá um pouquinho.
8: E vai continuar comprando?
9: Vou. Já comprei da próxima semana.
8: E sabe pra levar o quarto prêmio, né, não?
9: Com certeza.
8: Deixa um recado então, Patrícia, pra quem tá assistindo a gente. O que que eu preciso fazer pra poder ganhar no Roraicap, já que você é uma pessoa de tanta sorte assim?
9: É só comprar e acreditar.
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3: Você reparou bem no que a Patrícia falou? Ela disse que naquela ocasião já tinha até comprado o título da semana seguinte, que é hoje, inclusive. Patrícia, boa sorte para você. Esta é a nossa primeira ganhadora da semana passada. Já já você vai conhecer os outros ganhadores por aqui também. Olha o painel aqui, minha gente, organizado. Bolinhas enumeradas de 1 a 60 em suas posições e, é claro, expostas para você no nosso painel. Mas é importante que elas possam entrar no globo. Mas primeiro, conta aí, qual é o primeiro prêmio de hoje?
5: No primeiro prêmio de hoje, vamos sortear R$2.000. Boa sorte!
3: Muito bem, R$2.000 para começar. Agora sim, cheguem mais. Mais gatíssimas, as nossas Roraicats já vão entrar em ação, Luana Rebeca e Fernanda Costa, prontas para realizarmos o nosso primeiro prêmio de hoje, Letícia.
4: Exatamente, e eu quero desejar aquele boa sorte especial para você que nos acompanha em Rorainópolis, Caracaraí, Alto Alegre. Boa sorte para você de Mucajaí. Alô, alô, Cantar, boa sorte, bom fim. Alô, Pacaraima, Amajari, Normandia, Iracema. Boa sorte para você de Caroebe, São João da Baliza, São Luís do Anauá. E para você aqui da capital, Boa Vista, chega mais. Estamos começando mais uma edição especial, especial demais da conta, hein, Su?
3: Especial é dupla chance, minha gente. Antes de começarmos de fato, deixa eu continuar esse alô carinhoso que Letícia estava passando pro povo, quem nos acompanha pela Rádio Folha 100.3. Alô você da Rádio 93 FM, Rádio Alto Astral 91,9 FM em Rorainópolis, Rádio Ramos em Caracaraí, 95,7 FM. A cada um de vocês, uma boa noite. Aproveitem bem, cheio de emoção, o nosso programa. Lembrando que estamos pelas redes sociais. Você pode acompanhar a transmissão do Roraicap pelo Facebook, pelo YouTube, pelo Instagram e também pelo aplicativo Roraicap. Aquele que você comprou o seu título, sim, por ele você também assiste o nosso programa.
4: Simbora, tudo preparado? Começou agora, neste momento, o primeiro prêmio valendo R$2.000.
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3: E vamos nessa! Começar a emoção semanal por aqui, número 47. 47, número 47, marca 47, já foi o 47, marca 45. 45, número 45, marca 45, começou o Roraicap, avisa todo mundo. Marca 57, 57, número 57, marca 57, marca 38. 38, número 38, marca número 38, manda. Próximo número, 13. 13, número 13. Marcou o número 13, partiu pro número 4. Unidade 4, marca número 4. Primeiro prêmio valendo R$2.000, marca 15. 15, número 15, marca número 15. Foi pro painel já. Chegou aí, ó, 52. Tá na mão, na tela, 52. Marca número 52, próximo número 60. 60, número 60, marca 60, marca 60, número 1, número 1, marca número 1, próximo número, levou pro painel, marcou 29.
7: 29, número 29, marca 29. Número, tá na mão, na tela, 21. 21, marca número 21, marca 21. Próximo número, chegando aí, 26. 26, número 26, marca 26. Próximo número chegando, 40. 40, número 40, 40. Leva o 40 pra lá. Chega pra cá o 59. 59, número 59, marca número 59. Chama. 56. 56, número 56, marca 56. Chegou o 42. Você chamou 42? Chegou 42, marca 42. Próximo número 20. 20, número 20, marca 20. Leva pro painel que o 14 já tá na área. 14, marca 14. Leva o 14 pro painel. Próximo número 6. Meia dúzia, número 6, marca número 6, marcou 6, partiu pro 34, hein? 34, 34, marca 34, vai chamando, a sorte vem. 28, 28, número 28, marca 28. Alô, você do rádio, marca 44, 44, 44, marca 44 e aumenta o volume. Número 18, 18. Número 18, marca 18, já foi pro painel também. Olha o 30, 30, 30, precisou do 30? Então marca o 30, marca também o 9, unidade 9, marca número 9, marca número 9, valendo R$2.000, marca 41, 41, número 41, marca 41 e chama o próximo, 23. 23, número 23, marca número 23, olha a sorte chegando, bateu a porta, abre essa porta e marca 39, 39, número 39, marca 39, é emoção que fala, é renovando esperança, é Roraicap, marca 17, 17, número 17, marca 17, marca aí o 25, ó o 25, 25, você do aplicativo, próximo número chegando, próximo número, vai marcando, marca, número 8, unidade 8, marca número 8, marca número 8, levou pro painel? Muito bem, Luana Rebeca, tá na mão da Fernanda, 37, 37, número 37, marca 37, com alegria, 32, 32, número 32, marca número 32, ó que legal, tá marcando em cima, marca embaixo então, 27, 27, número 27, marca 27, é dupla chance, marca em cima, opa, marca embaixo, marca o 7, número 7, marca número 7, marca número 7,
10: opa, Sunaira Cabral, segura o 7 aí, porque já temos... dois títulos esperando o número.
7: Muito bem, eita, primeiro prêmio gostoso esse. Bora lá, revela o próximo número. 50, 50, número 50, marca 50.
10: E o pulo foi grande aqui, viu? 9 títulos na espera de um número.
7: Bora pro próximo número então, valendo R$2.000. Número 2, unidade 2, marca número 2.

0: que foi isso, minha gente? Vamos conferir aqui as informações. Foram 38 bolas chamadas. A última bolinha que deu muita sorte foi o número 2 e um cupom contemplado. E quem está levando aí a bolada de R$2.000 do nosso primeiro prêmio de hoje é o número 807137. 807137. Revela! E quem está levando essa bolada maravilhosa é Jaré. É isso mesmo, produção? Jaré, do bairro Equatorial. Parabéns! Garantiu através do nosso aplicativo. E agora está levando aí R$2.000 direto para a conta bancária para iniciar este mês de junho com tudo. E agora vamos continuar a nossa prestação de contas, conhecendo quem levou o segundo prêmio do último sorteio.
1: O nosso segundo prêmio foi dividido para dois ganhadores. Estou aqui com o seu Evandro. Qual é o bairro que você mora?
2: Cauamé.
1: Cauamé. Comprou garantido pelo aplicativo e comprou só um título.
2: Graças a Deus e deu certo, né?
1: Eita! Compra sempre o Horecap ou escolhe edições específicas?
2: Não, sempre que posso eu compro, né? R$5, R$10, não tem problema, não vai fazer falta. E bom que eu dividi com alguém que possa estar precisando também.
1: É isso aí! R$1.500 tá levando pra casa essa premiação. Já sabe o que, que vai fazer? Já tem planos com esse dinheiro?
2: Resolvi uns probleminhas da vida.
1: Mas vai pra aproveitar um pouquinho.
2: Graças a Deus.
1: Deixa eu te perguntar, vai servir como incentivo aí ter ganhado no segundo prêmio dessa edição?
2: Vai, sempre comprei, posso que eu comprar mais e vai que dá certo o quarto prêmio, né?
1: E tá mais perto, não tá não?
2: Tá.
1: Deixa um recado, Evandro, pra quem tá assistindo a gente, o que que eu preciso fazer pra ganhar no Horecap?
2: Só comprar que vale a pena e acreditar que vai dar certo.
1: É isso aí, o recado foi dado.
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0: Isso, gente, que mês é esse? É Copa? É mês junino? É mês de aniversário do Horecap? Jesus! Só no quarto prêmio, R$200.000! É pra você passar esse mês junino de Copa com dinheiro na conta bancária, viu? E ainda, 50 giros da sorte, cada um no valor de R$500. E ainda tem grana do primeiro ao terceiro prêmio e tudo isso investimento que você aí de casa pode fazer. A contribuição, R$20. E atenção, atenção, o título dessa semana também é dupla chance. Então, segunda-feira você vai, ó, participar desse programa maravilhoso. R$200.000 só no quarto prêmio. 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Recado foi dado, tudo certinho por aqui. E é sinal de quê? Que está chegando o segundo prêmio. Então chama comigo, pode vir segundo prêmio.
3: No segundo prêmio de hoje, vamos sortear R$3.000. Boa sorte!
0: E as bolinhas do número 1 ao 60 estão aqui todas organizadas e agora vão para o Globo da Sorte, o nosso globo de acrílico. Vamos lá, Fernando e Luana Rebeca. Quase que eu falo Ruiz, ó. É Luana Rebeca. As maravilhosas, as Horecats de hoje estão vestindo a loja Verde Rosa. Acesse aí no Instagram, @ Verde Rosa _. A Fernanda no mesmo modelinho ali que a Luana Rebeca, só que a Luana tá com verde abacate. Vou colocar assim, verde abacate. E a Fernanda com o modelinho do mesmo jeito, como eu disse, só que
5: lindo,
0: na cor marrom. Pom. Lindas. Tem uma fenda ali nas costas, na parte das pernas. Uhum. Um lacinho no ombrinho que dá total charme. Lindas. Parabéns.
5: De verdade. Parabéns, meninas lindas. São as nossas Rorai Cats fazendo a alegria da nossa audiência, com certeza. Olha, deixa eu mandar um beijo aqui pro Renaide Filho acompanhando o nosso programa, hein, Renaide? Segura as pontas aí já, Renaide. A você que acompanha a nossa programação online também, muito obrigada pela sua audiência, pelas nossas redes sociais, lá no Face, no Instagram, lá no YouTube. Fique à vontade para compartilhar também com muitas outras pessoas acompanharem a nossa transmissão. Hoje é 1º de junho, edição especial Dupla Chance do Rorai Cap. Chegando o segundo prêmio de hoje, valendo R$3.000. Boa sorte!
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0: Simbora, está autorizado, vamos começar o segundo prêmio, valendo R$3.000, e já saiu a primeira bolinha, bola 50. 50, marcando 50. Número 50, bola 10. Marca agora o 10, quem tem o 10 marca. Bola 10, bola 10. 40, número 40, bola 40. Depois do 40 é a vez do 23. 23, marcando 23. Bola 15, número 15, bola 15, bola 15. Já foi para o painel de acrílico, 15. Número 5, unidade 5, marcando a bolinha de número 5, é o 5. Depois do 5 é a vez do 56. 56, número 56. 42, número 42, bola 42. E agora, subiu, girou, 37. 37, número 37. 14, bola 14, marcando 14. Manda mais uma, Fernanda. 29, marcando 29. Depois do 29 é a vez do 53. 53, marcando 53. Veja aí se tem um 19. 19, marcando 19. Não se esqueça, viu? É dupla chance. Olha em cima e olha embaixo. 45, bola 45. E lá no detalhe está a unidade 8. Unidade 8, marcando a bolinha de número 8. Chegou o 33. 33, bola 33. Quem é que estava pedindo 33? Era você? E o 46 também? Então, marco 46. 46, bola 46. Enquanto isso, já saiu o começo de tudo. É o quê? Número 1. Unidade 1. Marcando a bolinha de número 1. Tá na mão o 58. 58, bola 58. Estamos ao vivo para todo o estado de Roraima. 51, número 51. Quem foi que chamou 49? Foi você? Então, marco 49, marcando 49. 18, número 18. Está nos acompanhando pelo YouTube? É um grande abraço. Bola 30. Número 30, bola 30, bola 30. 57, número 57. E agora eu digo 7, unidade 7, é a bolinha de número 7. Chama que vem, qual é a sua bolinha? É o 55? Então marco 55. 55. E agora é a vez do 16. 16, número 16. Pra fazer a sua alegria, chegou o 36. 36, bola 36. Subiu, girou o 11, número 11. Bola 11. Já foi com a Luana Rebeca o 11. Na mão da Fernanda está o 9. Número 9. Unidade 9, marcando a bolinha de número 9. 31, 31, 31, 31. Depois do 31 é a vez do quê? Menina, saiu 54. Olha aí, 54, 54. Subiu e girou 25, 25, 25. Bola 25. Na mão da Fernanda está o 39, 39, 39, marcando 39. Deu sorte aí? Vai dar sorte também com a bolinha de número 60. 60, 60, número 60.
5: Segura aí no 60. É o seguinte, segundo prêmio, dois títulos esperando um número.
0: Muito bem, o 60 já foi para o painel. Atenção no detalhe, atenção no detalhe. Bola, bola 13, bola 13, bola 13, marcando 13.
5: Quatro títulos na expectativa de uma bolinha.
0: Vamos descobrir que bolinha é essa. Bola, bola, bola 2. Unidade 2, marcando a bolinha de número 2.
5: Seis títulos, esperando um número, Letícia.
0: Muito bem, Sunaira, o 2 veio, deu sorte e agora a próxima bolinha é o 12. Bola 12, bola 12, marcando 12.
5: 20 títulos esperando um número para levar 3 mil.
0: Qual bolinha, qual bolinha, qual bolinha é essa? 44, 44, 44.
5: Ô Letícia,
0: que foi?
5: 36 títulos aguardando um número. Eita, coração!
0: Aguenta, coração! Bola, bola, 41! 41, 41, 41!
5: Ganhou! Eu falei do meu coração, minha gente! Que nervoso, né? Segundo prêmio! E olha que estamos só no segundo prêmio! Vamos lá saber o que aconteceu com essa emoção toda no segundo prêmio! Valendo 3 mil reais! Emocionante mesmo! Olha, nós temos aqui, portanto, 40 bolas chamadas. 41 foi o número, o último sorteado. E esse número 41 fez, no segundo prêmio, 4 ganhadores de uma vez só! Uhul! Vamos dividir 3 mil para 4 ganhadores. Calma que já já a gente resolve. Vamos para os títulos ganhadores. 041801. 041801. Vai dividir com o título de número 055782. 055782. 005782, repito, 005782, também vai dividir com o terceiro ganhador, título de número 492822, 492822, e por último, 847138, 847138, bora revelar? De um por um, o primeiro ganhador do segundo prêmio, valendo 3 mil reais, o nome é... Vaneide, Vaneide do Caçari. Alô, bairro Caçari. Vaneide se deu bem pelo título tradicional. Foi lá no distribuidor Marcelinho, na rotatória do bairro dos Estados. Parabéns, Vaneide. Vamos pro próximo ganhador? Enquanto isso, a nossa produção divide aí, ó, viu? 3 mil para 4 ganhadores. Diz aí pra gente já já. Mais um título tradicional é a Marna. Como é o nome, gente? Marina. É Marina. Marina, do bairro Cidade Satélite. Alô, Marina. Comprou na tenda do Jockey Clube com a Gláucia. Ó, que legal. Parabéns, hein, Marina? Bora pro terceiro ganhador do segundo prêmio, dividido para 4, hein, gente? 3 mil divididos para 4 ganhadores. Quem é? Título tradicional, o Pedro. Pedro da Vila Nova Piauí. Nova Apiaú, é isso mesmo, né? Foi lá no Toinho do Apiaú, onde o Pedro garantiu o título de capitalização de forma tradicional. Ó, que legal, gente. O segundo prêmio de hoje foi dividido para 4 ganhadores no valor de 3 mil. Cada um tá levando R$ 750, todos eles títulos tradicionais. Desta vez não teve um que ganhou através do aplicativo, mas é isso mesmo. De todas as formas você pode garantir a sua vitória aqui no Roraicap, seja online ou de forma tradicional, as chances são as mesmas. O que importa é acreditar. Fala aí, gente. Falta mais um? Falta, então joga aqui, o que, que é isso? Coloca aqui, é o quarto ganhador, é isso mesmo? Cada um garantindo R$ 750. Olha aí o último, gente, esse é o Pedro, já falei. Tem mais um, joga mais um. Ah, então pronto, tá aí o último. Eu tava sentindo falta de um aplicativo na área, aplicativo do vendedor. Isla, do bairro Senador Hélio Campos, foi lá na tenda da Mônica, da Felicidade, com a Mônica, ela que é a vendedora por lá. Ó, tava sentindo falta de um aplicativo, gente. Tá aí, agora sim, quatro ganhadores no segundo prêmio de hoje. Cada um garantindo o quê, minha produção? R$ 750. É melhor dividir do que nunca ganhar nada. Então, aguarde já a sua vez. Ainda temos o terceiro prêmio, ainda temos o quarto prêmio, R$ 120 mil. E a emoção aumenta. E por aqui, a gente garante essa emoção. Bom, mas antes de mais nada, a gente continua a prestar contas com você aí de casa. Na semana passada, muitos ganhadores, é claro, e o terceiro prêmio ficou assim.
1: Vamos conhecer então o nosso sortudo que tá levando para casa o terceiro prêmio e não quis dividir com ninguém. É o Romário, gente, lá do bairro Nova Cidade, comprou e garantiu os R$ 5 mil, hein?
7: Com certeza, veio na hora certa, né? Esse dinheiro vai ajudar muito a pagar as contas e o restante nós vamos gastar, né? Eu e a mulher.
1: Poxa, aproveitar, né? E tava acompanhando o sorteio, Romário?
7: Tava acompanhando no meu rádio, né?
1: E aí, como foi? Tu ouviu o teu nome chamando
7: o
1: teu nome?
7: Ouvi o nome Romário, só que eu pensei que não era eu, né? Uhum. Que tava lá Romário Silva, eu não botei o outro sobrenome. Aí quando eu pensei que não, quando eu cheguei no alojamento, tava lá no meu celular a notificação. Aí a felicidade total, né?
1: Já ligou pra mulher avisando?
7: Já liguei logo pra ela, é a primeira a saber da minha vida.
1: R$ 5 mil foi o que dei pro Romário. O que que ele vai fazer? O que que tu vai fazer, Romário?
7: Vou gastar, né? Pagar as contas e o restante não vamos gastar, eu e ela.
1: Vai aproveitar demais. E aí, me conta, vai continuar comprando?
7: Com certeza.
1: Tá mais perto do quarto prêmio, tá não?
7: Tá, agora sim, né? Eu não acreditava não, mas eu comprei e deu certo.
1: Eita, coisa boa. Deixa um recado então, Romário, pra quem tá assistindo a gente. O que é que eu preciso fazer pra ganhar no Roraicap? Ainda não chegou a minha vez, me ensina, me dá uma dica.
7: É só comprar e ter persistência, que uma hora chega.
1: É isso aí. Ele falou que compra muito tempo e chegou o momento de ser contemplado.
7: Sim, chegou o momento, tô muito feliz. Agora é aproveitar, né?
1: É isso aí. 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
5: 50 giros da sorte. Que legal. Vamos pular a fogueira. Meu Deus, olha, tá daquele jeito, hein? A premiação da próxima semana. Na próxima segunda, 200 mil reais pra você. E olha que beleza, ele não vem sozinho, não. Vem com 5 mil no primeiro, 5 mil no segundo, 5 mil no terceiro. Tá aí, 50 giros da sorte valendo R$ 500. Prepara o gogó, Letícia Fernandes. 25 é meu, 25 teu. Os giros da sorte pra chamar, né, gente? É isso mesmo. Esse mês de junho tá chegando com tudo. É Copa, é festa junina, tá do jeito que a gente gosta. E pra isso tem que ter dinheiro, né, gente? Então bora fazer um investimento? R$ 20, o valor do seu título de capitalização. E já sabe, hein? Vai numa tenda, chama um carro de som, aplicativo tá na mão, tem o título físico digital, tem o escritório Roraicap lá na Santos Dumont. Não tem como dizer, ah, eu esqueci. Ah, não deu, vai ficar sem, viu? 200 mil reais, eita que tá bom demais, não tá não? Próxima segunda-feira, encontro marcado você com o Roraicap ajudando a Pai Brasil. Vem aqui, confere só, olha o painel aqui organizadíssimo, numeração completa de 1 a 60, bolinhas bem organizadas pra gente realizar o terceiro prêmio de hoje.
3: No terceiro prêmio de hoje, vamos sortear R$5.000. Boa sorte!
5: Bora lá então, hein? 5 mil agora chegando. Vem pra cá, meninas. Vamos então realizar o nosso terceiro prêmio de hoje. 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Meninas, um beijo no coração de vocês e continuem fazendo um belíssimo trabalho.
0: Quero dar um recado especial aqui. Na verdade, especial não. É uma atenção ao nosso ganhador do Giro da Sorte da semana passada, do sétimo giro, é o Joel Alves Ribeiro. Ele comprou pelo aplicativo e até neste momento nós não conseguimos encontrar ele. Então, se você conhece o Joel Alves Ribeiro, avisa ele que ele tem que comparecer lá no escritório do Rorecap para receber os giros da sorte que ele ganhou na semana passada, R$500. Então procura-se este ganhador, Joel Alves Ribeiro.
5: Joel, se tu não quiser, tem quem queira, hein,
0: Joel.
5: Corre, Joel.
0: Simbora, tudo certo por aqui. Vamos começar o terceiro prêmio valendo R$5.000.
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5: Então, vamos nessa. Terceiro prêmio na área. Chama o teu número aí. 45. Começamos com o número 45. 45. Marca 45. Marca número 16. 16, marca 16, próximo número 7.

0: 35, número 35, marca 35, próximo número 40. 40, número 40, marca 40, é dupla chance, gente. Você pagou só 10 reais, ó que legal, marca 42. Marca 42, 42, marca 42. E ainda ajudou a Pai Brasil. Marca 58, 58, número 58, marca 58. Olha o 5 aí, unidade 5, 5, marca número 5, marca número 5, próximo número 24. 24, número 24, marca 24. Alô, você da rede social, compartilha e marca 12. 12, número 12, marca número 12. Marcou o 12? Olha o 11 aí. 11, número 11, 1. Marca também o número 23. 23, número 23, marca número 23 e vai chamando que a sorte vem. Número 28, 28. Número 28, marca 28, levou pro painel, abriu espaço, 36 está na área, 36, número 36, marca 36, número 48, bolinha de número 48, marca 48, já foi também, já foi pro painel, deixe ele, chegou o 56, 56, número 56, marca 56, está valendo 5 mil reais, marca 1, número 1, marca número 1, marca número 1, próximo número 51, 51, número 51, marca 51, manda, manda o 25 para nós aí, 25, número 25, marca número 25, próximo número 57, 57, número 57, marcou 57, partiu pro 43, 43, número 43, marca 43, próximo número quem é? 41, 41, número 41, marca 41 e vai chamando que a sorte vem, é o 26, tá na área 26, 26, número 26, próximo número chegou, tá na mão, 14, 14, número 14, marque aí, número 14, já foi pro painel já, já foi, número 2, unidade 2. Marca número 2. Marca em cima ou marca embaixo, hein? É dupla chance. Garante isso aí. Número 15. 15. Número 15. Marca número 15. Leva pro painel que a sorte tá chegando. Marca 55. 55. Número 55. Marca 55. Tá chamando o seu número? Então chama. 60. 60, número 60, marca 60, marca 60. Vem com tudo, valendo 5 mil. Marca 13, 13, número 13, marca número 13, opa, marca número 13.
1: Opa, opa, Sumaira, seguro 13. Porque já temos um título na espera de um número.
0: Um título esperando uma bolinha. Leva o 13 pro painel e abre espaço pro próximo número que vem com a sorte. Vem com a sorte. 30! 30, número 30. Marca número 30.
1: Dois títulos neste momento esperando o número.
0: Bora pro próximo número então. Tá chamando? Tá chamando? Chamou! 31! 31, número 31. Marca número 31.
1: 5 títulos. Faltando a bola.
0: O que que tá acontecendo? A emoção do terceiro prêmio. Ai, ai, ai. Revela, revela. Número 49. 49, marca 49.
1: 7 títulos esperando uma única bola.
0: Aumentando a concorrência de 5 mil reais. Bora então pro próximo número. 53. 53, número 53, marca número 53.
1: 13 títulos na concorrência.
0: Próximo número, revela isso aí. Deixa a bolinha fluir. Saiu, tá na mão. 54. 54, marca 54, 54.
1: Ganhou! Que concorrência boa, hein? Saiu dividido, vamos conferir agora as informações. Foram 39 bolas chamadas, a última bolinha foi os 54 e 3 cupons contemplados. Os 5 mil reais do terceiro prêmio saiu dividido e o primeiro cupom a faturar é o número 365836. 365836. Revela, revela.

0: Iglesia. Iglesia, moradora do bairro São Francisco, garantiu pelo aplicativo. Parabéns, Iglesia. Próximo cupom é do número 423656. Revela. João, morador do bairro Fruto Verde, da cidade de Bonfim. Parabéns, João. Ele garantiu esse título de sorte pelo aplicativo. Parabéns. Próximo cupom que também está faturando aqui no terceiro prêmio é do número 807392. Direto também para o aplicativo. Alô, Pedro Félix, morador do bairro Liberdade. Parabéns, Pedro. Pedro Félix. E assim finalizamos os nossos ganhadores do terceiro prêmio. Três sortudos, R$5.000 dividido, cada um levando o valor de R$1.666,66. Bom, é assim, gente, é ganhar, mas também dividir é melhor ainda. Ah, não é melhor não, é bom é ganhar sozinho. Não, bora compartilhar, gente, bora compartilhar. Falando em ganhadores, semana passada o nosso quarto prêmio foi um sucesso, muitas emoções, muitos sonhos que vão se realizar e agora nós vamos conferir tudinho por completo com a Camille. Então, na tela.
1: O nosso quarto prêmio foi dividido, gente, para três ganhadores. Estou aqui com uma dos sortudos, é a Jaine lá do município de Caracaraí. Alô, Caracaraí, garantiu o título tá levando para casa, 21 mil e pouquinho. E aí, como é que foi receber essa notícia?
2: Ah, foi muito bom. Foi à noite, né? Eu nem sabia, nem esperava. Aí eu corri para saber onde é que tava o cartãozinho. Minha preocupação era o cartãozinho.
1: O título, onde é que tava o título?
2: Era, mas foi uma benção, né?
1: Eita,
2: quem não esperava?
1: Tu comprou o teu título nos 45 do último tempo ou tu comprou com bastante tempo de antecedência? Como é que foi, Jaine?
2: Eu comprei com bastante tempo, tanto que eu perdi dentro da bolsa, não sabia onde é que tava esse título.
1: E como é que foi para escolher? Teve algum critério ou tu só pegou o primeiro que tava lá?
2: Não, eu comprei com uma amiga minha, que ela vende lá, muito ansiosa. Aí ela falou, não, vamos comprar. Eu comprei, eu sempre compro, né? Toda semana a gente tá lá comprando e dessa vez, graças a Deus, eu ganhei, né? Não esperava.
1: Foi dividido aí para três ganhadores, deu uma quantia boa, sim, 21 mil e pouquinho. Já sabe o que tu vai fazer?
2: Ajudar os meus pais.
1: Ai, com algum projeto específico ou ajudar alguma coisa de casa?
2: Comprar alguma coisa pra eles que estejam precisando, né?
1: E o resto é aproveitar.
2: É, aproveitar com a família, com o filho, marido.
1: E vai continuar comprando depois disso?
2: Com certeza.
1: Foi um incentivo a mais, né?
2: Sim, meu filho já, quando ele tinha um ano, ele já ganhou 60 mil.
1: Meu Deus, então é uma família cheia de sorte.
2: É a segunda vez.
1: Então aproveito que vocês são uma família cheia de sorte. Deixa uma mensagem pra quem tá assistindo a gente, Jaine.
2: É, acredite que é de verdade. E se você tiver sorte, você vai ganhar com certeza.
1: Vamos conhecer o segundo ganhador do quarto prêmio, que tá levando pra casa 21 mil e pouquinho. É o seu Arlindo, lá do município de Alto Alegre, Boqueirão. E aí, como é que foi receber essa notícia, rapaz?
3: Oh, meu Deus, rapaz, foi um susto um pouco, né? Eu tava com o rádio meio fraco lá, né? Aí quando foi fechando o rádio, anunciou, que eu ganhei.
1: E aí foi felicidade pra todo mundo.
3: Meu Deus, eu sou tão cabeludo que o cabelo voou um pouco e fiquei
1: alegre. O cabelo voou, caiu o cabelo.
3: E graças a Deus, né?
1: Que eita, na hora menino. Certa. Veio na hora certa, você já sabe o que vai fazer com essa grana. 21 mil, dividiu aí, mas tá bom, não tá não?
3: Com certeza, ajuda demais, né? Eu sei que é pouco, mas já ajuda pra quem não tem.
1: É verdade. O senhor comprou quantos títulos, seu Arlindo?
3: Só dois títulos.
1: Só foi o suficiente?
3: É, foi o suficiente, graças a Deus, né?
1: O senhor comprou onde? Foi lá no próprio município ou foi aqui?
3: Não, foi aqui mesmo, com o seu bebê.
1: Olha
3: bebezão.
1: Aí, o bebê, ponto pé quente, a gente sempre fala dele no nosso Instagram, bebê. E ele trouxe sorte pro senhor.
3: Com certeza.
1: Oh, que maravilha.
3: Eu saber, né, por isso, né?
1: Se eu fosse dar um recado, seu Arlindo, pra quem tá assistindo a gente, qual o recado que o senhor daria?
3: Eu gostaria de dar, né, o recado pra quem ainda não comprou, né, pra comprar, porque isso é verdade, né, que a gente tá aqui, só ganha se comprar, né?
1: É isso aí.
3: Faça bem que a sorte
1: vem. Olha aí, já sabe até o bordão.
4: Quem também dividiu o quarto prêmio foi o Richardson, do bairro Bela Vista.
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0: 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Do primeiro ao terceiro prêmio tem grana, 50 giros da sorte, cada um no valor de 500 reais. Gente, é muita grana, tudo isso pra semana que vem. Valor do título, 20 reais. Agora chegou o momento que você aí de casa está aguardando. Então, ó, vamos gritar comigo. Pode vir, quarto prêmio!
4: No quarto prêmio, vamos sortear 120 mil reais. Boa sorte!
0: 120 mil reais, chegou o momento. Olha, já vai pegando aquela velha e boa água. Porque as emoções neste momento, eita, eita, bolinhas do número 1 ao 60, todas posicionadas aqui. E é claro, vão para o Globo da Sorte. Vamos lá, as nossas Roraicats entrando em ação, Fernanda e Luana Rebeca. E é isso, Nária, gostou da premiação? Menina, mês de junho tem o quê? Festa junina, este ano Copa, aniversário do Roraicap. E já vamos começar dessa seguinte forma. Hoje é dia 1º, eu não estava preparada. 200 mil reais, 50 giros da sorte, dinheiro do primeiro ao terceiro prêmio. Ê, minha filha.
6: Tá, ó, bom, hein?
0: Bebe água, prepara
6: já
0: o gogó.
6: Já falei, né? Semana que vem, ó, academia. Pra que te quero, Letícia Fernandes,
0: vamos,
6: né?
0: Vamos treinar o gogó.
6: Vamos treinar bastante. Você aí de casa já tá avisado, já tem título à sua disposição. O que você tá esperando, hein? Já vai aí no seu próprio aplicativo. Você já pode adquirir o seu título Roraicap da próxima segunda-feira, valendo 200 mil reais. Você adquire seu título e aguarda a próxima segunda chegar. Você pode comprar quantos quiser, 20 reais o valor desse investimento, e você ainda ajuda a Pai Brasil. Olha, como você falou, né, o pessoal aí achando ruim compartilhar, experimenta não ganhar nada. É bom é compartilhar mesmo. Então, boa sorte pra você. Na próxima segunda, 200 mil reais te esperam. Tudo pronto para o quarto prêmio de hoje. Por aqui, 120 mil reais. Boa sorte pra você.
0: Vamos começar o quarto prêmio de hoje. Muitas emoções irão rolar neste momento. 19, marco 19, bola 19, 19. Chegou o 46. 46, 46, marcando 46. Número 41. 41, 41, bola 41. Do detalhe, 55. 55, 55, 55. Depois do 55 é a vez do 18. 18, 18, 18, marcando 18. 23, 23, 23, marco 23. Girou 43, 43, 43, 43. Subiu. Próxima bolinha é o 57. 57, 57, marcando 57. 40, 40, 40, bola 40. Lá no detalhe está o 11, número 11. Marcando a bolinha de número 11. Já foi para o painel 11. 16, 16, bola 16. E freneticamente chegou o 25. 25, 25, bola 25. Está sentindo aí a energia da mudança de vida que está chegando. 34. 34-34-34. Quem ajuda a Pai tem muita sorte, marcando o 58-58-58, bola 58. Unidade 8, bola 8, bola 8, marcando a bolinha de número 8. Na mão está o 48. 48, 48, 48, marcando 48. Subiu, girou 7. Unidade 7, marcando a bolinha de número 7. 51, 51, 51, bola 51. 42, 42, 42, quem foi que pediu 42 aí? Foi você? Então marca o 42 e aproveita e veja se tem o 10. Bola 10, bola 10, marcando 10. Já foi com a Luana, a bolinha de número 10. E lá com a Fernanda está o 45. 45, 45, marcando 45. Chama, chama que vem. 29. 29, 29, marcando 29. Vem 100, 120 mil reais. Vem, vem. 50. 50, 50, bola 50. Subiu, girou 14. É o 14. Marcando a bolinha de número 14. 22, 22, 22, marcando 22. 27. 27, 27, bola 27. 26 ali do ladinho, bola 26, 26. Girou 36. 36, 36, bola 36. Qual é a sua bolinha? Chama, chama. 13. Bola 13, bola 13, vai-se embora o 13. Deu sorte o 13, vai-se embora, vai-se embora. Tá na mão, 49. 49, 49, bola 49. Tá sentindo aí? Tá sentindo? Prepara a conta bancária, prepara, prepara. 35. 35, 35, bola 35. Girou 54, 54, 54, 54, 54, é como você preferir. 39, 39, 39, marcando 39, vai para o painel 39, chama, chama, qual é a sua bolinha? 32, é o 32, marca o 32, vai para o painel 32. Vai dar sorte com 9. Bola 9, bola 9, número 9.
6: Para tudo no número 9. Seguinte, Letícia, temos dois títulos aguardando um número. Pode chamar.
0: Vamos descobrir agora. Chama, chama junto comigo. Bola, bola, bola de número 28. 28, 28, é o 28.
6: Acrescentou mais um título na disputa. São três agora, esperando uma bolinha.
0: E o coração começa a bater mais forte. Calma, calma, calma. Saiu 59. 59, 59, é o 59.
6: Que salto grande. Oito títulos, esperando um número.
0: E agora sim, é neste momento que o coração para de bater. Ele começa a apanhar com força. Bola, bola, bola, 30. É o 30. Bola 30, bola 30.
6: 16 títulos na expectativa de uma bolinha só.
0: É mais uma família roraimense que pode mudar de vida neste momento. Vamos descobrir. 53, 53, 53.
6: 24 títulos, esperando um número.
0: Devagarinho, Fernanda, devagarinho. Atenção, atenção. 120 mil reais. Bola, bola 2. Unidade 2, marcando a bolinha de número 2.
6: Meu Deus do céu. 46 títulos, esperando um número, Letícia. Ai, que nervoso.
0: Que é isso? Prepara o coração. Porque pode-se agora. Vem mudança de vida. Bola, bola, bola, bola. Um. Unidade 1. Bola 1.
6: Ganhou!

0: de hoje tá na tela. 41 bolas foram sorteadas. A de número 1 foi a responsável por fazer no quarto prêmio 2 ganhadores, 120 mil dividido para 2. Título de número 016864. 016864 divide com o título de número 816928. 816928. Vamos lá saber quem são os sortudos desta noite. O nome é? É José? Produção? José. É José do Equatorial. Foi lá na Tenda da Felicidade com o Newton que o José se deu muito bem. Título tradicional garantindo o quarto prêmio de hoje, maior premiação da semana. Bora pro próximo ganhador. Quem também divide o quarto prêmio, 120 mil, quem é? Título pelo aplicativo Erisvaldo, do bairro Senador Hélio Campos. Parabéns, Erisvaldo, né? Que se deu bem. Rapaz, olha que beleza! Adquiriu o título online e acreditou na sorte e deixou acontecer. Dividiu, portanto, o quarto prêmio. 120 mil dividido para 2. Fica quanto, minha filha? 60? 60 mil reais, olha que legal, gente, que é isso? Você que entrou com quantos reais? 10, não foi? 10 reais. E aí adquiriu o quê? Aqui 60 mil reais no quarto prêmio. Se divide ou não, a sorte é igual para cada um. Você faça a sua parte na próxima segunda-feira, porque o recado nós já passamos por aqui. A premiação tá sensacional. Só não vale esmorecer, né, gente? Não fica triste, não. Ainda tem muita chance vindo por aí e você, mais cedo ou mais tarde, como eu sempre digo, pode estar garantindo premiação aqui no Roraicap, já que você ajuda a Pai Brasil. Bom, agora vamos seguir com o nosso programa. Tá chegando aí Giros da Sorte. Falamos pra você, são 20 giros ao todo, valendo R$500. A hora é essa, pode girar.
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0: Vamos lá para o Giro da Sorte. São 20, hein? Meu lado é o primeiro, o outro ladinho é de Letícia. Bora pro primeiro giro. 362165. Pelo aplicativo Silvaneide. Parabéns, Silvaneide. Leva R$500.
2: Segundo Giro da Sorte, 388441. Luan, morador do bairro Tancredo Neves. Parabéns, Luan. Garantiu pelo aplicativo.
0: Próximo Giro da Sorte. Vamos ao terceiro giro agora, na tela, título de número 028068, Maria, correto, do bairro é de Alto Alegre, centro de Alto Alegre, parabéns Maria, foi lá na Tenda da Sinceridade, no NJ Carro de Som.
2: Quarto giro da sorte, 475801, Zildemar, garantiu lá pela Tenda da Prosperidade. Parabéns!
0: Chega pra cá o quinto giro da sorte. Girando, girando, girando, valendo R$500. 805555. Pelo aplicativo, a Antônia, lá de Caroeb. Se deu bem, parabéns, Antônia.
2: Sexto giro da sorte, 830579. Direto para o aplicativo. Hilda, moradora aqui de Boa Vista. Parabéns!
0: Chega pra cá, o sétimo giro da sorte. Vem girando, valendo R$500. Quem vai se dar bem? Aplicativo na área. 403856, Maurivânia, de Boa Vista. Parabéns!
2: Oitavo giro da sorte, 499177, Valdízia, lá da região do Bom Intento. Garantiu ali na Tenda do Leno. Parabéns!
0: Próximo giro da sorte é o nono desta noite, valendo R$500. 011647. Caio, do bairro... Cadê o bairro do Caio? É Boa Vista mesmo, né? Foi lá na Tenda da Prosperidade com a vendedora Zaila. Parabéns!
2: Décimo giro da sorte, 871091. Direto para o aplicativo. Marco, morador aqui do bairro Aeroporto. Parabéns.
0: Chega para cá, 11º giro da sorte. Girando, girando, girando. Valendo quinhentão. 367420. Matheus, do município de Cantá. Leva R$500, Matheus.
2: 12º giro da sorte, 352952. Direto para o aplicativo. Alô, Stanley, morador do bairro Alvorada. Parabéns.
0: 13º giro da sorte. Coloca na tela e começa a girar. Número 458086. Ismael, do bairro Pérola, na ação Posto Caracas, na Avenida Brasil, foi onde Ismael adquiriu seu título tradicional.
2: 14º giro da sorte, 396318. Ingrid, moradora do bairro Equatorial, e garantiu pelo aplicativo.
0: 15º giro da sorte, girando, girando. Eita, R$500, bem-vindos. 822245, pelo aplicativo. Gigiane, do Cidade Satélite, leva R$500.
2: 16º giro da sorte, 875816. David, morador do bairro São Bento, ele garantiu esse título de sorte pelo aplicativo. Parabéns.
0: 17º giro da sorte, girando, e chama a sorte para você aí também. 468900. Ismael, com I desta vez. O anterior foi com S, agora com I. Foi na Tenda da Felicidade com a vendedora Mônica, próximo à loja Pau Brasil, na antiga N5. Parabéns, Ismael.
2: 18º giro da sorte, 446757. Direto para o aplicativo. Hiltenberg, morador do bairro Alvo. Aeroporto. Bairro Aeroporto. Parabéns, Hiltenberg.
0: Próximo giro da sorte, 19, giro de número 19, 804142, Luana, do bairro Equatorial, garantiu R$500 pelo aplicativo.
2: Último giro da sorte, 371875, direto para o aplicativo. Joyce Vânia, moradora do município de Cantá, parabéns.
0: Daí, minha gente, esses foram os 20 ganhadores dos giros da sorte desta semana. Tenho certeza que muita gente feliz hoje, mas quem ficou tristinho, quero só dizer que na semana que vem são R$200 mil.
2: Que é isso? É dupla chance, viu?
0: Dupla chance também.
2: Dupla chance, valor do título, R$20. Do primeiro ao terceiro prêmio, tem grana, 50 giros da sorte, tá ok? Cada um no valor de R$500. Então, ó, esse programa
0: promete. Próxima semana. A você, muito obrigada pela sua audiência. Fiquem agora com a programação normal e a gente volta na próxima segunda, se Deus quiser.
2: Rorecap,
0: quem ajuda a pai tem muita sorte. Tchau, gente.
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5: Boa noite.
6: Boa noite para você que nos acompanha em todo o país.
5: Segunda-feira, 1º de junho de 2026.
6: Vamos ao destaque do dia. Medidas para conter a alta no preço dos combustíveis.
5: O governo oferece auxílio a refinarias nacionais e aos importadores de diesel, e Petrobras anuncia desconto na venda do produto.
6: E são intensificadas ações contra preços abusivos e para garantia da qualidade dos combustíveis.
5: E ainda, saúde.
6: Em um dia de mutirão, hospitais universitários realizam mais de 52 mil procedimentos entre cirurgias e consultas.
5: Quem vai falar com a gente sobre esse trabalho é Arthur Chioro, presidente da HU Brasil.
6: Vamos saber mais também sobre o Tela Brasil.
5: Filmes, séries, desenhos animados, uma nova plataforma de streaming gratuita e com conteúdo 100% nacional.
7: Sejam muito bem-vindos e bem-vindas. O cinema é nosso e a casa é sua.
6: Hoje, na apresentação da Voz do Brasil, Mariana Jungmann e Luciano Seixas.
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6: Para conter a alta dos preços dos combustíveis desencadeada pela guerra no Oriente Médio, o governo do Brasil decidiu prorrogar por 2 meses uma série de medidas.
5: Entre elas, uma nova subvenção para conter a alta nos preços do diesel e novas ações de fiscalização.
6: A repórter Gabriela Noronha tem os detalhes dessas medidas. Boa noite, Gabriela.
8: Boa noite, Luciano, Mariana, boa noite a todos que nos ouvem. Olha, a partir desta segunda-feira, o governo passará a pagar uma subvenção de R$ 1,12 por litro do óleo diesel às refinarias nacionais e também aos importadores do combustível. A medida substitui 2 auxílios que se encerraram no último domingo. E também, a partir de hoje, passa a valer uma nova subvenção de 35 centavos por litro ao óleo diesel A de uso rodoviário. Essa medida substitui a desoneração de impostos sobre o combustível que perdeu a validade neste domingo. E olha, a Petrobras já informou que este desconto está valendo e reduzindo aí o preço médio de venda para as distribuidoras de R$ 3,65 para R$ 3,30.
5: Ô, Gabriela, e em relação ao gás de cozinha, como é que fica?
8: Também foi prorrogada, Mariana, até 31 de julho, a subvenção destinada aos produtores e importadores de gás liquefeito de petróleo, o gás de cozinha. Os recursos federais para a medida foram ampliados de R$ 330 milhões de reais para R$ 660 milhões. E para o consumidor, a medida significa um benefício equivalente a R$ 11 por botijão de 13 quilos. Também foi prorrogada a desoneração dos PIS/COFINS sobre o querosene de aviação e sobre o biodiesel utilizado na mistura obrigatória ao diesel rodoviário vendido nas bombas. E o governo também ampliou a carência para o pagamento das tarifas de navegação aérea.
6: Gabriela, e sobre as fiscalizações do setor?
8: Elas continuam, Luciano. A Agência Nacional do Petróleo, Gás Natural e Biocombustíveis continuam todas essas operações de fiscalização nos estados, com foco em preços abusivos, qualidade dos combustíveis, irregularidades nas bombas e documentação. Essas irregularidades podem acarretar multas de até R$ 5 milhões e a interdição dos postos. Vale lembrar que as denúncias podem ser feitas pelo número 0800-970-0267. Mariana, Luciano.
5: Muito obrigada, Gabriela Noronha, pelas informações ao vivo aqui na Voz do Brasil.
6: Filmes, desenhos, documentários, um conteúdo brasileiro de graça com garantia de acesso a todos.
5: É a plataforma Tela Brasil, o streaming público e gratuito voltado à exibição de obras audiovisuais do nosso país, que foi lançado pelo governo do Brasil.
9: A Tela Brasil, plataforma pública de streaming do governo federal, estreia com mais de 550 filmes, séries, documentários e produções históricas feitas entre 1910 e 2025. O lançamento aconteceu no Rio de Janeiro, reunindo representantes do setor audiovisual com a presença do presidente Lula, que destacou a importância da cultura para o país.
10: Vai contribuir para a elevação da compreensão de um país chamado Brasil. Por que que nós somos assim? Por que que nós fazemos assim? Mais importante é a gente conhecer o nosso país por dentro, conhecer a nossa cultura, a razão das coisas que fizeram a gente chegar onde nós chegamos.
9: No catálogo tem de tudo. Clássicos do cinema brasileiro, obras indicadas ao Oscar, produções infantis, conteúdos educativos e filmes indígenas. E o melhor, sem assinatura, sem publicidade e com acesso gratuito pelo gov.br. O lançamento também contou com a presença da ministra da Cultura, Margarete Menezes.
11: Teremos ali uma diversidade grande da produção, desenhos animados, filmes premiados, né? Então, esse é o primeiro passo para a gente conseguir também fazer com que o povo se reconheça e fortalecer, né, a nossa identidade.
9: Por enquanto, a plataforma funciona na versão web, mas os aplicativos para Android e iPhone devem chegar nos próximos dias. A iniciativa promete colocar a rica diversidade do audiovisual brasileiro ao alcance de todos em qualquer lugar do país.
12: A Tela Brasil é a nova casa do cinema brasileiro, de graça, no seu computador, no seu telefone, na sua vida. Sejam muito bem-vindos e bem-vindas. O cinema é nosso e a casa é sua.
9: Reportagem Vladimir Platonov.
6: No último sábado, os 45 hospitais universitários do país fizeram mais um mutirão de atendimentos para consultas e procedimentos.
5: A prioridade dessa vez foi atender idosos que já estavam na fila do SUS aguardando para cirurgias e consultas.
6: Hoje nós conversamos com o presidente da rede HU Brasil, Arthur Chioro, para saber mais dos resultados dessa iniciativa. Boa noite, presidente. Bem-vindo.
13: Boa noite. Tivemos um resultado fantástico, estamos muito satisfeitos. Os 45 hospitais universitários federais vinculados ao MEC conseguiram, neste quinto mutirão, dessa vez destinado aos idosos, tinha sido um pedido do presidente Lula para que a gente pensasse, e fizemos assim com as mulheres, o primeiro deste ano, esse segundo destinado aos idosos, e mais de 52 mil atendimentos em todo o país. 1.219 cirurgias, quase 7 mil consultas e muitos, muitos exames especializados para idosos que aguardavam às vezes 10 meses, um ano na fila de espera, encurtando o tempo de espera, né, e produzindo diagnóstico e tratamento, o que é muito bom e ajuda o programa Agora Tem Especialistas do Ministério da Saúde, reforça o SUS e, ao mesmo tempo, as atividades de ensino dos hospitais universitários.
5: Foram mais de 50 mil procedimentos, né?
13: Mais de 52 mil procedimentos. Nas cinco edições, nós já passamos de 200 mil procedimentos nos nossos hospitais universitários. E a cada mutirão nacional, o entusiasmo, a integração com a comunidade, o envolvimento, né? Então, se nós tivemos, por exemplo, vários dos nossos hospitais que se articularam com as secretarias de saúde e reforçaram a vacinação dos idosos e dos familiares, além, então, de consultas especializadas, exames, procedimentos e muitas cirurgias, nós tivemos a oportunidade de produzir este espaço de formação dos médicos residentes, dos alunos internos da medicina, da enfermagem, porque também é um momento de formação. Mas o mais importante é a diminuição do tempo de espera e, naturalmente, a oportunidade de diagnóstico. Vou dar um exemplo do que eu estou falando. A dona Amenaides Matos Pinto foi atendida no Hospital Universitário Getúlio Vargas, que foi o hospital que fez mais cirurgia dessa vez, no Amazonas, na Universidade Federal do Amazonas. Ela tem 97 anos e pôde fazer seus exames, seu atendimento. Ou o seu Ângelo Costa, de 71 anos, paciente do Lauro Vanderlei, Hospital da Universidade Federal da Paraíba, em João Pessoa, que fez um procedimento muito importante, que foi a retirada de um tumor de pele, um melanoma. Então, assim, a gente oportunizar para muitos idosos este acesso a exames, ultrassom, tomografia computadorizada, ressonância, endoscopia, colonoscopia, hemodinâmica, podendo fazer atendimento, evitando complicações, e muitas cirurgias de pequeno, médio, inclusive de grande porte. Portanto, uma contribuição para o SUS, mas acima de tudo para a qualidade de vida, né, desses idosos do nosso Brasil, que têm todo o direito à saúde e são cuidados pelo governo federal através dos nossos hospitais universitários federais.
6: Como o senhor disse, é uma estratégia para reduzir as filas do SUS, né? Vocês já conseguem medir o impacto?
13: Ah, sim. O Ministério da Saúde, que coordena toda essa ação, né, de diminuição do tempo de espera nas filas dos brasileiros e brasileiras, vem observando uma diminuição objetiva no tempo de espera, mas, acima de tudo, uma ampliação da oferta. O ano passado, nós batemos um recorde em todo o Brasil do número de cirurgias eletivas. O ministro Alexandre Padilha tem sempre destacado, né, essa conquista do SUS, e os hospitais universitários federais vinculados ao MEC, as universidades públicas, têm dado uma grande contribuição. Porque, veja, diminuir o tempo de espera, diminuir as filas, é muitas vezes garantir o diagnóstico no tempo adequado, né, e um prognóstico que garanta as pessoas poderem ter o tratamento realizado, né. Portanto, isso é fundamental, né, e é um esforço do governo federal, é a marca do Agora Tem Especialista, esse programa que veio para enfrentar esse problema muito crônico, mas que tinha se agravado durante a pandemia de Covid, trazendo ainda uma carga ainda maior de desafios para o Sistema Único de Saúde.
2: Agora, o senhor mencionou brevemente na sua resposta anterior o aspecto educativo desses mutirões, né? E eu queria voltar nisso porque a gente está falando aqui de hospitais universitários, né? A gente tem aqui, presidente, o depoimento de um dos enfermeiros que participaram do mutirão no Rio de Janeiro. O nome dele é Cauã Henrique Silva. Vamos ouvir.
14: É muito importante, né, nesse início de carreira, participar de um mutirão como esse, porque é uma devolução para a sociedade daquilo que eles nos proporcionam, que é a oportunidade de me especializar, né? Sou formado por uma universidade pública e me especializar também por um hospital público. E garantir também promover a saúde dos idosos. E um fator muito importante é que a gente trabalha aqui com uma equipe multiprofissional. Então contamos com, além de médicos e enfermeiros, fisioterapeutas, nutricionistas, psicólogos, farmacêuticos, terapeutas ocupacionais e assistentes sociais.
2: Então, existe também esse objetivo, né, presidente, de colaborar para a formação dos profissionais de saúde.
13: Ah, sim, o depoimento dele é perfeito. Foram mais de 1.100 estudantes, entre internos, residentes da medicina e das outras áreas, que aproveitam este momento como uma oportunidade ímpar de aprendizagem, de treinamento, ou seja, nós estamos formando os futuros especialistas que o SUS tanto precisa, e uma experiência que fica marcada na vida, não só dos estudantes, mas também dos seus professores, dos seus preceptores. Ou seja, nós envolvemos a universidade e o SUS junto para poder dar mais saúde e qualidade de vida para a população, particularmente para os idosos.
6: Presidente, amanhã o senhor estará com o presidente Lula em Goiás para marcar o início de novas atividades lá no Hospital Universitário de Catalão. O senhor pode falar mais para a gente dos serviços prestados por lá?
13: Olha, nós estamos também muito felizes porque amanhã inauguramos oficialmente o novo Hospital Universitário de Catalão. É uma universidade federal nova. É a HU Brasil, o MEC, chegando ao Brasil profundo. Nós estamos inaugurando um hospital de 206 leitos. Ele começa a ser ativado progressivamente, já com os 33 primeiros leitos já funcionando desde a semana passada. E será um hospital, à medida em que ele for sendo implementado ao longo desse ano, de alta complexidade, inclusive com atendimento oncológico, né, com atendimento das principais especialidades clínicas, cirúrgicas. E por ser um hospital fundamental para uma região de 55 municípios, ele também proporcionará a formação dos futuros profissionais, programas de residência, que são fundamentais para que depois os formandos, os alunos de graduação, façam a residência e se fixem naquela região. Ou seja, nós estamos agindo tanto para fortalecer o SUS, como o processo de formação dos especialistas. Há um investimento muito importante, o Ministério da Saúde entrou com 27 milhões, o Ministério da Educação 40 milhões. Nós vamos ter, só com o pagamento de pessoal, um investimento de 261 milhões, ou seja, uma prioridade do governo do presidente Lula, dos Ministérios da Saúde e da Educação, que estão envolvidos diretamente através da HU Brasil, para proporcionar desenvolvimento, fortalecer o SUS, formar profissionais de saúde e também produzir ensino, pesquisa e inovação, que são papéis das universidades públicas federais e que agora se fortalece, né, nesse investimento que o governo federal está fazendo. E há aspecto muito importante, né, nós também teremos a chegada de mão de obra qualificada. Afinal de contas, nós estamos falando de 1.527 trabalhadores, né, que poderão transformar a região de Catalão num polo de desenvolvimento na área da saúde e vão contribuir com o desenvolvimento econômico de toda aquela região.
2: Muito bem, nós conversamos com Arthur Chiouro, presidente da Rede de Hospitais Universitários HU Brasil. Presidente, muito obrigado pela sua entrevista aqui à Voz do Brasil.
13: Eu que agradeço e espero de volta numa outra oportunidade, trazendo mais boas notícias para a saúde e para a educação do nosso país.
2: A gente vai cobrar, hein?
6: O Enem, Exame Nacional do Ensino Médio, é a principal porta de entrada para a educação superior no Brasil.
2: Dados do Ministério da Educação mostram um aumento na procura de estudantes que precisam de atendimento especializado para realizarem o exame.
6: Em 3 anos, o número triplicou e chegou a quase 90 mil em 2025, um crescimento de 191%.
2: E para tornar a prova ainda mais acessível, o edital desse ano inclui condições relacionadas aos transtornos mentais e fibromialgia.
15: O Instituto Nacional de Estudos e Pesquisas Educacionais Anísio Teixeira, o INEP, amplia o atendimento especializado no Exame Nacional do Ensino Médio Enem 2026 e passa a incluir participantes com fibromialgia e transtornos mentais, como ansiedade e transtorno obsessivo compulsivo. A mudança consta no edital do exame e reforça a política de acessibilidade da prova. Entre as novidades, candidatos com histórico de crises de ansiedade vão poder contar com acompanhante em sala reservada. O espaço também poderá receber familiares ou profissionais responsáveis por auxiliar participantes com necessidades específicas, como alimentação e deslocamento durante a aplicação das provas. O pedido exige apresentação de laudo médico e documentação comprobatória. O Enem já oferece recursos como prova em Braille, videoprova em Libras, leitor de tela, tempo adicional, auxílio para transcrição e mobiliário acessível. O exame também atende gestantes, lactantes, idosos e estudantes internados em classe hospitalar. O Enem é a principal porta de entrada para o ensino superior no país e dá acesso a programas como Sisu, ProUni e Fies. Em Brasília, Claudimário Carvalho.
6: E as inscrições para o Enem seguem abertas até o dia 5 de junho pela página do participante. O prazo também vale para solicitações de atendimento especializado.
5: Alunos da rede pública têm inscrição pré-preenchida, mas precisam complementar os dados, como local de prova e língua estrangeira.
6: O exame já tem data marcada e será aplicado nos dias 8 e 15 de novembro.
5: E um lembrete para estudantes do programa PEDMEIA que concluírem o ensino médio esse ano.
6: Além de não pagarem a taxa de inscrição, aqueles que participarem dos dois dias de prova vão receber um incentivo extra de R$200.
5: O pagamento vai ser efetuado na mesma conta bancária utilizada para o recebimento das demais parcelas do programa.
6: Para mais informações, acesse enem.inep.gov.br/participante.
5: A Procuradoria da Fazenda Nacional vai passar a cobrar, de forma unificada, as empresas que deixam de pagar o FGTS mensal dos funcionários.
6: Somando toda essa dívida ativa no país, o valor passa de R$66 bilhões.
5: A expectativa é facilitar esse pagamento, reduzindo a burocracia para as empresas.
6: E garantir que os valores cheguem ao trabalhador.
16: Com a mudança, a Procuradoria-Geral da Fazenda Nacional será responsável por cobrar as empresas que deixaram de pagar valores referentes ao Fundo de Garantia do Tempo de Serviço, FGTS, dos trabalhadores. Antes, a gestão dessa cobrança era compartilhada com a Caixa Econômica Federal. Hoje, a dívida ativa do FGTS no país é de mais de R$66 bilhões. O objetivo de unificar a cobrança é reduzir a burocracia para as empresas, facilitando o pagamento e garantindo que os valores devidos cheguem ao trabalhador. Como explica o Procurador-Geral Adjunto de Gestão da Dívida Ativa da União e do FGTS, Theo Lucas Borges.
17: A gente já vê um aumento muito expressivo da recuperação dos créditos do FGTS e a nossa perspectiva com essa migração é que esse valor continue crescendo, porque a gente vai imprimir um ritmo muito maior nessa cobrança e a facilitação da forma de pagamento e negociação deve contribuir significativamente para o incremento do valor recuperado.
16: O FGTS funciona por meio de contas vinculadas ao contrato de trabalho. No início de cada mês, os empregadores precisam depositar o equivalente a 8% do salário de cada funcionário. Quando esses pagamentos deixam de ser feitos, entram na dívida ativa e passam a ser cobrados pela União. Até o fim do ano, uma nova função vai mostrar diretamente ao trabalhador se ele tem créditos a receber, como disse o Procurador-Geral Adjunto de Gestão da Dívida Ativa da União, Theo Lucas Borges.
17: O crédito do FGTS não pertence à fazenda pública, pertence ao empregado, pertence ao trabalhador. Só que hoje ele tem dificuldade de saber que crédito ele tem. Nós vamos disponibilizar um canal exclusivo no portal Regularize para que qualquer brasileiro entre e verifique se tem créditos de FGTS que são de sua titularidade e estejam sendo cobrados. E nós vamos notificar esse trabalhador todas as vezes que nós recuperarmos crédito que pertence a ele.
16: As empresas que queiram consultar e regularizar os débitos devem acessar o portal de serviços da Procuradoria. O endereço é o regularize.pgfn.gov.br. A expectativa é que o processo agora seja mais ágil, levando em média 6 minutos. Reportagem Graziela Mendonça.
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19: Facilitar o acesso dos cidadãos aos serviços públicos de forma rápida, segura e ainda com economia para os cofres públicos e para a população.
6: Esses são os impactos do Conecta.gov.br, que promove troca automática de informações entre os sistemas do governo do Brasil.
19: Desde que foi criado, em 2020, o programa já acumula 15 bilhões de reais em economia.
6: E tem evitado que usuários enfrentem uma verdadeira peregrinação para emitir certidões e documentos.
20: Com conectagov.br, as pessoas não precisam perder tempo nem dinheiro para buscar informações ou documentos em diferentes órgãos públicos. Não é necessário passar horas e horas indo de órgão em órgão se os registros estiverem integrados no conectagov.br, programa que possibilita a troca de dados dentro do governo. O secretário de Governo Digital do Ministério da Gestão e da Inovação em Serviços Públicos, Rogério Mascarenhas, explica como a integração das bases facilita a vida de quem precisa do benefício.
21: A gente usa, por exemplo, para efeito do passe interestadual para pessoa com deficiência, a gente utiliza, né, a base do Cade Único, integra com o CPF, integra com a informação dela lá no Cade Único, no BPC, para você franquear a passagem daquela pessoa. Então, tudo isso hoje é tudo feito por uma integração. A gente já consegue fazer essa integração para que a pessoa tenha uso aí do serviço.
20: Se a pessoa for se inscrever num concurso público e já estiver registrada no Cadastro Único, por exemplo, a isenção da taxa de inscrição é aplicada automaticamente. Foi assim nas duas edições do Concurso Público Nacional Unificado. O conectagov.br agrega, por exemplo, bancos de dados do Bolsa Família, Cadastro Nacional da Agricultura Familiar, Receita Federal, cadastros ambientais, registro de veículos, infrações de trânsito e muitos outros. Nos últimos 3 anos, já são mais de 13 bilhões de reais de economia para os cofres públicos e para a população. Desde a criação do conectagov.br em 2020, o valor chega a 15 bilhões. Esse cálculo estima o gasto que a população teria com deslocamento e ausência de trabalho e a economia na administração pública caso os dados não fossem integrados. De acordo com o secretário Rogério Mascarenhas, a meta agora é ampliar a adesão dos municípios e estados ao programa. O conectagov.br está disponível em todas as regiões do Brasil, com participação de 22 estados e 15 municípios. Reportagem Carlos Oliveira.
19: A Receita Federal recebeu mais de 44 milhões e 300 mil declarações de imposto de renda sobre pessoa física 2026.
6: O resultado supera a expectativa inicial de 44 milhões, um recorde para a entrega dentro do prazo que se encerrou na última sexta-feira.
19: A declaração pré-preenchida alcançou a maior participação, com quase 60% das declarações.
6: E a Receita alerta que o contribuinte que não entregou a declaração dentro do prazo deve providenciar o envio enquanto antes. A multa por atraso ou não entrega é de no mínimo R$ 165,74.
19: Mais de 1 milhão e 500 mil moradores do Pará e do Amapá passam a contar com internet de melhor qualidade.
6: Foi inaugurada hoje a Infovia 03, nova rota de fibra ótica da Amazônia, que integra o programa Norte Conectado, coordenado pelo Ministério das Comunicações.
19: Com cerca de 800 quilômetros de cabos instalados no leito dos rios amazônicos, a nova Infovia cria um corredor digital entre os dois estados e amplia a capacidade de conexão para escolas, hospitais, órgãos de segurança pública, comércios e residências.
6: A tecnologia também reduz falhas no serviço e aumenta a velocidade da internet oferecida à população.
19: E essas foram as notícias do Governo do Brasil.
6: Uma realização da Secretaria de Comunicação Social da Presidência da República.
19: Com produção da empresa Brasil de Comunicação.
6: Fique agora com as notícias do Poder Judiciário e do Congresso Nacional. Boa noite.
19: Uma boa noite, até amanhã.
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22: STF determina que a União apresente em 90 dias
0: plano de desocupação da terra indígena Cachoeira Seca, no Pará.
1: STJ entende que ex-policial que sofreu ataque homofóbico ao postar foto com o namorado tem direito à indenização.
0: TST faz campanha para garantir o acesso seguro ao primeiro emprego.
1: Boa noite, eu sou Marcelo Della Libera.
0: E eu, Marcela Luísa.
1: O presidente do Supremo Tribunal Federal, ministro Edson Fachin, deu prazo de 90 dias para que a União apresente um plano de desocupação da terra indígena Cachoeira Seca, no Pará.
0: Segundo o processo, apesar de passados 10 anos da homologação da terra indígena, a retirada dos invasores não foi realizada. Pelo contrário, a situação se agravou com novas invasões, expansão do desmatamento e avanço de atividades garimpeiras.
1: O governo federal também deve criar um comitê de monitoramento externo para proteção territorial, a regularização fundiária e a atenção à saúde dos povos indígenas isolados e de contatos recentes.
0: A União ainda precisa apresentar em até 15 dias um cronograma atualizado do plano de trabalho para a criação do Parque Nacional Tanaru. A área fica em Rondônia, na fronteira com a Bolívia, e será destinada à preservação da memória do povo Tanaru.
1: Ex-policial que sofreu ataque homofóbico após publicar foto com o namorado em rede social terá direito à indenização.
0: A decisão é do STJ. Fátima Uchoa.
22: O homem publicou no Facebook uma foto beijando o namorado depois da cerimônia de formatura como soldado da Polícia Militar do Distrito Federal. Após mensagens homofóbicas, o ex-policial deixou a carreira militar e pediu reparação moral contra o autor da ofensa. Ao reformar sentença que fixou indenização de R$ 1.850, o Tribunal de Justiça do DF considerou não haver justificativa para a condenação. Já no STJ, a terceira turma estabeleceu os danos morais em R$ 10.000, avaliando que, embora os comentários ofensivos não se enquadrem nos tipos penais clássicos dos crimes contra a honra, o conteúdo e o contexto em que foram proferidos violam direitos da personalidade. A relatora foi a ministra Nancy Andrighi.
1: Aprendizagem é a palavra-chave da campanha do TST para garantir o acesso ao primeiro emprego.
0: Com o slogan Vida de Aprendiz, começar certo faz toda a diferença. A ideia é mostrar que estudo e trabalho devem seguir juntos. Mila Amaral.
23: Com foco na geração Z e no setor empresarial, a campanha mostra que é possível entrar no mercado de trabalho de forma segura, com todos os direitos garantidos e sem abandonar os estudos. A programação faz parte das ações desenvolvidas pelo Programa de Erradicação do Trabalho Infantil e de Estímulo à Aprendizagem, em alusão ao Dia Mundial contra o Trabalho Infantil, realizado em 12 de junho. Com a campanha, a Justiça do Trabalho visa conscientizar jovens e crianças sobre a importância da garantia do primeiro emprego, por exemplo.
1: A propaganda eleitoral no rádio, na televisão e na internet só começa em 16 de agosto.
0: Mas a partir de 5 de julho, os pré-candidatos já podem fazer a chamada propaganda intrapartidária. Estevão Furtado.
24: Esse tipo de divulgação é permitido apenas dentro dos partidos durante as prévias e convenções, que neste ano acontece entre 20 de julho e 5 de agosto. O objetivo é apresentar nomes que vão disputar a indicação da legenda para as eleições. Quem descumprir as regras pode ser multado em valores que variam de R$ 5 a R$ 25 mil.
1: Justiça Federal condena poder público a recuperar o complexo histórico de Fordilândia, no Pará.
0: A ação foi movida pelo MPF, Amanda Nascimento.
25: O local foi construído em 1927 pelo empresário norte-americano Henry Ford para a exploração de borracha na Amazônia. Mas depois do fim do projeto, em 1945, as terras e benfeitorias passaram para o governo brasileiro, mas o complexo ficou abandonado. E agora, para garantir a preservação do que restou de Fordilândia, a Justiça Federal determinou a criação de um plano de recuperação e conservação para os imóveis e ruínas e a regularização das terras do distrito, que devem ser realizados de forma solidária pela União, IFAM, Governo do Pará e Município de Aveiro, sob pena de multa diária de 5 a 10 mil reais.
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1: Boa noite.
0: E até amanhã.
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7: Eu sou Paula Groba.
8: E eu sou Ricardo Nakaoka.
7: E estes são os destaques de hoje do Jornal do Senado, que começa agora.
8: O Congresso analisa propostas que buscam reduzir desigualdades raciais expostas em atlas da violência.
7: Parlamentares defendem ação contra facções, mas alertam para a soberania do Brasil.
8: Inteligência artificial e desinformação desafiam eleições de 2026, segundo especialistas.
7: Boa noite.
8: Boa noite.
7: 3 em cada 4 vítimas de homicídio no Brasil são negras. O dado por si só revela a dimensão da desigualdade apontada pelo Atlas da Violência 2026. O levantamento mostra que pretos e pardos são as principais vítimas da violência letal no país e também a maioria das mulheres assassinadas dentro de casa.
8: No Congresso, propostas buscam financiar políticas de reparação e promoção da igualdade racial. A repórter Marcela Diniz tem os detalhes.
10: O Atlas da Violência 2026 revela

0: disparidades raciais.
1: Que não haverá paz enquanto a maior parte da população desse país estiver submetida à subalternização econômica e à violência física. Colocar esses projetos como prioridade é demonstrar que o parlamento está disposto a sair da retórica e passar para uma ação concreta de reconstrução do Brasil.
0: O autor da PEC que institui o Fundo de Promoção da Igualdade Racial é o senador Paulo Paim, do PT do Rio Grande do Sul.
2: O racismo estrutural ainda define o destino de milhões de brasileiros e brasileiras. É por isso que precisamos ter um instrumento concreto, permanente e com financiamento garantido para enfrentar essas desigualdades históricas.
0: A criação do Fundo de Promoção da Igualdade Racial foi proposta há 10 anos. Desde março de 2023, a PEC aguarda designação de novo relator.
3: A senadora doutora Eudócia, do PSDB de Alagoas, defendeu a criação de uma comissão parlamentar mista de inquérito, a CPMI BMG Master, para investigar supostas irregularidades no sistema de crédito consignado do INSS e a atuação de instituições financeiras envolvidas.
4: Ela afirmou que há indícios de um esquema que precisa ser apurado nas instâncias adequadas. A senadora anunciou a coleta de assinaturas para viabilizar a instalação da CPMI e pediu apoio dos parlamentares para a iniciativa.
3: E o senador Confúcio Moura, do MDB de Rondônia, comemorou acordos entre a FUNAI e o INCRA para regularizar áreas ocupadas por produtores rurais do estado. Segundo o parlamentar, a medida beneficia famílias que vivem há décadas em regiões classificadas como áreas de interesse indígena.
4: Confúcio afirmou que muitos produtores de Rondônia enfrentavam dificuldades para obter crédito rural e regularizar propriedades por causa da indefinição fundiária. O senador destacou a atuação conjunta de parlamentares, prefeitos, técnicos do INCRA e representantes da FUNAI na construção dos acordos.
5: Então esse pessoal estava uma aflição, sem crédito, trabalhando na unha, tirando leite, plantando café, plantando cacau, fazendo suas pastagens. Está lá dentro dessas áreas há muito tempo. Mas aí conversamos aqui, vem há uns 2 anos trabalhando, a FUNAI entendeu isso. O INCRA foi maravilhoso em apresentar os mapas.
3: 2026 será um ano de eleição marcada pela inteligência artificial e pela disputa de narrativas nas redes sociais. O desafio será garantir que a tecnologia não comprometa a confiança do eleitor.
4: Faltando 2 meses e meio para o início da propaganda eleitoral gratuita de 2026, o Conselho de Comunicação Social do Congresso debateu as regras para as campanhas políticas na internet e os riscos do uso de ferramentas de IA. A repórter Patrícia Oliveira traz as informações.
6: Em março, o TSE editou as novas regras sobre o uso de IA na propaganda eleitoral, nas postagens de conteúdo político e a responsabilidade das plataformas digitais na recomendação e moderação desse conteúdo. Maria Paula Almada, especialista em tecnologia digital, destacou a dificuldade da população em geral em diferenciar conteúdos reais dos gerados por inteligência artificial.
7: Apenas 27% dizem conseguir identificar fake news com facilidade. É difícil até para os especialistas identificarem o que é verdade e o que é manipulado.
6: Para os debatedores, o maior desafio é combater a desinformação, garantindo a liberdade do eleitor ao exercício do voto e a proteção do processo eleitoral. O advogado e professor Diogo Reis cobrou a participação do legislativo.
8: Talvez uma revisão das leis que é do tempo do Orkut e para a legislação atual, considerando o cenário de inteligência artificial generativa, redes sociais extremamente dinâmicas.
6: Nenhuma plataforma digital avaliada no Índice de Transparência de Redes Sociais oferece condições significativas de acesso a dados de anúncios, inclusive de conteúdo político-eleitoral.
3: E a decisão de enquadrar o PCC e o Comando Vermelho como organizações terroristas pelo governo dos Estados Unidos abriu uma nova discussão no Senado sobre o enfrentamento ao crime organizado.
4: Parlamentares defendem medidas mais rígidas para combater o financiamento das facções, mas alertam que a cooperação internacional não pode comprometer a soberania e a autonomia das instituições brasileiras. Repórter Marcela Cunha.
9: Para o senador Sérgio Moro, do PL do Paraná, a decisão pode facilitar o bloqueio de bens das facções no exterior e ampliar a cooperação internacional contra o crime organizado.
10: Uma vitória diplomática para o Brasil. Essa classificação vai ter um impacto principalmente na facilitação do congelamento fuzilamento dos ativos, ou seja, dos bens dessas organizações terroristas, que muitas vezes são mantidas no

0: Exterior.
1: Já o presidente da Comissão de Relações Exteriores e Defesa Nacional, senador Nelsinho Trade, do PSD de Mato Grosso do Sul, afirmou que toda medida que ajude a melhorar a segurança pública será apoiada, mas defendeu que o Congresso discuta os limites da decisão para evitar interferência externa.
2: Ninguém aqui quer passar a mão em cima de cabeça de bandido. Agora, usar esse mecanismo para poder ferir a soberania nacional, isso nós não vamos também aceitar e não vamos admitir.
1: Nelsinho Trade informou que pretende promover uma discussão sobre o assunto na Comissão de Relações Exteriores e Defesa Nacional e na Comissão Mista de Controle da Atividade de Inteligência. O tema já passou pelo Senado durante a análise do projeto Antifacção, que endurece o combate a organizações criminosas. Na ocasião, os senadores discutiram a tentativa de equiparar facções e milícias a organizações terroristas, mas a proposta não foi aprovada.
3: A partir de hoje, o conteúdo da Rádio Senado ganha um novo espaço para chegar ao público. Entrevistas, debates e as principais notícias produzidas pela emissora passam a estar disponíveis em uma playlist exclusiva no canal da TV Senado no YouTube.
4: Os internautas poderão acompanhar quadros do programa Conexão Senado e também do Jornal do Senado, exibido diariamente na Voz do Brasil. O repórter Rodrigo Rezende conta os detalhes.
5: Perdeu alguma entrevista do programa Conexão Senado ou quer indicar algum conteúdo do programa para um amigo? Ou quem sabe ouvir novamente com mais atenção o Jornal do Senado transmitido durante a Voz do Brasil? Agora você pode acessar esses e outros conteúdos da Rádio Senado em uma playlist exclusiva no canal do YouTube da TV Senado. Fernanda Nardelli, coordenadora de distribuição da Rádio Senado, ressalta que a presença da emissora no canal da TV Senado, que tem mais de 1,8 milhão de inscritos, é mais uma forma de disseminação de conteúdos do Senado para os cidadãos brasileiros, além de demonstrar a integração dos veículos de comunicação do Senado Federal.
6: Eu falo assim que é um jogo de ganha-ganha, né? A rádio vai ganhar em alcance, a TV vai ganhar na variedade de conteúdo e, assim, o nosso principal objetivo, claro, o cidadão vai ganhar tendo mais acesso aí a outros programas, outros formatos.
5: Gesiel Carvalho, apresentador do programa Conexão Senado, destaca que a iniciativa de postagem dos cortes dos quadros e entrevistas no YouTube irá facilitar a vida do cidadão e contribuir com o compartilhamento dos materiais.
7: Facilita muito também a vida do ouvinte que quer espalhar o nosso conteúdo e até compartilhar o Conexão do Dia se ele perdeu alguma coisa.
5: Para acessar todo esse conteúdo, basta ir até youtube.com/tvsenado, clicar na guia Playlists e localizar Rádio Senado.
4: Com edição de Paula Groba e trabalhos técnicos de João Lira, o Jornal do Senado fica por aqui. Acompanhe agora as notícias da Câmara dos Deputados. Boa noite.
3: Boa noite e até amanhã.
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9: Avança entre os deputados discussão sobre redução da maioridade penal.
10: Projeto inclui tratamento do câncer infantil em cursos nas áreas de saúde.
9: Comissão aprova novas categorias de reserva de vaga em estacionamento.
10: Boa noite. Comissão aprova aumento do número de vagas de estacionamento reservadas para pessoas com deficiência e para idosos com mais de 80 anos. A repórter Daniele Lessa tem as informações.
11: A Comissão de Desenvolvimento Urbano da Câmara dos Deputados aprovou o projeto que amplia a reserva de vagas em estacionamentos para pessoas com deficiência e faz ajustes nas regras para vagas reservadas aos idosos. Atualmente, a legislação garante pelo menos 2% das vagas para veículos que transportem pessoas com deficiência e 5% para pessoas idosas, tanto em estacionamentos públicos quanto privados. Com a aprovação do projeto, o percentual para pessoas com deficiência passa para no mínimo 3% do total de vagas, respeitando as normas de acessibilidade, como espaço adequado para a circulação de cadeira de rodas. No caso das pessoas idosas, o texto mantém o percentual mínimo de 5% das vagas, mas cria uma regra específica para estacionamentos com mais de 100 vagas. Nesses casos, deverá haver pelo menos uma vaga exclusiva para pessoas com 80 anos ou mais, posicionada de forma a garantir maior comodidade. Para o relator da proposta, deputado Saulo Pedroso, do PSD de São Paulo, o aumento no número de vagas deve acontecer junto com o respeito às normas de acessibilidade, inclusive nos estacionamentos privados.
0: Não só nos espaços públicos, nos espaços privados também. Teve até uma certa resistência em relação aos empreendimentos privados, mas a gente precisa conscientizar todo mundo que eles precisam de uma atenção especial, né, que é merecida, e que a possibilidade que a gente tem aí vagas disponíveis que atendam com qualidade, com um tamanho adequado dentro da norma, é fundamental para que o dia a dia das pessoas com deficiência seja um dia a dia comum como o nosso.
11: A proposta que aumenta o número de vagas de estacionamentos reservadas para pessoas com deficiência e para idosos com mais de 80 anos altera o Estatuto da Pessoa com Deficiência, o Estatuto da Pessoa Idosa e a Lei de Acessibilidade. E agora será analisada nas comissões de Viação e Transportes e de Constituição e Justiça. Da Rádio Câmara de Brasília, Daniele Lessa.
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13: Saúde.
9: Avança na Câmara projeto aprovado que inclui o tratamento do câncer infantil em conteúdo de cursos de saúde. Acompanhe na reportagem de Luiz Cláudio Canuto.
14: A Comissão de Educação aprovou projeto que inclui a oncologia pediátrica como tema a ser tratado nas disciplinas dos cursos das áreas de saúde. A exigência seria incorporada à Política Nacional de Atenção à Oncologia Pediátrica. O projeto é do deputado Eduardo da Fonte, do PP de Pernambuco. E o texto foi aprovado com mudanças propostas pelo relator, deputado Dr. Fernando Máximo, de Rondônia. Máximo explicou que a criação e a alteração do currículo dos cursos são atribuição do Conselho Nacional de Educação. Por isso, em vez de prever uma disciplina, o projeto trata o tema como conteúdo. Para ele, a mudança resolve o impedimento de mudar o currículo ao incluir a matéria como um tema transversal.
15: Porque nós sabemos que hoje o câncer infantil tem acometido milhões de crianças Brasil afora e tem levado à morte muitas delas. E um dos problemas sérios que nós temos é o diagnóstico tardio. Muitas das vezes, se a gente consegue diagnosticar numa fase mais preliminar o tumor, numa fase mais inicial, a gente acaba conseguindo tratar e curar totalmente a criança. Mas quando esse diagnóstico é feito tardiamente, infelizmente, às vezes tem metástase para outros órgãos, tem mais dificuldade de diagnosticar e de tratar.
14: Pelo texto aprovado, os cursos em funcionamento teriam prazo de 12 meses a partir da entrada em vigor da lei para adaptar os currículos. A proposta vai ser analisada em caráter conclusivo pela Comissão de Constituição e Justiça. Para virar lei, precisa ser aprovada pela Câmara e pelo Senado. Da Rádio Câmara de Brasília, Luiz Cláudio Canuto.
13: Segurança Pública.
10: Relator conclui a leitura de parecer que une propostas sobre a redução da maioridade penal. A repórter Silvia Munhato acompanhou a reunião da Comissão de Constituição e Justiça da Câmara, em que o tema foi discutido.
16: As três propostas de emenda à Constituição que reduzem a maioridade penal no Brasil de 18 para 16 anos avançaram na Comissão de Constituição e Justiça da Câmara. O relator, deputado Coronel Assis, concluiu a leitura do seu relatório favorável à mudança e foram concedidas vistas aos textos. Os pedidos de vistas pelos deputados permitem que as propostas sejam discutidas e votadas após duas sessões do plenário. Os deputados que se opõem à mudança tentaram barrar o avanço por meio de requerimento de retirada de pauta, mas ele foi rejeitado por 42 votos a 7. A deputada Talíria Petrone, do PSOL do Rio de Janeiro, diz que os adolescentes que cumprem medidas socioeducativas representam menos de 2% do total de pessoas cumprindo penas.
17: Quando nós olhamos os indicadores de reincidência no socioeducativo, eles estão em torno de 13%, aqueles que voltam a cometer infrações. Quando nós olhamos para o sistema prisional, que o Supremo já disse que é um estado inconstitucional de coisas, nós vemos que há uma reincidência de quase 50%.
16: Já o deputado Kleber Verde, do Maranhão, defendeu a redução da idade.
18: Até diante de vários crimes praticados no nosso país, por adolescentes, infelizmente, delinquentes, que precisam entender que uma vez envolvidos em crime, ele vai pagar por isso. Ele não pode ficar impune.
16: O deputado Coronel Assis disse que as propostas sobre a redução da maioridade penal são admissíveis perante o regramento jurídico atual. Segundo ele, a Convenção da ONU dos Direitos da Criança veda apenas penas cruéis, degradantes, prisão perpétua ou morte para crimes cometidos por menores de 18 anos. Mas ele retirou de uma das propostas dispositivos que concediam às pessoas maiores de 16 anos direitos como de casar e celebrar contratos, além de tornar o voto obrigatório. O relatório se alinha à proposta feita pelo deputado Capitão Alden, do PL da Bahia, que fala em responsabilidade penal para maiores de 16 e até 18 anos nas hipóteses de crimes hediondos e outros crimes graves, mas exige uma avaliação individualizada sobre a compreensão do jovem em relação ao crime cometido e assegura a separação entre jovens e adultos durante a execução da pena. Atualmente, jovens maiores de 16 anos que cometem infrações graves cumprem medidas socioeducativas de internação por, no máximo, 3 anos. Caso as propostas sejam aprovadas na CCJ, elas terão seu mérito analisado por uma comissão especial. Da Rádio Câmara de Brasília, Silvia Minhato.
8: Trabalho.
9: A Comissão de Trabalho da Câmara aprovou o retorno da assistência sindical obrigatória em rescisões de trabalho, alterando a reforma trabalhista. O texto ainda precisa ser avaliado por outras instâncias, como explica a repórter Emanuele Brasil.
19: A Comissão de Trabalho da Câmara dos Deputados aprovou proposta que retoma a obrigatoriedade da assistência sindical para validar a rescisão de contratos de trabalho de empregados com mais de 1 ano de serviço. A medida, que altera a consolidação das leis do trabalho, reverte uma das principais mudanças da reforma trabalhista de 2017, que havia tornado a homologação facultativa. O texto foi aprovado com mudanças sugeridas pelo relator, deputado Bongá, do PT do Rio Grande do Sul. O parecer restabelece que o instrumento de rescisão ou recibo de quitação só terá validade se firmado com a assistência do sindicato da categoria ou, na ausência deste, de uma autoridade do Ministério do Trabalho e Emprego, sem custos para o trabalhador. Segundo Bongás, a mudança visa corrigir um desequilíbrio na relação entre empregado e empregador no momento do término do contrato.
20: Quando a reforma trabalhista foi votada, eu votei contra. O sindicato foi afastado e o trabalhador ia com o patrão, ou da RH, e aí quando o cálculo era feito, muitas vezes era lesado, roubava o direito do trabalhador. Naquele momento, o sindicato precisaria estar junto. E esse projeto, ele exatamente repõe a presença do sindicato na hora da rescisão. O sindicato tem os seus técnicos e os próprios sindicalistas sabem fazer esse cálculo corretamente para nenhum trabalhador ser lesado. E esta votação que nós fizemos, que eu pude ser o relator na Comissão do Trabalho, repõe este direito para o nosso trabalhador. Nenhum trabalhador pode ser lesado.
19: Entre as medidas, o texto estabelece a intervenção sindical prévia como um procedimento necessário para demissões sem justa causa, sejam elas individuais ou coletivas. A proposta também exige que a extinção do contrato por acordo entre empregado e empregador também seja homologada pelo sindicato ou pelo Ministério do Trabalho. Além disso, o texto determina que a cláusula de arbitragem em contratos de trabalhadores com remuneração superior a 2 vezes o teto do INSS só será válida se tiver assistência sindical. A proposta deverá ser votada agora pela Comissão de Constituição e Justiça e depois pelo plenário. Da Rádio Câmara de Brasília, Emanuele Brasil.
8: Agricultura.
10: A comissão aprova a proposta que apoia práticas sustentáveis na agricultura familiar. O repórter José Carlos Oliveira explica as medidas.
21: Duas comissões da Câmara dos Deputados aprovaram um projeto de lei que inclui incentivos a práticas sustentáveis de produção agropecuária na Lei da Agricultura Familiar, que está valendo desde 2006. Se virar em lei, os incentivos de crédito e o apoio às mulheres agricultoras passarão a constar formalmente da Política Nacional da Agricultura Familiar e Empreendimentos Familiares Rurais. Relator na Comissão de Agricultura, o deputado Enderson Pinto, do Pará, explica algumas das práticas sustentáveis previstas no texto.
1: Para recuperação de pastos e solos, por exemplo, que é cada vez mais trabalhar práticas sustentáveis que possam garantir o aumento da produtividade e redução aí nos desmatamentos e também recuperar as áreas degradadas, para nós é fundamental. O projeto, ele traz dois viés. O primeiro, para quem faz esse tipo de prática, ele incentiva ou doação financeira, como também acesso ao crédito com juros mais reduzidos.
21: A proposta também foi aprovada na Comissão de Defesa dos Direitos da Mulher, sobretudo em relação às linhas especiais de crédito rural destinadas às agricultoras, como ressalta Enderson Pinto.
1: Ele traz algo mais diferenciado ainda para as mulheres rurais, ou seja, as mulheres que também vivem do setor agropecuário, terem acesso a um financiamento com juros ainda mais baixos, porque hoje, de forma geral, há sim essa discrepância ainda nessa questão da equidade, nesse tratamento entre os gêneros, e isso é uma preocupação.
21: O projeto de apoio a práticas sustentáveis na agricultura familiar já foi aprovado pelo Senado e depende apenas da aprovação final das comissões de Finanças e Tributação e de Constituição e Justiça da Câmara. Da Rádio Câmara de Brasília, José Carlos Oliveira.
2: Meio Ambiente.
9: A comissão aprova projeto que incentiva a reciclagem e gera desconto nas contas de luz e água. A repórter Júlia Lopes nos conta como vai funcionar.
22: O Brasil produz mais de 77 milhões de toneladas de lixo por ano e cerca de 40% desse total ainda é destinado a lixões em todo o país. Para incentivar a reciclagem e enfrentar esse problema, a Comissão de Desenvolvimento Urbano da Câmara dos Deputados aprovou uma proposta apresentada pela deputada Fernanda Pessoa, do Ceará. O projeto de lei cria o programa Recicla Clash, que prevê a concessão de um tipo de cashback ou crédito financeiro para pessoas que realizarem a reciclagem correta de resíduos sólidos. Esse valor poderá ser convertido em descontos nas contas de energia elétrica e de água. O projeto tem como objetivo reduzir o descarte irregular de materiais recicláveis no meio ambiente, promover a educação ambiental e estimular o consumo consciente. A iniciativa também busca fortalecer a participação de cooperativas e catadores de recicláveis, além de incentivar a economia circular. Segundo dados da Associação Brasileira de Resíduos e Meio Ambiente, do total de lixo produzido no país, cerca de 72 milhões de toneladas são coletadas diretamente nas residências. Para se ter uma dimensão desse volume, ele seria suficiente para cobrir aproximadamente 3.400 campos de futebol. De acordo com o texto do projeto, o funcionamento do programa começa com o cadastro do consumidor em uma plataforma digital vinculada à iniciativa. Nesse momento, a pessoa informa seus dados pessoais e associa as contas de água e de energia elétrica. Em seguida, os resíduos recicláveis devem ser levados aos pontos de coleta credenciados como cooperativas de reciclagem, ecopontos ou estabelecimentos parceiros. Na entrega, o material é pesado e registrado no sistema, gerando uma pontuação proporcional ao volume e ao tipo de resíduo reciclado. Essa pontuação acumulada é então convertida em crédito financeiro, garantindo descontos diretos nas contas de água e de luz. Após a regulamentação pelo governo federal, a gestão do programa ficará sob responsabilidade do Ministério do Meio Ambiente, em parceria com as Agências Nacionais de Energia Elétrica, a ANEEL, e de Águas e Saneamento Básico, a ANA. Para o relator da proposta, deputado Cobalcini, do MDB de Santa Catarina, a medida, que já é adotada em outros países, traz benefícios tanto para a população quanto para o meio ambiente.
23: Será importantíssimo para o Brasil, porque premia, né, quem recicla, vai receber um valor como prêmio, e premia o meio ambiente, porque nós daremos o destino correto para todo o lixo, especialmente o lixo reciclado.
22: O projeto, que busca ampliar a reciclagem correta por meio de descontos nas contas de água e luz, segue agora para análise na Comissão de Minas e Energia. Da Rádio Câmara de Brasília, Júlia Lopes.
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2: Educação.
10: Comissão aprova tratamento diferenciado para estudantes com mandatos em entidades representativas. A repórter Mônica Tati nos conta como serão as regras.
3: Universitário que exerce mandato em entidade estudantil poderá ter tratamento diferenciado na sua instituição de ensino. É o que prevê projeto em análise na Câmara dos Deputados, que estabelece métodos específicos para controle de rendimento e frequência dos estudantes que atuam em entidades representativas como a UNE, as Uniões Estaduais de Estudantes e os DCEs, os Diretórios Centrais dos Estudantes. O relator na Comissão de Educação da Câmara, o deputado Pedro Quizai, do PT de Santa Catarina, destaca a importância de garantir mecanismos que permitam que os estudantes possam conciliar seus estudos com a participação na política. Pedro Quizai explica que o projeto garante que os estudantes que compareçam a eventos oficiais, como assembleias ou congressos, possam recuperar as avaliações e o conteúdo das disciplinas em outro momento.
4: E não seja prejudicado porque está exercendo o direito à cidadania, à organização estudantil e à defesa dos direitos dos estudantes. Isso é muito importante porque reconhece, de um lado, a importância da escola, da educação, da sala de aula, da avaliação, mas ao mesmo tempo legitima e fomenta e apoia a organização estudantil, porque isso produz liderança e cidadania.
3: A proposta que prevê tratamento diferenciado para os universitários que possuem mandato em entidade estudantil ainda vai ser votado pela Comissão de Constituição e Justiça. Se for aprovado sem modificações, pode seguir direto para a sanção do presidente da República. Da Rádio Câmara de Brasília, Mônica Tati.
5: Termina agora o Jornal Câmara dos Deputados, produzido pela Rádio Câmara. O programa teve trabalhos técnicos de Wellington Teles e apresentação de Luciana Vieira e Tércia Guimarães. Boa noite para você.
10: Uma boa noite. Você fica agora com as notícias do Tribunal de Contas da União.
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1: Prazer imenso ter aqui comigo, meu irmão Raí.

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1: Cuidado com amanhã. É que às vezes ele tem a mania de ser tarde demais. 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
2: Você sabe que a gente sempre acaba virando assunto delicado nas rodinhas, né, comandante?
3: Com certeza.
2: Chão de avião.
4: E aí, meu

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2: Bora! 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Alguém conhece aí?

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0: Quem mandou você, meu?
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2: Guiguinho Lulinha, para verídica, hein? E aí, meus amigos, que fim de festa, hein? Bora contar essa história? Só se for agora.

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0: Obrigado, Diego. 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
1: Oiê, bom dia. Com licença, posso entrar na sua residência? Muito bom dia, você que com certeza já estava aguardando a chegada de Geizinha aqui na 100.3 FM, Rádio das Pessoas, que amo Roraima. Bom dia, amigos e amigas de Alto Alegre, Majari, Bonfim, Caracaraí, Cantá, Carol Ibiracema, Normandia, Mucajaí, São João da Baliza, São Luís, Dona Uá, Rorainópolis, Pacaraima, Uiramutã e Capital Boa Vista. Bom dia, amigos e amigas do estado vizinho no Amazonas, Presidente Figueiredo, aos amigos dos países vizinhos, República Bolivariana da Venezuela, República Cooperativa da Guiana, você que também nos ouve através dos nossos aplicativos, Rádio Folha BV, Rádio Snet, no nosso site radiofolha.fm, na sua Alexa também, no seu radinho de pilha, onde quer que você esteja, também, claro, né, online, nos Estados Unidos, Japão, Portugal, França, Cuba, Argentina, Itália. Bom dia, Brasil! Bom dia, mundo!
2: Brasil!
1: Você está sintonizado na 100.3, na retransmissão do Manhã Sertaneja, na 94.7 Folha FM em Bonfim. A nossa co-irmão, um forte abraço a todos, a 94.7. Já estamos conectados em rede. Na direção, produção e cooperação do Manhã Sertaneja, sua amiga Geisa Matos, muito prazer. A partir de agora, vamos juntos até às 7 horas da matina, com muita música sertaneja raiz no seu rádio, dados históricos da previsão do tempo, a hora do trovador, as manchetes direto do portal folhabv.com.br, dia de hoje na história, momento pronto, falei claro. A hora do bolo e o momento da seresta aqui no nosso Manhã Sertaneja de hoje, nessa terça-feira, 2 de junho de 2026. Gente, meio ano, né? Meio ano ontem. E aí, o pessoal dizendo, Geisa, já, né? Já junho. Pois é, né? E eu achei também que passou rápido, né? E é mês, e a gente vai, olha, esse mês agora eu te falo, viu? Vai ser um mês muito mais rápido, porque as atenções, as nossas atenções, vai estar voltado aí para as eleições, né? Que está batendo na porta aí já daqui 18 dias, 18? 19 dias, né? Já é eleição, que será no dia 21 de junho. Então, assim, e também a Copa, que daqui 9 dias começa a Copa oficial, porque sábado é o último amistoso, né? Inclusive, agora mesmo, o time brasileiro, junto com o oficial e também o reserva, né? Tá todo mundo já viajando, né? Acabaram de pegar o voo. Daqui a pouquinho a gente vai dizer onde eles estão. E aí, sábado é o último amistoso. Faltando 9 dias para começar a Copa. Então, essa correria toda. Você se dá conta. Daqui a pouquinho a tua agenda tá cheia durante o dia todo. Passou a semana, né? Amanhã já é meio da semana. Quer dizer, né? Tudo tá passando muito rápido. Os dias vão passando, você não percebe. E esse mês agora vai ter uma percepção assim que o mês vai estar passando muito mais rápido do que os demais, né? Só pra gente começar o programa já assim, né? Dizendo pra todo mundo que como tá passando rápido, parece que o planeta Terra tá girando muito mais rápido. Eita, rapaz! 5:05 na capital. Mandar um beijo pro meu príncipe Sargento Araújo. Araújo, ganhei uma camisa do Brasil que meu irmão me deu. O Xandinho abriu dos peitos, como diz, né, deputado popular, diz que é original. E eu disse assim, ó, não quero G, né? Que aí tem o G, né? Vai ter que amarrar do lado, eu não gosto de amarrar. Aí ele pegou e disse assim, então eu vou te dar uma M exigente. Além de dar, né, o pessoal não quer exigir. E aí você sabe, né? Lá em casa é assim, sempre foi, né? Geizinha, porque a gente tem que dizer o que quer, né, produção? Tem que dizer o que quer. 5:06 na capital já? Muita gente aqui participando. Oi, Geisa, bom dia. Quero ouvir Zezé de Camargo e Luciano. Qualquer uma tá valendo. Seu amigo Pedro, 13 de setembro. Tô contigo. Bom dia, Lourão. Gostaria de ouvir Casaco Verde. É o Chico. Cadê o Chico, rapaz? É o Chico do 31 de março. Nosso amigo Batista, lá de Alto Alegre, também tá conosco. Ô, seu Batista, um beijo pro senhor, viu? Obrigada pelo seu carinho, pela sua audiência. Nosso amigo Petelongo do Milho já está acordado, juntamente com a esposa. Meu amigo Adãozinho, a sua esposa, linda e maravilhosa. Obrigada, querida, pela sua audiência aqui conosco, né? Lá em Alto Alegre, a audiência já tá top, viu, gente? Graças a Deus. Oi, Geizinha, tô te mandando o link pra Hora do Trovador, tá bom? É o Newton. Valeu, Newton. Um abraço pra você, viu? Obrigado pelo seu carinho, pela sua audiência aqui conosco. Eita, pá. Hoje você escolheu um negócio bom, hein? Bom dia, Geisa. Qual é a vitamina pra acordar cedo com esse alto astral? Já te falei. É, tá de bem, né? Antes de dormir, fica de bem, viu? Porque se você não ficar de bem antes de dormir, você acorda pior do que você deitou. Então, né, fazer o bem, gente. Fazer o bem, você sabe que você fazendo o bem, você vai dormir sempre bem, né? Tem pessoas que não fazem bem, aí não consegue nem dormir, né? Como é que vai, né? Como é que vai dormir? É? Ah, o pessoal tá perguntando que comida que eu como. Comida do pessoal da roça. Piquear com farinha. É bom, né, professor? Carninha de sol, baião de dois, oxe, né? Tudo de bom. Maria de Jesus, estou contigo, Geisa. Já sintonizada, gostaria de ouvir uma boa do Amado Batista, pode ser? Pode, meu bem. Geisa, quero ouvir Último Adeus, com Trio Parada Dura. O Ernestinho, olha só, o Ernesto é irmão do Valério, olha só. É o Ernesto e Valério, e meu irmão Valério, estão aparecendo por aqui, né? Já já vamos trazer para você a previsão do tempo. Bom dia, Geizinha. Tô curtindo Manhã Sertaneja. João Eudes Nogueira, lá de Fortaleza. Bom dia, Geisa. Bom dia, João. Já tá acordando. Gessé também já tá acordando, olha só. Eita, Gessé. Como é que tá por aí? Me fala aí se Alto Alegre tá chovendo. Porque aqui deu uma estiadinha, viu? Pelo menos nessa madrugada não choveu aqui na nossa capital, né? Mas aí eu dei uma espiada. Espiada que fala, né? Nós da roça a gente fala assim. Deu uma espiada lá pro céu. E tá assim, ó. Pelo menos aqui, não promete chuva agora, nesse momento, né? Mas daqui a pouco a gente fala sobre a previsão do tempo aqui no nosso Manhã Sertanejo. Leonel Pereira já tá acordado. Bom dia, Leonel. Um abraço pro você. Obrigado pelo seu carinho, pela sua audiência. Hoje esse é de Minas, é? Sou nada. Sou daqui de Roraima, tá? Com descendência de pernambucano, né? Com amazonense. Minha mãe é amazonense, né? Meu pai é daqui, né? Meu saudoso pai. A minha mãe é de Manaus, filha de amazonense com português. E eu, né, sou bisneta de pernambucano, filha de uma roraimense, neta de uma roraimense, né? Então, essa é a origem de Geizinha. Sou daqui, sou roraimense, tá? Inclusive, nasci em cima de um couro de boi. Não tenho vergonha de dizer. O pessoal quer perguntar, né? A gente fala, 5h10, bom dia.

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0: 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Agora 5:15 na capital, vamos saber como vai estar a previsão para hoje aqui na nossa capital do extremo norte. A mínima é de 23, a máxima de 30. Sol com muitas nuvens, pancada de chuva à tarde e à noite. Ó, tá prometendo chuva à tarde e à noite, né? Mas aqui, né, deve mudar conforme aí for o passar do dia. Umidade relativa do ar de 70 para 99, tá excelente. O sol brilha às 5:52. Bom dia. Pacaraima, região norte do estado. Sol com algumas nuvens, chove rápido no dia e à noite. A mínima de 20, a máxima de 25. Umidade relativa do ar 77 para 100. O vento está a 4 km por hora. O sol brilha às 5:51. Bom dia, Pacaraima. Alto Alegre, cidade oeste do estado. Muita gente diz que é norte, mas é oeste, tá? Aprenda aí, gente. Vamos saber, né? De saber onde é que está aqui a localização do nosso estado, que é tão pequeno, né? Sol com algumas nuvens, chove rápido no dia e noite. A mínima de 23, a máxima de 30. A sensação para hoje, né, de 23 para 30, vai Alto Alegre, parece que vai ficar mais quente por 32, né? Umidade relativa do ar está de 77 para 100. O vento está a 3 km por hora, o sol brilha às 5:55. Bom dia! Sul do estado, São João da Baliza. Hoje, nesta terça-feira, 2 de junho de 2026, a mínima de 22, a máxima de 29. Viu? Baliza hoje vai ser aquele clima gostoso, hein? Umidade relativa do ar 77 para 100. O vento está a 4 km por hora. O sol brilha às 5:55. Finalizando na cidade de Leste, Bonfim. Hoje, nesta terça-feira, vamos saber com a mínima de 23, a máxima de 29. Umidade relativa do ar 79 para 99. O vento está a 13 km por hora. Gente, atenuou de ontem para cá pelo menos 1 km. Né? E o sol brilha às 5:48. 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Tem mensagem já? Olha só, muitas mensagens, pessoal aqui mandando mensagem pra gente. 91 15 21 55 é o canal que você fala com Geizinha nesse horário, viu? Meu amigo Ramos Cardoso, a vida é uma jornada cheia de altos e baixos, mas cada obstáculo que enfrentamos nos torna mais fortes e nos ensina lições vitoriosas. Ótima terça-feira, Geisa. Valeu, Ramos. Linda mensagem que você mandou pra gente aqui, tá bom? Muito obrigada, Papai do Céu, nos abençoe sempre. Nosso amigo Totô tá conosco. Fala comigo, Totô.
2: Geisa Bates, minha querida, bom dia. Gostaria de ouvir com ela a música com Elias Wagner, qualquer uma. A mesma feliz para um líquido da Sabana, para o Goiano, o Edson, essa turma aí que faz isso pra caralho, mano. E pra o Inho, popular que fica aí da cidade satélite.
0: Ok.
2: Qualquer coisa, ele manda meu número, pro você, pra você passar pra mim.
0: Ah, tranquilo, vou passar seu contato pra ele.
2: Eu de Bamarelo, Ismael, Carlos César.
0: Uhum.
2: Pra você, Edberto, tá, meu querido? Tá. Um abraço.
0: Obrigada por sua participação conosco aqui no nosso Manhã Sertaneja. 5:18 na capital, atendendo o teu pedido musical aqui no nosso Manhã Sertaneja agora.

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4: 5:29.
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4: Muito bem, estamos de volta aqui na 100.3 FM, a rádio das pessoas que amam Roraima. 5 horas 34 minutos na capital. Quem está conosco aqui, nossa amiga Elvira Mota. Valeu, Elvira, querida. Beijão pra você, tá? Tá ouvindo pelo aplicativo. Opa! Geisa, eu te ouço pelo aplicativo, tá bom? Um abraço pra você, querida. Já já toca um modão pra você. Bom dia, Geizinha, gostaria de ouvir Por Que Brigamos. Bom dia, Ana. Eita, agora foi longe, hein? Cadê o Eleilson? Não tá dormindo, hein? Já acordou? Olha, o Edinho de Mucajaí pediu aqui Quarto Triste com Rio Negro e Solimões. Toco já já, tá? Legal, legal mesmo. Aqui, oi Geisa, bom dia, estou na sintonia do programa. E você? Olha gente, 5 e 6, lá no Lanche da Ju, você é o nosso convidado especial para, com certeza, participar dessa festa bonita lá no município de Alto Alegre, que vai ser mais ou menos assim, ó. Vamos nessa, que tá bom demais!
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5: 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Se você não for, só você não vai.
4: Vai ser bom demais, hein? 5 e 6 lá no município de Alto Alegre. Mandar um abraço ao nosso amigo Petelongo do Milho, o Antônio Souza Santos e toda a sua equipe lá do Lanche da Ju. Mandar um beijão pra esposa do Petelongo, também tá curtindo a gente. A gente que agradece, viu, o convite. Tá bom? Ficou bom assim, ficou top demais, nossa senhora. Viu? 5 horas 36 minutos na capital, meu amigo Gelbezinho. Bom dia, Gelbe.
7: Bom dia, minha amiga Geisa Mata, aqui é o Gelbe do Araceli, mandar um alô pro seu Genário, dona Marilua no Jogo Clube, dona Maria Luísa, dona Maria das Graças, Dona Maria do Carmo e o Diniz lá no Garapé do Paca, viu?
4: Rapaz, você tá bem protegido, hein?
7: Vamos com o Léo Magalhães, qualquer um do Léo Magalhães, viu?
4: Deixa comigo.
7: Um bom dia e um bom trabalho.
4: Obrigada. É cheio de Maria, viu? Perto dele, rapaz. Você tá cheio de Maria aí, viu? Tá bem protegido, tá bom? Cadê o Eleilson? Já acordou? Bom dia, Jesus. Tô ligado. Opa, Eleilson, lindo. Obrigada, viu? Um abraço pra você, pra sua esposa, todos aí na sintonia. Seu Antônio Santos, 13 de setembro, bom dia.
8: Já estou ligado nesse maravilhoso programa. Gostaria de ouvir com o cantor Mário César. Caimbé, na beira da estrada. Ofereço para a senhora e para ele e todos que estiver ouvindo.
4: Tá bom.
8: Antônio Santos, bairro 3 de setembro.
4: Valeu, seu Antônio.
8: A rocha aí, Lorona.
4: Obrigada, seu Antônio, sua participação conosco aqui no nosso Manhã Sertaneja, tá bom? Seu pedido é uma ordem. Já já a gente toca Mário César aqui. Dá um abraço pro Mário, na sintonia do Manhã Sertaneja. Mário César, que é cantor e compositor. Inclusive, a gente até agradece, né? O Caimbé, composição minha e do saudoso Bento Raimundo, né? Ele fez uns outros arranjos aqui. Ficou top, viu, Mário? Do jeito que você fez aqui, tá? Tá topíssimo. É, oi, Geisa, bom dia. Tô ligado no Manhã Sertaneja desde cedo. É mesmo, né? Maravilha. A Martinha tá dizendo, bom dia, Geisa, quero ouvir Dia de Gado. É o nosso hino do Manhã Sertaneja. Ô, Martinha, obrigada, viu, meu bem? Seu carinho pra sua audiência. Bom dia, Geizinha, acordar ouvindo seu programa é muito bom. Aqui não está chovendo, aqui também não, viu? Gideon, lá do Cidade Satélite, também tá conosco. Mandar um beijão aqui pra Sérgio Maria, na sintonia, e o seu esposo, Edivan Silva. Sérgio Mota, lá no Caçari, curtindo a gente, obrigada. Meu amigo Teles, um abraço para você, meu querido. Muito obrigada, lá no Caranã. Tá curtindo aí o nosso Manhã Sertaneja. Sempre, sempre na nossa paquera. Muita gente bonita participando aqui no nosso Manhã. Vamos, chegou aqui a hora do trovador, claro, né? Para você que tá na nossa audiência. Vamos fazer o seguinte? Vamos atualizar aqui o nosso sistema 1. Enquanto nós vamos atualizando aqui, nós vamos tocar Mário César. Já, já vamos trazer para você a hora do trovador.

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2: Eu mesma, até as 7 horas da matina, a hora do trovador.
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2: Na hora do trovador de hoje, vamos trazer essa dupla maravilhosa, que com certeza aqui, ó, no oferecimento de Panificadora Pandelli, Jesus Cristo, Sebastião da Silva e Valdir Teles. Vamos conferir?

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0: Hora do Trovador volta amanhã, que no quadro A Hora do Trovador, claro, né? Dentro do nosso programa Amanhã Sertaneja. Hoje, com eles, Valdir Teles e Sebastião da Silva. Falando de Deus, né? Jesus Cristo. Ah, entendi, entendi. Foi repetido, mas é top, né? Foi o ouvinte que mandou aqui, então é o ouvinte que manda aqui no nosso Manhã Sertaneja. 5:51 na capital, no oferecimento de panificadora Pandelli Comercial. 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Bom dia. Mandar um abraço à nossa amiga Helena do Residencial Vila Jardim, na nossa audiência. Beijo, querida.

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2: Nós temos assim a satisfação de anunciar um menino espetacular, um jovem que veio lá do estado de Goiás, a cidade
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0: Ô, Madame Bonson. Divino Donizete, a sereia e o negro d'água pra você aqui na 100.3 FM. Nós vamos sair para um breve intervalo comercial e na volta você já sabe as informações do portal folhabv.com.br, tudo isso muito mais para você aqui na nossa 100.3. Quanto isso, você vai ligando aqui, ó, 91 15 21 55, pedindo a tua música, oferecendo, parabenizando. Logo mais às 6h30, nós vamos cantar os parabéns, tá? Não manda depois, que depois você vai ficar, né? Aí, ai, Geizinha não fez. Mas aí, ó, manda antes, dá tempo, volto já.
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3: 6h03.
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Tamo de volta aqui na 100.3 FM, Rádio das Pessoas que Amam Roraima. Gente, 6 horas e 8 minutos, como passa rápido, né?

0: Não é passar, né, passar pelo esquecimento. Antes de passar a hora de dizer, vou passar a hora de dizer, antes que passe, né? A gente vai falar o seguinte. É todo mundo aí, né? Querendo ganhar uma graninha, né? Querendo ganhar uma graninha extra. Claro, né, produção? A gente tem que falar para os nossos queridos ouvintes, o pessoal que estão aí, de repente querendo descolar aí uma grana. Você já fez a sua fezinha hoje? Né? Então, né? Não é que, é de repente se, né? Você jogou, ou se você vai jogar, ainda dá tempo, né? Hoje, né, acho que é 9 horas Brasília e 8 horas aqui, tem um sorteio, tá, gente? Sorteio da Mega Sena, pode pagar 16 milhões de reais, tá? E aí, com certeza, boa sorte pra você aí, ó. Sempre lembrando que aqui no Manhã Sertaneja a gente fala aqui, tá? Terças, quintas e sábados. É o sorteio que acontece, o sorteio da Mega Sena, terças, quintas e sábados. Essa quinta eu não vou falar porque, né, Corpus Christi. Então não vai ter sorteio na quinta-feira, vai ter só no sábado. Pra você ficar aí antenado aqui no nosso Manhã Sertanejo. Hoje tem sorteio, tá? E a Mega Sena pode pagar 16 milhões de reais. Já pensou? Boa sorte pra você que joga. Não, professor, não tô jogando não. Ultimamente não tô jogando nem, né? Só tô jogando nem casca e banana no lixo. Porque esses dias aí não tô tendo tempo pra estar jogando não, hã? Tô estudando pras provas de faculdade, gente. Tá uma semana de prova. Vou mandar um beijo pros meus professores, né? Tá? Seis horas e 10 minutos na capital. Vamos trazer as notícias, informações pra você.
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0: 6 horas e 10 minutos na capital. As manchetes aqui no portal folhabv.com.br. Eleições suplementares, juiz determina a suspensão das campanhas de Arthur Henrique e Antônia Pedrosa. Decisão liminar foi proferida nesta segunda-feira, 1º de junho, em resposta a uma ação ajuizada pela coligação Roraima Segue em Frente. Eleição suplementar 2026, PT substitui professora Antônia Pedrosa por socióloga Nelita Frank como candidata. Violência doméstica. Homem acusado de esfregar fezes no rosto da ex-companheira tem prisão preventiva decretada. Saúde e cidadania. Paciente com câncer de mama garante, na justiça, medicamentos de mais de 142 mil por ano. Agora 6 horas 11 minutos na capital. 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Agora 6h11.

100.3 FM, Rádio das Pessoas, que é o Roraima. 6:17 na capital. Já já vamos trazer para você dia de hoje na história. Mandar um beijo aqui para minha amiga Edna. Edna Rebouças está aqui na Piedade, juntamente com seu esposo, curtindo aí o nosso Manhã Sertaneja. É o Daniel, né? Edna Rebouças e Daniel, aqui na Piedade, São Silvestre, curtindo aí o nosso Manhã Sertaneja. Obrigada, Edna. Obrigada, Daniel, pela audiência aqui conosco na nossa 100.3. Beijo grande. Agora sim, 6:17. Quem é que tá aqui? Oi, Geizinha, manda um alô pra gente. Quero ouvir Eu Sem Você. O Rick Renner. Sabe o que é que eu ri? A pessoa colocou aqui dois olhinhos piscando, né? Mas é o nome da música, viu, produção? Oi, Geizinha, estou sentindo... Ah, é? Sentindo falta do Araújo no programa. Mas o Araújo, ele tá bem, gente. Nossa, ele tá bem, sim, viu? É, o Araújo não participou hoje no... por telefone, mas tá ouvindo o programa, tá bom? Tá de boa. Sargento Lopes, doutora Maria do Socorro, um abraço pra você. Obrigada pelo carinho, pela sua audiência, tá? Aqui, tá bom? Um abraço ao nosso... querido amigo, Sargento Lopes, doutora Maria do Socorro. Beijo no coração. Manda mensagem aqui, 91 15 21 55, se você mandar lá no privado. Apenas no grupo, tá? Grupo do Manhã Sertaneja, porque nesse horário das 5 da manhã às 7 é voltado somente para o programa aqui, ó. No grupo, beleza? O pessoal tá postando outras coisas aqui, deixa pra postar depois do programa, de boa? Seguindo os critérios aqui do grupo, mandar um beijo aqui pro amor. Hoje é o quê? Cuscuz, né? Cuscuz, carne de sol, leite com café. Ô, maravilha. Tem um queijinho? Tem um queijinho também. Carmen Oliveira, moça do cuscuz, bom dia. Bom dia, Carminha, linda. O Charles também está conosco. Valeu, Charlinho. Obrigada pelo seu carinho, pela sua audiência. O Charles Pousa, né? Está curtindo o programa. O João Eudes Nogueira, em Fortaleza, no Ceará, colocou aqui uma oração no grupo. Bom dia, Geisa. Um abraço. Antônio Mourão. Bom dia, comandante. Um abraço para o senhor, toda a sua família. Chiquinho Carioca. Obrigada. A Dalissa Uchoa. Eliane Uchoa. A Eliane está mandando um beijo para mim. Obrigada, Eliane, para você. Para dona Netinha, para o seu Carlinhos, lá no sítio Santa Ana, e também para o amor dela, né? O Carlos Santana. Lindalva, bom dia, Geisa. Bom dia, Lindalva, querida. O Armando está dando um bom dia, um abraço. E Regina Sandra, de Alto Alegre também. Nossa amiga Elielma está conosco em Mucajaí, obrigada. Camila com K. Oi, tia, já estou preparando o meu de comer, como a senhora fala, tá? É mesmo, né, Camila? Como é que tá o baby? Tá tudo bem por aí em Portugal? Gente, né? Diz que vai ter uma situação por aí, né, Camila?

0: Estava observando, Camila, por falar em Portugal, né? A gente também fala para os nossos ouvintes que a gente tem família. Eu, pelo menos, tenho, né? A Camila, tem o Cleude, meu sobrinho também que mora lá em Portugal. E tem muita gente que mora aqui em Roraima, também no Brasil, né? Que tem familiares que moram também em Portugal. Vai ter uma greve geral em Portugal, que vai cancelar voos e afetar ponte aérea como o Brasil, tá, gente? A paralisação foi convocada por centrais sindicais contra mudanças na legislação trabalhista, já e provocando cancelamento e redução de voos entre Brasil e Portugal nos dias 2 e 3 de junho, gente do céu. É agora, né? Hoje e amanhã. Então, essa informação que chegou aqui para o programa Manhã Sertaneja, tá? Quero agradecer ao pessoal aí de São Paulo, os meus amigos. Alô, Carlos, da produtora, né? Amigo meu, que acabou de mandar para mim aqui. Obrigada, viu, querido, pela atualização aqui das informações. A Camila estava falando comigo aqui e vai. Tia, aqui tá tudo bem, aqui em casa, não se preocupe. Tá bom, Camila? Qualquer coisa, estamos por aqui, né? Estamos por cá. E uma greve geral marcada para quarta-feira, amanhã, né? Em Portugal, afeta passageiros, mas a partir de hoje já começa a afetar. Passageiro que viaja entre o Brasil e os países europeus, você que está aí do outro lado, né? E vai ter reflexo previsto nas operações aéreas, já a partir desta terça-feira 2. Falei? Hoje, né? E diante da paralisação, aqui é uma informação segura para você, tá? A administração do aeroporto de Lisboa, a principal porta de entrada dos brasileiros em Portugal, orientou os passageiros a verificarem a situação de seus voos antes de seguirem para o terminal. Então, né, fique atento aí, tem algumas sugestões para vocês aí, de repente, você entrar em contato lá com a agência, né? Para verificar, né, a situação dos seus voos antes de seguir para o terminal, tá? Devido à greve geral, que começa amanhã, né? Vai começar a afetar de hoje, mas a greve é amanhã, vai começar amanhã. Vai verificando aí junto da companhia aérea do estado do seu voo antes de dirigir ao aeroporto, tá? A informação que acabou de chegar aqui para a gente vai atualizando aqui, inclusive no portal folhabv.com.br, daqui a pouquinho já vai estar por lá as informações, tá? As etapas, tudo que vai acontecer entre Brasil e Portugal, gente, né? Essa situação, né? Aí a TAP em Portugal informou que a operação, que vai operar apenas com 79 voos em toda a sua malha durante o período de serviço mínimo estabelecido para a greve. Vai ter voo, mas você sabe, né? Todo mundo quer viajar junto. E as demais operações previstas para 3 de junho serão suspensas. Então, recado dito para ti, tá?
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0: Terça-feira, 2 de junho de 2026. Vamos registrar aqui no nosso Manhã Sertaneja. Hoje é dia de sair mais cedo do trabalho, hein? Dia Internacional da Conscientização dos Transtornos Alimentares. Também hoje registramos que é o Dia Internacional da Trabalhadora Sexual. Você sabia disso, produção? É? Não sabia? Já ficou sabendo aqui no nosso Manhã Sertaneja. É dia de sair mais cedo do trabalho e a gente fala aqui para você. Mas atenção, só tem direito a sair mais cedo do trabalho quem realmente terminar o seu trabalho nesse dia mais cedo. Tem gente que tem trabalho para casa, né? Porque tem aquele planejamento que leva dias para fazer um projeto. Então, fica a dica aí. Tá? Olha, e do santo, para você católico, é dia de Santo Marcelino e Pedro, tá? Agora 6 horas e 24 minutos na capital. Vou dar um abraço aqui pro nosso amigo Charles na sintonia. Também sou, Charlinho. Sou flamenguista.

0: 53 FM, Rádio das Pessoas, que amam Roraima, 6 horas 30 minutos na capital, atendendo o pedido musical, nosso amigo Edinho de Mucajaí.
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0: Eu sem você, quem chorou fui eu, é o nome do título daí do Pupurri.

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2: 6:32.
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3: Muito bem, estamos de volta aqui na 100.3 FM, Rádio das Pessoas, que é uma Roraima. 6 horas 37 minutos na capital. As notícias jurídicas do nosso país já tem bolo, hein?
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3: 6 horas 37 minutos na capital. STF caça a decisão que determinava adequação de reportagens sobre indicamento de dentistas. Segundo o ministro Flávio Dino, determinação judicial violou entendimento do STF que veda a censura prévia à imprensa. O presidente do STF debate impactos de inteligência artificial em jornadas jurídicas no Rio de Janeiro. Agora, 6 horas e 38 minutos na capital. Bom dia.

Felicidades mil pro seu Raimundo, que está completando mais um ano de vida, recebe as parabenizações. Seu Raimundo está lá no bairro São Bento, viu? Recebe as parabenizações aí do seu filho e toda a sua família. Marcinho, valeu, Marcinho. Lembrou aqui do pai dele, mandou aqui um abraço, desejando felicidades, vida longa. Chechel hoje também está de nível. Parabéns, Chechel. Olha o nome da Chechel. E também do seu Raimundo, que reside aqui no bairro São Bento. Quero abraçar você, meu amigo, minha amiga, que está do outro lado do rádio, sendo se abraçado, beijado por toda a nossa turma, porque hoje não é um dia qualquer. Hoje é o dia do seu aniversário. Parabéns.

0: Muitas felicidades, muitos anos de vida pra você. 6 horas 39 minutos na capital. Mandar um beijo aqui, sabe pra quem? Linda Richard de Bonfim, está curtindo o programa. Obrigada pelo carinho, por sua audiência. Vou sim, viu? Só você chamar que a gente, né? Chama que a gente vai. Te mandei aí, tá? O link aqui no nosso site. Entra aí que dá certo. Tá dizendo que a rádio tá fora do ar? Vamos verificar, viu, Richel? Já, já, tá? O pessoal, alô, pessoal de Bonfim aí, ó, tá? Tá 94.7, vamos verificar, tá bom? O Elivelto também... Opa, o Elivelto apareceu! Um dia passando pra desejar uma ótima terça-feira a todos, Elivelto aqui do PA Nova Amazônia, Polo 4. Valeu, Elivelto! Bom dia pra você, meu querido! Rocinete, bom dia, Geizinha, passando a desejar uma ótima terça-feira para você e todos os ouvintes. Sou a Rocinete Francisco Cesário, aqui do Sítio Nova Vida. Beijo grande, tá, meu bem? Obrigada pelo seu carinho, pela sua audiência. Continue aqui na nossa 100.3. Paulo Henrique! Eita, Paulinho, você tá me levando para onde, hein? Um abraço pro Paulo Henrique. Na sintonia do... Paulo Henrique todos os dias está sintonizado aqui conosco, viu, gente? Nunca mais me traiu, viu? Você sabe da história, né, produção? Então, se você já sabe da traição... É, a pessoa mandou uma mensagem aqui ouvindo um som de uma outra rádio. Não, acho que era o pessoal que estava sintonizado lá na hora que ele passou. E coisa e tal, né? Mas aí tá de boa, tá? Agora ele tá só aqui na 100.3. Né, Paulinho? Beijo pra você. Bom dia, Geisa. Manda um alô para minha mãe, a Dona Graça, aqui em Roraima. Avisa ela que eu a amo demais. Aqui tá tudo bem. Fizemos uma ótima viagem. Meu padrasto, Domênico, para todos que estão na escuta do programa que me conhece. Geisa, estou aqui em Iguatu, cidade de Fortaleza. É um malvadão. É um malvado, é? Rapaz, você levou também a menina? A Lenizinha? Eu acho que ele levou a Leni, né? Tá vendo, Dona Graça? O malvadão disse que fez uma ótima viagem. Tá tudo bem, viu, seu Domênico? Graças a Deus. Aqui, ó. O Elielto também, já estou ligado numa manhã sertaneja todos os dias aqui em Bonfim. Ah, Bonfim, então tá pegando lá, tá? Viu, Richard? Lá o Elielto tá dizendo que tá ouvindo a rádio, tá? Meu amigo Francisco das Chagas, um abraço, obrigado pelo seu carinho. Leni e Rômulo também estão na sintonia. A minha amiga tá lá em Brasília, viu? É, a Cacilda. Esse Geisa, quero ouvir Dia de Gado. Já já toco pra você, tá, meu bem? Geizinha, tô na sintonia do programa. Passa teu contato pra mim, quero falar contigo, ok. Já já, mandar pra você aí, tá? Entrou em contato aqui no 9115-2155. Já já vou passar o meu contato pra você, tá bom? Essa informação é boa? Você trouxe aí? É? Olha lá, hein? Já checou tudinho? Então traz pra cá. Brasil embarca para os Estados Unidos para a disputa da Copa do Mundo com apoio de torcedor. Gente, né, daqui 9 dias começa a Copa. E você, já tá preparado? Eu só ganhei uma camiseta. Tá faltando... Ô, Xande, tá faltando boné, maninho. Hã? Ele fica assim, ó. Além de dar a camisa, ainda quer boné. Oxe, né, pra combinar, maninho. E o tênis, e a bermuda também.
1: Me dê, babás.
0: Do nada, já ganhei do Xande na marra. Momento da seresta aqui no nosso Manhã Sertanejo. Xandinho, pensa em mim, viu, Xandinho? Pois é, disse que ele comprou uma pra ele também. Todo bonito.
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0: 100.3 FM, a rádio das pessoas que amam Roraima, já na reta final do nosso Manhã Sertaneja, lembrando a você que com certeza, né, tá torcendo aí pelo nosso Brasil, né, rumo a... Gente, olha, são muitos anos de jejum, 24 anos em jejum e a Copa do Mundo pela sexta vez, né? Aí, olha, a seleção brasileira deixou o Rio de Janeiro rumo aos Estados Unidos como sonho de encerrar o jejum de 24 anos e ganhar a Copa do Mundo pela sexta vez, né? Que possam vir aí. O embarque realizado na noite desta segunda-feira foi repleto de apoio popular e muito carinho, né? Endereçado aí, sabe quem? A Neymar, cuja convocação gerou expectativa até o anúncio oficial de Carlos Ancelotti no último dia 18. Então nós estamos todos na torcida pro nosso país, né? Brasil. Lembrando que sábado, né, vai ter aí o amistoso, o último amistoso antes da Copa, né? 9 dias pra Copa, então estamos todos aí. Eu já ganhei minha camiseta, né, Xandinho? Beijo, mano. Ah, acabou o milho, acabou a pipoca! Todo mundo convidado pra amanhã, a partir das 5 horas da matina, eu bato na tua porta, princesa, pra entrar, tá bom? 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Na sequência, vai ficar com o Jornal Primeira Hora, direto em cadeia com a Rádio Bandeirantes. Um beijo no coração, excelente terça-feira para você. Mãe, um beijo para a senhora. Tô sabendo que a senhora tá ligada aí o programa inteirinho, Dona Dali, lá no sítio de Santa Luzia. Beijo para Alessandro, para Neila Matos, para todos aí na sintonia do nosso Manhã Sertaneja. A gente... Também mandou um abraço aqui pro Natanael Vieira. O Edberto lembrou aqui, ó. Manda um abraço pro Natanael que tá nos dando carona nesse horário. Beijo grande e até amanhã. Tchau, tchau.
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2: Hora oficial do Brasil, 7 horas.
3: Terça-feira, 2 de junho de 2026.
2: Às vésperas do fim do prazo para negociações, Estados Unidos anunciam nova possibilidade de tarifas contra o Brasil.
3: Ministro da Fazenda pode se reunir com representantes americanos para discutir classificação de facções com organizações terroristas.
2: Após bloqueio no orçamento, a Agência Nacional de Aviação Civil vai reduzir fiscalização do setor aéreo e suspender provas.
3: Greve geral prevista para amanhã em Portugal leva ao cancelamento de voos para o Brasil.
2: Líbano volta a registrar ataques mesmo após a anúncio de Donald Trump sobre suspensão de bombardeios de Israel.
3: Está chegando, seleção brasileira chega daqui a pouco a Nova Jersey, a 9 dias da Copa do Mundo.
4: Tempo.
5: Nesta terça-feira, Porto Alegre amanhece com temperaturas baixas e a mínima alcança os 11 graus. E pela tarde o tempo segue mais agradável e a máxima alcança os 20 graus. Já na cidade de São Paulo, o tempo segue mais instável e com chuvas mais fracas e isoladas no sul da região metropolitana nas primeiras horas da manhã. E ao longo do dia, o sol aparece e a máxima alcança os 20 graus. Já em Brasília, o tempo permanece seco e com sol predominando e temperaturas mais elevadas durante a tarde. A máxima alcança os 26 graus.
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3: Às vésperas do fim do prazo para negociações, Estados Unidos anunciam nova possibilidade de tarifas contra o Brasil.
2: Vamos à capital federal da Bandeirantes Brasília. Repórter Felipe Campbell, bom dia.
3: Bom dia.
6: Bom dia, Ana. Bom dia, Silvânia. O governo dos Estados Unidos anunciou nesta terça-feira que concluiu uma investigação comercial e determinou que algumas políticas e práticas adotadas pelo Brasil prejudicam o comércio norte-americano. A decisão abre o caminho para a adoção de medidas de retaliação como tarifas, mas ainda precisa passar por consulta pública antes de uma definição. Segundo o relatório, as preocupações dos Estados Unidos envolvem temas como comércio digital e serviços de pagamento eletrônico, o PIX, tarifas preferenciais concedidas pelo Brasil a produtos do México e da Índia, combate à corrupção, proteção à propriedade intelectual e também acesso ao mercado brasileiro de etanol. Na área digital, os americanos criticam decisões da justiça brasileira que determinaram a remoção de conteúdos políticos em plataformas de redes sociais, a suspensão de perfis de cidadãos americanos e a aplicação de multas a empresas que não cumpriram as determinações judiciais. O governo dos Estados Unidos também afirma que empresas americanas de meios de pagamento enfrentam desvantagens em relação às concorrentes nacionais no mercado brasileiro. O relatório ainda aponta que o Brasil não estaria adotando medidas suficientes para combater corrupção e suborno, além de falhas no combate à pirataria e à comercialização de produtos falsificados. Os americanos também citam demora na análise de pedidos de patentes, especialmente no setor biofarmacêutico. Em relação ao etanol, o governo do Brasil deixou de manter um tratamento tarifário considerado equilibrado para o produto norte-americano. Já sobre o desmatamento, o documento reconhece a existência da legislação brasileira, né, e sustenta que a fiscalização tem sido insuficiente para conter a prática ilegal. O governo americano informou que vai abrir um período para recebimento de manifestações públicas até o dia 1º de julho. Uma audiência pública está prevista para o dia 6 de julho, enquanto negociações com o governo brasileiro continuam. A legislação americana estabelece 15 de julho de 2026 como prazo para eventual adoção de medidas de respostas. Além disso, o Senado dos Estados Unidos deve votar a indicação de Daniel Pérez para a embaixada americana no Brasil. O nome foi escolhido pelo presidente Donald Trump ontem e ainda precisa ser aprovado pelos senadores. Filho de imigrantes cubanos, Pérez tem 38 anos, nasceu em Nova York e preside a Câmara dos Deputados da Flórida. No ano passado, ele chegou a ser apontado como possível candidato ao cargo de Procurador-Geral do Estado. A representação dos Estados Unidos em Brasília já está sem embaixador desde 2025. Volto com vocês.
2: Bom, e enquanto isso, né, Campbell, o governo federal ainda tenta entender as possíveis sanções relacionadas à classificação do PCC e do Comando Vermelho como organizações terroristas. Quais as novidades sobre isso?
6: Exatamente. Por enquanto, uma nova conversa entre o presidente Lula e Donald Trump está descartada. A ideia inicial é avaliar quais áreas podem ser afetadas diretamente pela medida anunciada na última semana pela gestão americana. E até o momento, ministros repassaram ao petista duas grandes preocupações. Pequenas empresas, prestadoras de serviços em regiões dominadas pelo tráfico, que são obrigadas a fazer PIX às facções para poder continuar operando, né? Esse é um problema. Essas figuras jurídicas podem ser enquadradas como aliadas dos grupos criminosos e justificar eventuais sanções ao país, assim como operadoras do mercado financeiro que investem num fundo sem saber da presença de dinheiro de empresas fantasmas do crime organizado. O governo afirma ainda que a decisão dos Estados Unidos fere a soberania nacional. O ministro da Fazenda mantém contato com autoridades americanas para mais uma rodada de explicações. Dario Durigan diz que está reunindo informações para um encontro com o secretário do Tesouro dos Estados Unidos, Scott Bessent. Segundo ele, há o receio de que a classificação das facções possa ser usada para prejudicar bancos e empresas do Brasil.
7: Eu tenho contato direto com as autoridades norte-americanas, mas por enquanto não. A gente está reunindo as informações, vendo o que vem pela frente, avaliando os próximos passos, tendo as informações todas. Tendo um diagnóstico claro e a posição, eu vou levar ao Scott Bessent sem nenhuma dúvida. Principais preocupações é o quanto de espaço de discricionariedade isso vai abrir, tornando empresas brasileiras, bancos brasileiros, como alvos de algo que não é concreto, de que não é uma realidade concreta.
6: No Fórum de Lisboa, em Portugal, o presidente da Câmara, Hugo Mota, frisou que o país não pode aceitar a intervenção de outras nações e que, para preservar a própria soberania, é necessário fortalecer as leis. Volto com vocês.
2: Obrigada, Campbell, pelas informações. 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
3: Em entrevista à Bandeirantes e à Band News TV, o especialista em segurança Alessandro Visacro avaliou que a preocupação tem de ser com a ameaça que as facções representam ao próprio Estado brasileiro.
8: A questão da nossa soberania, ela já vem sendo ameaçada de forma muito mais incisiva por esses grupos armados criminais que edificam verdadeiros enclaves de microsoberania dentro do território nacional, seja na Amazônia Ocidental, seja nas periferias das cidades do Nordeste, seja nas comunidades encravadas no centro do Rio de Janeiro. Então, esse processo de territorialização que essas organizações levam adiante, à luz da teoria geral do Estado, aquilo ali já caracteriza uma violação flagrante à soberania.
2: Para o advogado André Marcília, a decisão dos Estados Unidos pode ajudar na estratégia de bloquear o patrimônio das facções criminosas.
9: Há milhões de questões práticas a serem resolvidas, a serem detalhadas, que me parece um pouco precipitado. Nós acreditamos que será assim ou que será assado, ou que vai ajudar ou vai atrapalhar. Eu acho que a gente criou mais um instrumento. Temos mais uma possibilidade de combater a criminalidade. Eu não consigo enxergar isso como algo ruim.
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10: O presidente Lula começa a articular, sem pressa, um contato direto com o presidente americano, sem intermediários, esperando convencê-lo a rever a decisão de enquadrar o PCC e o Comando Vermelho como terrorismo. Enquanto Flávio Bolsonaro investe no tema, tentando extrair resultados do episódio, inclusive por terem ficado em segundo plano suas relações com Vorkaro. Essa movimentação no quadro pré-eleitoral, mais do que previsível, ocorre na expectativa de novas pesquisas, depois que as últimas deram vantagem a Lula, com os efeitos da gravação de Flávio com o dono do Banco Master. Lula tenta investir em parcerias com os Estados Unidos no combate ao crime, mas sem a classificação de terrorismo e seus efeitos. E está sozinho nessa. Os candidatos de direita, todos eles, aplaudem a decisão de Trump, anunciada depois da visita de Flávio aos Estados Unidos. O tema vem esquentando a discussão sobre segurança e vai esquentar mais ainda, o que por si só já exige mais qualidade na análise e no debate que o tema merece, muito além das conhecidas frases de efeito com objetivo, obviamente, eleitoral. A população não aguenta, mostram as pesquisas, não aguenta tanta insegurança e precisa e quer soluções concretas.
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9: Quinta e nove, a marcar a hora oficial do Brasil, 7:15.
10: Os Correios têm prejuízo pelo 14º mês seguido.
9: Voltamos à capital federal da Bandeirantes Brasília, agora Vitor Gomes. Bom dia, Vitor.
10: Bom dia.
11: Bom dia, Silvânia. Bom dia, Ana e a todos os nossos ouvintes. Os Correios fecharam o primeiro trimestre de 2026 com prejuízo de mais de 3 bilhões de reais. De acordo com o balanço divulgado pela estatal, o número é 82% maior do que o registrado no mesmo período de 2025. O resultado dos primeiros meses de 2026 foi influenciado pelos números totais do ano passado, quando a empresa acumulou prejuízo recorde de 8 bilhões e meio de reais, o pior desempenho da história. Os Correios estão executando um plano de reestruturação para tentar recuperar as contas da companhia. Segundo a empresa, o resultado ficou melhor do que o esperado inicialmente e já reflete as medidas implementadas no plano de contenção de custos. Volto ao estúdio.
9: Vitor, e na Agência de Aviação Civil, um bloqueio orçamentário vai levar a restrições na fiscalização e suspensão de provas, né?
11: Exatamente, viu? A ANAC anunciou que vai reduzir imediatamente 40% das ações de fiscalização do setor aéreo brasileiro após o bloqueio de R$ 24 bilhões de reais do orçamento previsto no decreto publicado na última sexta-feira pelo Ministério do Planejamento e Orçamento. A medida, segundo a agência, afeta atividades de supervisão sobre companhias aéreas, aeroclubes, oficinas de manutenção e fabricantes de peças, entre outros segmentos regulados. O contingenciamento, a agência também vai suspender as provas de certificação de pilotos e comissários, interrompendo a entrada de novos profissionais em um mercado que já enfrenta escassez de mão de obra. Além disso, serão paralisados os processos de certificação de aeronaves, o que pode impactar as operações de grandes empresas e também da aviação em geral. Segundo a ANAC, as medidas já têm efeito imediato. Volto com vocês.
9: Obrigada, Vitor. Bandeirantes, 7 horas e 17 minutos.
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12: 7h20.
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10: Representantes de Israel e Líbano devem se encontrar hoje e amanhã nos Estados Unidos para discutir a suspensão dos ataques israelenses ao território libanês.
9: As conversas acontecem após Donald Trump anunciar pelas redes sociais um novo acordo de cessar-fogo na região.
10: Segundo o presidente americano, o Hezbollah não atacará alvos em Israel e as forças israelenses vão recuar de qualquer ação contra a capital Beirute.
9: Agora os diplomatas do Líbano querem garantir o fim definitivo dos ataques de de Israel, que começaram dia 7 de março.
10: O primeiro acordo foi anunciado em 17 de abril, mas não foi cumprido. Mais de 3.200 libaneses morreram.
9: Mesmo após o anúncio, há relatos de novos ataques na fronteira entre os países.
10: De acordo com a agência de notícias Al Jazeera, 8 pessoas morreram em um ataque de Israel no sul do Líbano.
9: Já o exército israelense disse que interceptou drones que cruzaram a fronteira.
10: Logo após o anúncio de Trump, o premier de Israel, Benjamin Netanyahu, afirmou que o país vai continuar a operação de invasão no sul libanês.
9: No conflito entre Irã e Estados Unidos, os iranianos ainda não responderam à última proposta dos americanos.
10: Integrantes do governo do Irã estão revisando o texto com cautela devido aos últimos ataques dos Estados Unidos durante as negociações.
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6: Uma ótima manhã de terça-feira para você que circula aqui pela cidade de São Paulo. Trânsito já bem complicado pelo túnel Maria Maluf no sentido aeroporto, do Emboque até o acesso à Avenida Afonso de Crenola e Toné. Avenida Abrão de Moraes funcionando melhor. Já na direção oposta, sentido Sacomã, o túnel Maria Maluf fica mais lento na saída, passando a Nossa Senhora da Saúde. O trânsito fica livre. 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
8: Aqui é Brasil! Oh, oh,
9: oh. 7 horas e 28 minutos, vamos falar de seleção brasileira que está a caminho dos Estados Unidos, quase chegando já em solo americano, né, Pedro Coen? Bom dia.
10: Exatamente, Silvânia. Bom dia para você, para Ana Paula, todo mundo que nos acompanha aqui no Jornal Primeira Hora. Seleção brasileira chegando nos Estados Unidos, né? A gente estava acompanhando aqui o voo. A chegada estimada está em 7h38, ou seja, daqui uns 10 minutinhos, né? O Brasil já vai estar pousando, já vai pousar em Newark, nos Estados Unidos, no aeroporto de Newark, que fica ali na região de Nova Jersey e Nova York, que é exatamente onde o Brasil vai se hospedar durante a Copa do Mundo de 2026 da FIFA, né? O nosso Alexandre Pretzel já chegou aos Estados Unidos, está lá já nesse momento. Está acompanhando a seleção brasileira, esperando o pouso do avião do Brasil. Alexandre Pretzel com as informações da seleção brasileira aqui no Jornal Primeira Hora.
11: Daqui a pouco a seleção brasileira desembarca aqui em Nova Jersey. Temperatura na casa dos 14 graus, fez frio nesta madrugada. Então a gente vai acompanhar. O Brasil que deve chegar com uma segurança muito reforçada, o perímetro no hotel é pequeno. Isso inibe, é claro, a presença de um torcedor mais eufórico para receber a seleção brasileira. O que me chamou ontem a atenção aqui na região de Nova Jersey e também em Nova York é que praticamente não há quase menção à disputa da Copa do Mundo. Você tem um grande cartaz, um grande banner da Taça do Mundial no estádio MetLife, onde o Brasil vai estrear contra Marrocos, onde será a decisão do campeonato. No mais, a cidade parece que inexiste para a disputa do Mundial. Esperamos, é claro, que com a chegada dos turistas e com a chegada de vários turistas espalhados do mundo todo, eu imagino que a cidade realmente vai começar a pulsar também com a presença do Brasil e a aproximação da realização da Copa do Mundo. Aqui de Nova Jersey, Alexandre Pretzel com a seleção brasileira.
10: Valeu, Pretzel. Brasil que treina hoje, então, a partir das 5 horas no CT Red Bull. Daqui a pouquinho, pessoal, eu volto com mais informações do esporte. É claro, a gente vai falar de João Fonseca, que entra em quadra hoje. Tchau.
9: Fechado. Até já.
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6: Hora oficial do Brasil, 7:30.
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0: 7h40. Bom dia Boa Vista, bom dia Roraima, bom dia Brasil, bom dia mundo.
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0: Estamos no ar, começando aqui pela sua Folha FM, o Bom Dia 100.3 em rede também com a 94.7 de Bonfim. Sejam todos bem-vindos aqui à nossa programação para ficar bem informados de tudo o que é notícia aqui no estado, no Brasil e também no mundo. Claro que a gente prioriza as informações locais. E tem muita notícia para você nesta manhã de terça-feira, hoje dia 2 de junho de 2026. Vamos aos nossos principais destaques de hoje. Escola de 7 milhões e meio de reais e 3 creches viram alvo de investigação por atrasos. Campanhas suspensas, Arthur Henrique diz que vai recorrer. E PT substitui candidato ao governo na eleição suplementar. Senadores de Roraima assinam PEC que flexibiliza contratos após fim da escala 6x1 na Câmara. O horário eleitoral começa nesta quarta-feira com o Soldado Sampaio liderando o tempo de tela. Não só na TV, como também no rádio.

0: Câmara dos Deputados adota sessões 100% remotas e esvazia Brasília. Guiana avança para se tornar gigante do petróleo, enquanto o Brasil assiste de braços cruzados. Guilherme Boulos confirma presença em evento de serviços gratuitos hoje em Boa Vista. Também hoje o Tribunal Regional Eleitoral julga candidaturas e mudança nas regras da eleição suplementar após a decisão do ministro Flávio Dino. O julgamento ocorre no contexto da decisão que obrigou a Corte Local a considerar os prazos de desincompatibilização previstos em lei. Moradores denunciam alagamentos e esgoto acumulado em ruas do bairro Calungá. Petrobras reduz preço do querosene da aviação. Redução de 14,2% é a primeira, depois de 3 aumentos seguidos. Tudo isso e muito mais a partir de agora, aqui no meu, no seu, no nosso Bom Dia 100.3.
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0: Aqui você tem voz, aqui você tem vez. Participe com a gente a partir de agora. 991-15-2155 é o canal da denúncia, o canal da opinião do ouvinte. Manda pra cá a tua sugestão de pauta, manda para cá a tua denúncia, a tua reclamação, a tua reivindicação. Você que está no trânsito agora nos acompanhando, caso se depare com alguma situação aí pelo trânsito, um acidente, um congestionamento, algo que esteja também atrapalhando o trânsito, uma interdição de rua também, manda para cá, tá bom? Faça fotos, vídeos, narre e manda aqui para a gente no 991-15-2155. Seja o repórter também aí da sua rua, do seu bairro, da sua comunidade. Pode, pelo mesmo canal, manifestar a sua opinião sobre o assunto que você quiser. Sobre os assuntos que levamos até você, sobre aqueles assuntos também que estão em evidência nos noticiários locais e nacionais. Para a tua mensagem de áudio aqui de um minuto, minuto e meio no máximo. Eu começo esta edição aqui do Bom Dia 100.3 trazendo este que é o nosso destaque para quem já recebeu aí a nossa notificação, né, no YouTube, ou para quem já está conosco aí no site. O nosso destaque também está no site folhabv.com.br. É só você acessar o site. Você que está navegando pelo site folhabv.com.br, descendo, vai descendo aí últimas notícias na terceira, na quarta, na quinta coluna, né? Na quarta coluna aí tem ao vivo Bom Dia 100.3, o nosso destaque, a nossa capa. Clica que você é direcionado aí para o YouTube. Então vamos aqui falar sobre atrasos, risco de abandono e suspeitas de falhas em contratos de creches e de uma escola que mobilizam o Ministério Público aqui de Roraima, lá no sul do estado. O órgão quer evitar que a paralisação de obras resulte na deterioração do patrimônio e no desperdício de dinheiro público, garantindo que o direito à educação na região seja respeitado. Para cobrar soluções, a promotora de justiça Lara Von Held abriu duas frentes de fiscalização por meio da comarca de São Luís do Anauá. O primeiro alvo é a construção das creches dos bairros Universo e Maria Lúcia Muniz, localizadas em São Luís do Anauá. O procedimento administrativo vai apurar os motivos de eventuais paralisações, checar a regularidade das licitações e exigir da Prefeitura um cronograma claro com a previsão real de entrega das unidades para as famílias, para os alunos lá de São Luís. Outra linha de investigação foca nos problemas de infraestrutura que afetam o município vizinho de Caroebe, tanto na sede quanto na zona rural. O Ministério Público vai vistoriar as obras da creche municipal Girassol, que fica no distrito de Entre Rios, e da Escola Municipal Domingos Gomes de Freitas, localizada na sede de Caroebe. No caso da unidade da sede, a promotoria vai analisar o seguinte: contrato milionário firmado pela Prefeitura de Caroebe. A obra da escola, projetada para ter 12 salas de aula e uma quadra poliesportiva no padrão do Fundo Nacional de Desenvolvimento da Educação, FNDE, foi licitada por meio de uma concorrência. A empresa vencedora fechou em um contrato no valor global de R$ 7.528.000, R$ 7.5 milhões. A situação dessa escola, no entanto, já é marcada por um longo histórico de cobranças e atrasos. Conforme levantamento aqui do jornalismo da Folha FM 100.3, a construção da escola Domingos Gomes de Freitas começou em março de 2023. Tinha prazo ali original de entrega para março de 2024. Um ano ali de obra, mas segue inacabada, segundo o que foi apurado pelas informações prestadas aí nesse documento do Ministério Público aqui do Estado de Roraima. A obra está lá inacabada. O atraso na entrega desse prédio de mais de R$ 7.5 milhões motivou a abertura de um procedimento preparatório, conduzido à época pela promotora Naira Brandão Rocha, para apurar possíveis desvios de verba pública na obra. Tem também um procedimento preparatório, uma investigação quanto a possíveis desvios de verba pública nessa obra pública

Os servidores da Promotoria da Justiça já começaram aí os trabalhos para secretariar os procedimentos e dar andamento aos pedidos de informações e documentos. A gente vai continuar acompanhando o desenrolar de toda essa situação e qualquer novidade a gente te atualiza.

Olha, dinheiro de emenda parlamentar para o SAMU também vira alvo de investigação do Ministério Público. O Ministério Público de Roraima vai apurar as investigações, vai aprofundar, aliás, as investigações sobre possíveis irregularidades na aplicação de dinheiro público lá em São Luís do Anauá. A promotora de justiça Lara Von Held determinou que a apuração, que antes era preliminar, passe a tramitar como inquérito civil. O foco principal do órgão é a aplicação de recursos de uma emenda parlamentar. A verba foi enviada ao município com o destino exclusivo de construir a base própria do SAMU, o Serviço de Atendimento Móvel de Urgência. A mudança na forma de investigar aconteceu porque o prazo inicial da apuração anterior terminou, expirou. Como os fiscais da promotoria lá de São Luís encontraram indícios que precisam de mais checagem, o inquérito foi aberto para colher mais provas. Se as irregularidades forem confirmadas, aí o caso pode virar uma ação na justiça por prejuízo aos cofres públicos. E a partir de agora, servidores lá da promotoria local cuidam dos próximos passos e das cobranças também de documentos sobre a obra. A Corregedoria Geral e o Conselho Superior do Ministério Público já foram avisados para acompanhar o andamento desses trabalhos também lá em São Luís do Anauá. São 7 horas e 52 minutos agora, 7h52.

Participe aqui com a gente, hein? 991-1521-55. Vamos falar de política agora. Vamos trazer essas informações das últimas horas a respeito da eleição suplementar. Através da informações da eleição suplementar 2026, porque o Tribunal Regional Eleitoral de Roraima determinou a suspensão imediata de todos os atos de campanha de Arthur Henrique do PL e Antônia Pedrosa do PT ao governo do estado na eleição suplementar marcada para o dia 21 de junho. Com a decisão provisória, os dois estão proibidos de fazer propaganda em redes sociais, rádio, televisão, aplicativos de mensagens e nas ruas, além de ficarem de fora de debates. O descumprimento da ordem gera multa diária de R$1.000. O bloqueio atende a um pedido da coligação Roraima Segue em Frente. O argumento aceito pela Justiça é que Arthur e Antônia não se afastaram aí de seus cargos públicos dentro do prazo exigido pela legislação eleitoral para quem pretende disputar o pleito. Apesar da proibição das campanhas, as coligações continuam na disputa. E a Justiça Eleitoral garantiu o direito de substituição imediata dos candidatos barrados. Diante do cenário, o PT agiu rápido para evitar o risco de ter a chapa totalmente inviabilizada. O partido retirou Antônia Pedrosa da cabeça de chapa e oficializou a socióloga Nelita Frank como a nova candidata ao governo de Roraima na eleição suplementar pelo PT. Por outro lado, o ex-prefeito de Boa Vista, Arthur Henrique, se manifestou afirmando que respeita a decisão, mas garantiu que vai recorrer. O candidato declarou que a medida desconsidera uma recomendação anterior do Ministério Público Eleitoral e criticou a ação, afirmando que está sofrendo as consequências de uma manobra de um grupo político que teme eleições livres aqui no estado. A eleição suplementar mal começou, né? Mal começou e

o famoso, como estão comentando por aí, tapetão jurídico já está comendo solto, né? É uma decisão que cai como uma bomba aí na organização das campanhas, né, desses candidatos prejudicados, não apenas por essa decisão, mas essas decisões locais aqui tomam como base a decisão original lá do ministro Flávio Dino do Supremo Tribunal Federal, né? E essa decisão aí joga ainda mais combustível na fogueira da incerteza política aqui do nosso estado, no que diz respeito a esta eleição suplementar de 2026, né? Que está aí judicializada aqui na corte local, que criou algumas regras por meio de resolução. Resolução derrubada lá em Brasília porque o Republicanos recorreu. Judicializada lá em Brasília, foi para o Supremo Tribunal Federal, caiu nas mãos do Flávio Dino. Caiu nas mãos do Flávio Dino e recentemente ele determinou a suspensão daquela resolução aqui do Tribunal Regional Eleitoral de Roraima, que fala ali da desincompatibilização. A regra aqui era de 24 horas após a convenção até para se desincompatibilizar. O ministro Flávio Dino derrubou essa regra, deixando como regra mesmo o que está na lei federal, que é do prazo de 6 meses ali de desincompatibilização, né, até a eleição. Então, os candidatos prejudicados hoje, como Arthur Henrique, Antônia Pedrosa, PT já substituiu, né, o PL ainda não trabalha com essa possibilidade, como disse aqui Arthur Henrique durante o Agenda da Semana no domingo, mas vem sendo bastante prejudicado aí com essas decisões. Por exemplo, não vai poder mais fazer propaganda até que haja uma nova decisão, né? Ficará fora, por exemplo, já do horário eleitoral de amanhã, que começa amanhã o horário eleitoral no rádio e na televisão. Com essa decisão aqui do Tribunal Regional Eleitoral de Roraima, que suspendeu as propagandas dos dois candidatos, somente Soldado Sampaio terá o seu horário no rádio e na televisão, né? E ele, inclusive, é o que tem mais tempo tem na propaganda. No horário eleitoral, ele tem mais de 4 minutos, enquanto seus adversários têm ali 2,5. Vamos ver o que vai acontecer aí nas próximas horas, né? Vamos ver o que vai acontecer nas próximas horas, porque ainda falando de eleição suplementar, a corte aqui local julga hoje, a partir das 11 horas da manhã, inclusive numa sessão presencial, 6 pedidos de registro de candidaturas e 4 processos aí de demonstrativo de regularidade de atos partidários DRAP da eleição suplementar de 21 de junho, além da resolução que altera as regras do pleito. Tudo estará hoje no bojo dessa sessão presencial ali no TRE, a partir de 11 horas da manhã. Julgamento que ocorre no contexto aí da decisão do ministro Flávio Dino, lá do STF, que obrigou a corte local a considerar os prazos previstos em lei de desincompatibilização de 3, 4 e 6 meses antes do pleito, em vez do limite de 24 horas, né, após a convenção, baseado em entendimento de 11 tribunais. Os 7 juízes do Tribunal Regional Local irão confirmar a mudança aí na normativa. Estarão na pauta os pedidos de registros de candidaturas a governador e vice-governador, respectivamente, de Antônia Pedrosa, do PT, Bartô Macuxi, do PSOL, Arthur Henrique, do PL, subtenente Velto, também do PL, Soldado Sampaio, do Republicanos, e Taila Pérez, do Republicanos. Lembrando que já tivemos pareceres do Ministério Público Eleitoral, né? Pareceres distintos, inclusive, opinando pelo indeferimento das candidaturas da professora Antônia Pedrosa e do ex-prefeito Arthur, e pelo deferimento, pelo aceite da chapa do atual governador, do Sampaio. Entretanto, nessa sessão de hoje, a corte local irá
decidir sobre as manifestações. Ontem, como já falamos aqui há pouco, o PT anunciou a substituição da candidatura de Antônia Pedrosa pela socióloga Neita Frank, que também é do PT, né, como candidata à governadora. Enquanto o juiz Fernando Pinheiro dos Santos, do TRE, determinava a suspensão das candidaturas de Antônia Pedrosa e Arthur Henrique. Já os pedidos aí de registros, né, de DRAP, que irão a julgamento, são do PL. São do PL, liderado por Arthur, e das coligações Roraima da Esperança, federações PT, PCdoB e PV e PSOL Rede, de Nelita. E Roraima segue em frente, PDT, Republicanos, MDB, Podemos e PSD, encabeçada aí por Sampaio. Então, teremos esse julgamento logo mais ali no Tribunal Regional Eleitoral de Roraima. 8 horas em ponto agora, passando para 8 horas e 1 minuto. Como é que estão o tempo e a temperatura hoje aqui, hein? Vamos à previsão do tempo. Qual a temperatura de momento? Estamos de 26 graus agora. 26 graus, está predominantemente ensolarado hoje, sensação térmica de 29 graus. Mas nós temos um alerta amarelo, né? Temos um alerta amarelo aqui para a região. Mas está zerada a possibilidade de chuva, pelo menos no momento. Pelo menos no momento. Então, é a temperatura de momento aqui, 26 graus. Será que hoje vai ser quente? Lembrando aos nossos ouvintes que nós estamos com a nossa live aí no YouTube. Te convido a chegar conosco aí no YouTube agora. Deixar o seu like, que é muito importante, tá bom? Vamos à nossa meta de likes de hoje. Eu vou colocar hoje a nossa meta de 50 likes, tá? Vamos à nossa meta de 50. Eu sei que vocês vão fazer a gente bater logo essa meta e passar da meta de 50, que a gente tem passado. A gente tem aqui alternado, né, entre meta de 50 e 60 durante a semana. Eu coloquei ontem 60, passamos. Vou colocar 50 hoje e vamos passar de novo. É, mas para a gente manter essa média aí, vou colocar a nossa meta de 50. Então, taca ali o like aí, não paga nada, é de graça, tá bom? Fica à vontade, para que mais pessoas venham aqui para nossa live se informar de tudo que é notícia aqui no nosso estado, porque aqui você não perde nada. Depois que você deixar o like, você vai no botão compartilhar e compartilha essa live. Compartilha com quem você quiser. Manda aí para os contatos do seu WhatsApp, para os contatos individuais, para os grupos aí de notícias que você faz parte, nos grupos aí da família, do seu bairro, da sua comunidade, da sua vizinhança. Manda lá a live do Bom Dia. Estamos com mais de 50 pessoas nos acompanhando aqui. Se cada um deixar aí compartilhar, a gente alcança logo mais gente ainda. Deixou o like, compartilhou, vai para o chat e comenta. Deixa aí o seu bom dia, o seu alô, o seu recado, a sua opinião também sobre os assuntos que aqui estamos tratando, tá? Então, fica à vontade aí para deixar esse like. É, deixa eu ver quem já comentou aqui conosco. Edson Moreira, tudo bem, Edson? Bom dia. O Wilke Dias também já comentou aqui. É, obrigado, mais uma oportunidade de ouvir as melhores e verdadeiras notícias com nosso amigão Natanael. Ele disse que já deixou o like também. Valeu. Edson Moreira, bom dia, tudo bem, Edson? Edson Moreira, que polícia é essa de Roraima, hein, Natanael? Lives Games, bom dia, tudo bem? Andréa Souza, bom dia, Natanael, aqui na escuta do Bom Dia 100.3, ótimo dia para todos nós. Valeu, Andréa, um abraço. Cate Rodrigues, tudo bem, Cate? Bom dia, meu nobre Natanael, Deus abençoe a todos os ouvintes, valeu. Vanilson Silva, bom dia, Natanael, ligado na campeã de audiência 100.3 em Mucajaí, no Mucajaí de Mel, Vanilson tá, valeu. Marcos Antônio Rodrigues, bom dia, Natanael, bom dia, Marcos. Eledilson Bahia, tudo bem, Eledilson, bom dia. Ele diz repúdio
aos posicionamentos dos dois senadores que estão contra a escala 6x1, porque os senadores não criam uma PEC para reduzir os benefícios e aumentar sua escala de trabalho no Senado. Pois é, a gente vai falar sobre os senadores, aqui sobre o voto dos senadores nessa escala 6x1 lá em Brasília, né? Viu, Eledilson? Vamos falar daqui a pouco. Marcos Antônio, não vou ligar a televisão para assistir o horário eleitoral. Tá revoltado aqui o Marco. O Marcos Antônio com as últimas decisões aí da Justiça Eleitoral. Julian Farias, bom dia, amigão Natanael. Num dia só de fiscalização, os caras recolhem mais de 100 carros. Será que Roraima precisa ser fiscalizada? Luiz da Eficaz, bom dia, Natanael. Ligado no melhor jornal de Roraima. Valeu, Luiz, um abraço. Lulucena, bom dia, tudo bem? Eledilson na escuta, valeu, obrigado. A turma toda ligada aqui com a gente, chegando mais gente também. Cláudio Jorge, tudo bem, Cláudio? Podem ir mandando aqui suas impressões pra gente, tá bom? Seus comentários aqui, vão deixando like também na live e compartilhando, tá? São 8 horas e 6 minutos agora. 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São 8 horas e 7 minutos agora. Bem, vamos aqui para mais algumas notícias rapidinho. Vamos aqui trazer logo essa matéria aí que o Eledilson comentou aqui sobre a PEC, né? Sobre os senadores de Roraima que assinaram a PEC que flexibiliza contratos após o fim da escala 6x1 lá na Câmara. Olha, após a Câmara dos Deputados carimbar o fim da jornada de trabalho 6x1, a batata quente chegou lá ao Senado, né? Tá lá no Senado essa batata. Os senadores por Roraima, Dr. Irã e Roberta Accioli, assinaram a PEC 12/2026. O texto propõe regulamentar contratos baseados em horas efetivamente trabalhadas, garantindo salário, férias, 13º e FGTS proporcionais à carga horária. Defensores dizem que a medida traz liberdade de negociação. Já a oposição enxerga uma manobra para enfraquecer os direitos trabalhistas. E você, o que acha? Olha, discutir um tema tão profundo e estrutural para a economia e para a vida do trabalhador, né, em pleno período eleitoral, é o cenário ideal para o populismo também, tem isso, né? Se o Senado não aprovar essa PEC que veio lá da Câmara, o presidente Lula vai enlouquecer com a pressão sindical. Ainda mais, como eu disse, em ano eleitoral, né? 8 horas, 8 minutos no oferecimento de Casa Paraíba, de Orion Gases e também de Arroz Tio Ivo. Vou para o intervalo aqui, já eu volto, trazendo mais informações aqui no seu rádio. Não sai daí, não desliga o rádio, não troca de sintonia, que eu volto em instantes. 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
21: São 8 horas e 16 minutos, de volta com Bom Dia 100.3 aqui pela Folha FM. Você pode participar conosco aqui no 99115-2155, que é o canal da denúncia, o canal da opinião do ouvinte. Mas olha, daqui a pouco eu vou aqui para as participações dos nossos ouvintes, então pode ir mandando para cá a tua sugestão no 99115-2155. Sua mensagem de áudio, de texto, seus vídeos também, com a sua denúncia, com a sua reclamação, com a sua reivindicação ou com a sua opinião. Que daqui a pouco a gente vai colocar no ar aí as suas participações. Mas antes, aqui eu estou recebendo aqui nos estúdios da Folha FM alguém que a gente estava acostumado a vê-lo mais nos bastidores, né? Mais por trás aqui das câmeras. E é o Weber Negreiros, grande Weber Negreiros, foi secretário de comunicação aí da Prefeitura de Boa Vista, do Governo do Estado, assessora aí grandes figuras políticas do nosso Estado, mas ele também é empreendedor, tem sua empresa, tem a sua coluna aqui falando de negócios também, né, na Folha BV, e a gente vai falar de negócios aqui, sobre daquilo que o Weber Negreiros entende muito bem e vai contextualizar para a gente aqui, né, esse projeto dele falando de negócios. Recentemente, inclusive, eu ganhei uma revista do Weber, né, desse projeto dele também, muito legal, a revista, quando ele esteve aqui recentemente, mas agora está aqui para falar conosco, não por trás das câmeras, né, mas hoje na frente delas, das câmeras. Bem, o projeto falando de negócios, né, é de propriedade da WN Treinamento, Consultoria e Planejamento, e é composto por uma revista bimestral, também uma coluna aqui no jornal Folha de Boa Vista, com conteúdo inédito toda segunda-feira, viu, tem conteúdo aí falando de negócios, eventos de relacionamento que ocorrem a cada 2 meses no sistema de talk show, clínica da empresa voltada às demandas emergenciais dos empresários, e um podcast também que entrevista empresários e personalidades que impactam diretamente o mercado em que atuam. O projeto é capitaneado pelo consultor de empresas, palestrante, conferencista e designer gráfico Weber Negreiros, que até um dia desses ocupava o cargo, como eu falei, de secretário estadual de comunicação, cargo que na esfera estadual já havia ocupado por duas vezes, né, e no município de Boa Vista também por duas vezes, e hoje se dedica aos seus negócios, à frente aí da empresa que já atua aqui no mercado roraimense há 32 anos. Ele estava falando aqui em off há 32 anos. E é uma das pioneiras no mercado roraimense nas áreas de design, comunicação, marketing, consultoria organizacional, treinamento, entre outros. Weber Negreiros, bom dia. Bem-vindo agora aqui na frente das câmeras, né, Weber?
0: Bom dia, Natanael. Não, e para a gente que trabalha nessa área, Natanael, você me vê aqui do lado do governador, vice-governador, secretários, e a gente fica numa vontade danada de pegar o microfone para dar o
21: posicionamento.
0: Dar o posicionamento, que é aquela preocupação com a mensagem. O que, que vai chegar para a população? Né? Porque no, um dia desse, eu discutindo com uma personalidade aí, a pessoa disse, não, mas não foi isso que eu quis dizer. Não, mas não é o que você quer dizer. É o que as pessoas percebem do que você fala. Então, aí está a importância da assessoria, né? Não só para os políticos, né? Para os parlamentares, para quem quer que seja, mas também para o empresário.
21: O empresário também precisa de uma assessoria.
0: Precisa,
21: né?
0: E hoje, inclusive, é um dos pontos que eu acho que a gente vai tocar. Hoje, as pessoas resumiram muito a vida ao mundo digital. E esquece que o digital, ele esquece um pouco do relacionamento, do olho no olho, do contato físico, do toque na pele. Então, tudo isso a gente precisa observar para que a mensagem da gente tenha efetividade. Senão, ela vai para o ar sem alcançar o objetivo. Aí é dinheiro jogado no mato. E no meio empresarial, a gente não aceita desperdício.
21: Não dá para desperdiçar.
0: Que também não deveria aceitar no poder público. Né? Então, é o mesmo dinheiro, é o mesmo cheiro, é o mesmo formato, é a mesma origem. E deve ser respeitado ainda mais quando vem da nossa população, do suor da nossa população.
21: Claro. Weber, como é ter uma história onde suas experiências ou sua experiência de mercado mistura atribuições privadas e uma vasta experiência no poder público também, como falamos aqui no perfil, né? E ainda ter trabalhado com uma grande quantidade de políticos, né, dos quais muitos tiveram posições antagônicas ao longo de sua história. Como você conseguiu isso, hein, Weber?
0: O Natanael, eu acho que antes de mais nada, a gente tem que ter duas coisas básicas. E aí é perfil, seja perfil profissional ou pessoal, é a questão do respeito e da humildade. Né? Normalmente, no meio político, você vê muita passionalidade. Aquele negócio, eu tô com fulano de tal, eu tenho que bater no cicrano. Primeiro que a população não gosta disso. Né? Tem polícia, não, o pessoal gosta da baixaria. Eles gostam por um momento, porque vira aquela polêmica, mas no fundo, a população quer que o Estado dê certo, que as coisas aconteçam da melhor maneira possível. Então, eu sempre falava para os governantes, para quem eu trabalhei, né, que o profissional ele tem que ser um jogador de futebol. Aquele negócio, ele vai trabalhar para quem o paga. E enquanto ele estiver naquele time, ele vai jogar da melhor maneira possível pelo aquele time. Ele não vai sabotar o time. Agora, dessa forma, eu tenho que pensar que nós estamos em times de lados opostos, mas ninguém é inimigo de ninguém. Nós estamos num mercado pequeno, onde a gente precisa e deve conhecer todo mundo. Quando a gente traz um pouquinho para a referência de mercado, antigamente concorrente era inimigo, né? Quando a gente fala empresa tal com a empresa tal, os caras não se falavam. Hoje eles comem churrasco juntos. Quanto mais próximo tu tiver do teu adversário, mais próximo você vai estar das estratégias que ele pode elaborar contra você. Então é interessante que a gente tenha esse comportamento. É um comportamento de respeito, é um comportamento às vezes de parceria, porque ninguém faz nada sozinho. Né? Eu acho que uma das coisas que a gente tem que corrigir na nossa política é que esse antagonismo, essa polarização não leva a lugar nenhum. Quanto mais juntos nós pudermos estar, maiores benefícios serão dados à nossa população. Então, isso tem que ser trabalhado tanto no público como no privado. Né? E tem muita gente que acha, não, mas o empresário é amigo do político. Não tem esse negócio?
21: Tem, bastante.
0: Não, o empresário, ele respeita quem é responsável pelas políticas públicas. Por exemplo, tem como o empresário não participar de uma reunião com o governador, seja qual for o governador? Não tem como. Porque o governador ele é responsável pelas políticas de incentivo ao setor, para o setor privado. Então, você tem que ter essa coerência. Então, eu busquei na minha vida profissional sempre equilibrar isso. Agora, eu digo para você, o que eu gosto realmente é o mercado. Porque apesar das pessoas dizerem, pô, mas no governo você não tem vida. Realmente, você vive a vida de 750 mil habitantes. Como secretário de Estado, você é responsável, né, por exemplo, pela comunicação de um governo que atende 750 mil pessoas. Mas na iniciativa privada, você está mais perto dessas pessoas. Porque quando você dá consultoria para uma empresa, você está também se responsabilizando pelo sucesso daquela empresa e, por tabela, o sucesso de todo o quadro de funcionários que ali estão. Então, essa foi minha política de trabalho desde quando eu iniciei aqui em Roraima, em 94, e até hoje, graças a Deus, né, desde que eu saí, né, da Secretaria de Comunicação do Estado, né, eu tenho recebido assim, vários sims do mercado e me surpreendeu. Né, me surpreendeu pela qualidade das empresas que se instalaram, pela evolução das empresas que já estavam aqui. Ou seja, Roraima vive um novo momento e a gente não pode perder isso agora.
21: Claro. A tua formação é toda aqui, Weber?
0: Não. Eu formei no Amazonas. Na realidade, eu sou o primeiro designer gráfico formado na região norte, em 1994. Eu colei grau. Né, isso foi em fevereiro, quando deu abril. 19 de abril eu estava em Boa Vista, desbravando o estado. Segundo informações, eu cheguei alguns anos depois daquela fase do garimpo, que corria dinheiro aqui, o pessoal comprava carro com ouro dentro de uma lata de leite ninho. Todas essas histórias eu ouvi, eu digo, rapaz, eu cheguei atrasado, mas não tem problema, vamos recuperar o tempo. E aí eu me especializei em consultoria empresarial, né? Fiz vários cursos na área de marketing político, eleitoral, e também, né, hoje eu estou mestrando em comunicação. Então, pela Universidade Federal de Roraima, né, que eu acho que a gente tem que ter muito orgulho, principalmente dessa área de educação, porque educação é o que revoluciona, é o que transforma e é o que faz o Estado e o país ser diferente.
21: Claro, agora, Weber, é uma empresa com 32 anos aí de mercado, né? Como é a sua, já deve ter visto de tudo no mercado aqui
0: tudo
21: de Roraima.
0: Mais um,
21: né,
0: pouco.
21: Que você destacaria ao longo desse período, né? E o que também você considera como evolução de mercado e das pessoas ao longo desse período todo?
0: Olha, eu destaco realmente, principalmente nos 7, 8 últimos anos, eu destaco a chegada de muitos empreendimentos que já vieram com um modelo mental bem diferente. Por exemplo, Roraima estava enraizado numa questão do mercado fechado, né? Era pouquíssimas pessoas, não tinha ainda passado por uma crise migratória como passou a partir de 2016. E aí o que você foi vendo? Você começou a ver sucessões empresariais no nosso mercado bem sucedidas. Nós temos empresas que são parceiras, inclusive aqui da Folha, né? Pelo menos as duas, três que eu conheço, que tiveram sucessões, né, de pai para filho muito bem sucedidas, né? Nós então, temos grupos aí que crescendo cada vez mais. Outro ponto foi o ajuste da mão de obra, que é um negócio interessante, que é o aproveitamento da mão de obra venezuelana no nosso mercado de trabalho. Que eu digo para vocês, tem muita gente que critica, não, eles estão tomando o nosso lugar. Não estão tomando o nosso lugar, tá? O que a gente tem que ter humildade e admitir é que eles estão ocupando postos de trabalho que os brasileiros não querem.
21: Descartam, né?
0: Descartam. E nós temos no mercado roraimense uma cultura que é muito danosa, mas ainda é pelo tamanho do Estado, né, pelo tamanho do mercado, que é a cada 2 anos, por conta de eleições, né, que a gente espera que mude essa realidade com a reforma eleitoral, política, aí, que é a cada 2 anos você deixa o teu trabalho para virar cabo eleitoral. Você precisa contratar alguém, você não tem, porque o cara está fazendo campanha. Então, isso é bem característico de mercados menores, né, e a gente ouve muito dos empresários a reclamação, pô, não consigo contratar ninguém. E aí, se não fosse essa mão de obra excedente dos venezuelanos, hoje nós teríamos deficiência para contratar mão de obra. E aí, o que acontece? Nosso mercado não era para ter ninguém reclamando de falta de emprego. Nós éramos para ter emprego pleno. Tem empresas que estão há mais de 6 meses atrás de um operador de determinado equipamento que não consegue contratar.
21: Falta
0: e aí eles estão trazendo mão de obra de fora. Ah, não, estão trazendo gente de fora. Mas cadê o nosso pessoal? Cadê a qualificação do nosso pessoal? né? Que tem gente que, e um dos problemas é isso aqui que a gente carrega na mão para cima, para baixo, celular. O celular, todo mundo está achando que se qualifica por rede social. Você não se qualifica por rede social. Até porque muitas vezes você absorve uma experiência que a pessoa que está te passando a experiência nem viveu. Né? É aquele negócio, faço o que eu digo, mas não faço o que eu faço. Então é muito complicado. Então a gente já viu de tudo. Eu destaco esses dois pontos: a atração de investimentos, a mudança da realidade da mão de obra roraimense, né? E aí inclui os migrantes, e por terceiro também o crescimento e a profissionalização das empresas que estão aqui instaladas.
21: Pois é, não dá para reclamar que Roraima não tem emprego, né, Vendel?
0: Não trabalha quem não quer.
21: Todo dia tem dezenas de vagas
0: ofertadas. As pessoas, elas
21: aí
0: querem emprego, elas não querem trabalho. Infelizmente, é uma realidade que a gente tem que falar, né? Algumas pessoas não gostam de ouvir, mas a gente tem que admitir, trabalho tem. E não é Roraima, não, o Brasil tem. Agora a gente tem que mudar a nossa cultura. É que nem, eu acho que um dos temas que é interessante abordar é que nem a escala 6-1. A relação, né, empregado-empregador, né, e que é, isso aí é intensificado e incentivado pelo poder público, parece que viram dois inimigos e nós somos complementares. Quem trabalha na minha empresa tem que se sentir pertencente à empresa. Senão as coisas não acontecem. Mas não, parece que o empregador é o explorador do empregado. E eu acho que essa não é a regra. Não funciona desse jeito.
21: Não devemos observar por aí, né?
0: De forma alguma.
21: Bem, vivemos num momento de transformação, né, Weber, nas relações aí de trabalho. Na sua visão, como empresas e colaboradores, como já que você trouxe agora, inclusive agora, essa questão, podem construir uma relação mais equilibrada, né? Para se ter equilíbrio numa relação empregador-trabalhador. Mais equilibrada, produtiva e baseada também, acima de tudo, em confiança, né?
0: Sim.
21: Claro, sem perder a questão da competitividade e os resultados, porque as empresas buscam resultados, né? Porque elas competem com outras também.
0: O resultado, primeiro, tem que ser entendido como resultado, o empresário ele não consegue alcançar sozinho. Então, ele precisa de pessoas. E as pessoas só vão se comprometer com aquela empresa, com aquela marca, a partir do momento que elas se sentirem pertencentes à marca. Então, relacionamento é o segredo de tudo. Né? Tem muita gente que diz, mas eu contratei o cara, ele trabalha pelo salário, está muito bem pago, ele tem que me dar resultado. Há muito tempo não funciona desse jeito. Então, o salário, nós temos que, como empregadores, mostrar para o trabalhador, para o empregado, para o colaborador da empresa, que ele está ali para construir o resultado dele também. Então, quando ele se sente responsável pela construção do resultado, aí as coisas começam a andar melhor. É que nem você pegar uma equipe de vendas e você jogar no mercado ela totalmente desmotivada. O que vai acontecer? Não vai ter venda.
21: Não vai vender, né?
0: Entendeu? Você tem que dar condição de trabalho para ela. Você tem que dar material de divulgação da tua organização. Você tem que dar condições mínimas de deslocamento. Você tem que incentivá-lo, né? E incentivar também o cliente a levar a minha marca. Então, a relação é muito maior. Porque senão a pessoa se acomoda, entra na zona de conforto e fica, o que eu estou ganhando está bom. Mas está bom para quem? E tem uma outra dificuldade também muito grande. O empresário, ele olha para o colaborador, às vezes, como uma pessoa que diz, mas o cara vai melhorar. Mas vai melhorar quando? Mas eu posso demitir e contratar um pior. Mas você pode contratar um melhor. Então, tem essa relação. Se for uma relação transparente, né, honesta, né, de via de mão dupla, com certeza você vai ter um time que vai te dar resultado. Então a relação é essa. É uma via de mão dupla onde o resultado é objetivo dos dois. Tá? Agora com condição para um lado e condição para o outro.
21: São 8 horas e 33 minutos. Estamos conversando aqui com Weber Negreiros sobre negócios, né? E é uma palestra, aproveite, viu? Você que está aí do outro lado, que é uma palestra gratuita aí aos ouvintes, empresários aqui do nosso estado. Bem, Weber, escala 6-1, né? Isso. Tá aí o assunto do momento, né? A escala 6-1. A discussão sobre o modelo de trabalho, né? De 6-1, que tem gerado debates intensos aí no nosso país. senhor acredita que reduzir jornadas automaticamente gera mais qualidade de vida e produtividade? Ou existe o risco de comprometer setores importantes da nossa economia e aumentar custos para o empreendedor? Como que tu enxergas isso? Aí?
0: O que está acontecendo, Nathanael? Em primeiro lugar, a gente não está discutindo aqui a questão da dignidade do trabalhador. O trabalhador ele tem que ter todas as condições para que ele tenha uma qualidade de vida melhor. Mas se você pegar, vamos pegar dois exemplos assim básicos. A gente fala, vamos pegar a maior economia do mundo, os Estados Unidos, que tem muito menos benefícios e assistencialismo do que o nosso querido Brasil. Eles têm, eu diria para vocês, negócio de Ministério do Trabalho, essas coisas todas que o Brasil tem um monte de penduricalho, uhum. Né? Os Estados Unidos não têm e é a maior economia do país. Então, a gente tem que perguntar qual é o modelo que está certo. É o nosso ou é o deles, né? Se fosse o nosso, eu garanto que muitos artistas, muitos profissionais não escolheriam os Estados Unidos para morar ao invés de estar no seu país. Então, o que acontece? Os Estados Unidos e a Europa, o que eles fizeram? Primeiro, fizeram investimento em tecnologia, infraestrutura, educação, qualificando sua mão de obra, sem abrir mão da produtividade e dos resultados. Então, foi feito um grande trabalho em investimento em áreas específicas, para que somente depois disso se abrisse mão, né, de um dia a mais, por exemplo, de trabalho, que é o caso agora que vai para 5 para 2, né? Em vez de 6 para 1. Então, o que acontece? No Brasil, a gente quer distribuir riqueza antes de produzir. E é o que está acontecendo. Então, não é a classe política, não é um governante que vai definir o desenvolvimento de um país. O que vai caracterizar o aumento do nosso PIB é produção, é trabalho. Então, como é que a gente fala no Brasil de crescimento se a gente quer reduzir o trabalho? Entendeu? E não tem nada a ver com a questão do trabalhador. Volto a dizer para vocês, respeitamos o momento do trabalhador, a qualidade de vida dele é fundamental. Mas o Brasil esqueceu de fazer os investimentos corretos. Aí vem ações ou PECs populistas em ano eleitoral.
21: Em pleno ano eleitoral.
0: Em pleno ano eleitoral, que ninguém contesta, que é o pior, né? Que vai beneficiar A, prejudicar B, vai beneficiar B, prejudicar A. Quer dizer, ninguém observa por esse lado. Então, o que a gente tem que entender é que a gente só vai conseguir reduzir o trabalho a hora que a gente tiver feito o dever de casa. E o Brasil há muito tempo não faz dever de casa. Você pega pelo gasto público, que é um absurdo, que impacta diretamente no resultado das empresas. A carga tributária é resultado de uma estrutura federal ineficiente e incompetente, que quem paga a conta somos nós. É o desconto que vai lá na nossa empresa, o desconto que vai no teu contra-cheque. Tudo isso vai para onde? Vai para essa estrutura que está falando em reduzir trabalho. Como é que eu cresço se eu trabalho menos? Aí o pessoal, o chinês, por que o chinês está beliscando aí o primeiro lugar no mundo? Lá não é 6 por 1, não é 5 por 2, é 7 por 0. Lá o chinês, se tirar férias, ele morre, porque ele se acostumou ao quê? Trabalho, também é exagerado. Mas a gente tem que saber que só vai se alcançar sucesso se tiver trabalho. Só tem sucesso na frente do trabalho no dicionário, fora disso não tem.
21: Esse modelo que o governo brasileiro defende, no cenário ainda em que o Brasil está economicamente, é ruim.
0: Péssimo. E isso aí a gente vai ver no resultado nos próximos anos. Tá? Ainda mais essa emergência de implantar, olha o impacto que vai ter para a empresa. E aí a pessoa diz, não, mas vai melhorar a qualidade de vida do trabalhador. Vai, mas o trabalhador ele vai ter que pagar mais caro para recompor esse um dia. Porque como é que a empresa vai produzir mais trabalhando menos? Ela vai ter que contratar mais gente. Ah, vai resolver o problema do desemprego. Legal, mas quem vai pagar a conta vai ser o povo brasileiro pagando mais caro nos produtos e serviços que ele vai consumir.
21: Pode sobrar para alguém ali na empresa, né? Alguém perdeu o emprego, porque olha, você está disposto a trabalhar o dia mais aqui,
0: Aí vem a questão do direito. Não, mas eu acabei de ter um direito adquirido, que é trabalhar um dia menos. E aí vem aquele negócio. O empresário vai começar a olhar. Não, eu estou com um cara que ganha 5 mil na minha empresa. Eu vou demitir esse de 5 e contratar dois de 2.500. Aí, de repente, por um erro de análise, o cara de 5, ele dava um resultado maravilhoso. Aí ele contratou dois de 2.500 que não deu resultado nenhum.
21: Que não
0: dá
21: o resultado.
0: Entendeu? Então, essa análise não vai ter tempo para fazer, porque o empresário não vai poder parar de produzir. Ele vai ter que continuar colocando a máquina para funcionar. E isso vai representar aumento de custos, de despesas para o empresário e, consequentemente, aumento de preço para o consumidor final.
21: Falando de marketing, né? Weber, que entende muito bem dessa área de marketing empresarial, marketing político. Hoje, Weber, muitas empresas acreditam que basta estar nas redes sociais aí para vender, né? Acho que não é bem assim. Na prática, qual é o verdadeiro papel do marketing na construção de negócios sólidos, né? E qual a diferença entre visibilidade e autoridade ali da marca?
0: O que acontece? A gente já começa com um conceito errado lá atrás, né? A pessoa vai abrir um negócio, aí contrata alguém para dizer, faz a minha marca. Isso a gente ouve em todo canto. Na realidade, ninguém entrega uma marca para ninguém. Você, na realidade, cria uma identidade visual do teu negócio. Quem tem que construir a marca é o empreendedor, com todo o seu quadro de colaboradores. E aí tem o marketing para fazer esse trabalho. Então, qual é a visibilidade que eu quero dar? Qual é o tipo de produto que eu vou oferecer? Qual é o layout da minha loja? Porque tem gente que diz, poxa, mas eu fiz comercial, eu usei redes sociais, eu fiz tudo
21: e não teve
0: retorno. Será que o problema era a divulgação ou você divulgou antes de ter resolvido um problema interno? Aí você gera uma alta demanda, a demanda chega na tua loja, aí entra, o vendedor está encostado lá no canto, não dá nem bom dia. Não se desloca para receber o cliente, nada, não faz absolutamente nada. Ele acha que a venda vai acontecer sozinha, parece que é autosserviço. Aí a pessoa entra e sai sem ter nenhum tipo de relacionamento com a empresa. Aí ele chega, chama o pessoal da comunicação, diz, eu não tive resultado. Mas aí erro, porque o pessoal que trabalha com comunicação tem que começar a entender que a comunicação ela é uma etapa do processo, ela não é tudo. Ela é uma etapa importante. Mas eu, antes de me apresentar, eu tenho que me arrumar. A questão do conteúdo e da embalagem. Não adianta uma loja de uma fachada maravilhosa e ela ser totalmente escura, bagunçada, oferecer o que não tem para entregar, atendimento ruim, layout desorganizado. Então, as pessoas têm que entender que o marketing, ele faz o processo todo. E as pessoas, o problema é que nós temos a cultura do imediatismo. Eu quero resultado. Resultado você constrói, resultado você não cospe, né? Não é aquela solução imediata. Eu cuspi aqui, eu estou tendo resultado. Então, esse é um erro de percepção do empresário e que nas redes sociais, que é a comunicação mais rápida, mais imediata, mas para que você chame atenção no meio da quantidade de postagens que a gente tem que ser um negócio, uma sacada muito boa. Senão você vai ser mais um passando no dedinho.
21: E mas, nem liga, não vai nem ler.
0: O que as pessoas vão atrás em redes sociais hoje? Vamos ser sinceros. Quando está tendo Big Brother, é Big Brother.
21: Fofocas, essas coisas.
0: Ah, quando pegou um chifre ali, é o do momento. Quando arrancou um braço num acidente, é o que o pessoal quer ver. Vai sobrar espaço para a minha marca? Vai, mas se for bem trabalhada. E outra coisa...
21: Tem que chamar a atenção de quem está ali, né?
0: E tem uma outra situação também que é interessante, Nathanael. É que quando existe crise, as duas primeiras coisas que o empresário corta é mão de obra e a segunda é comunicação, visibilidade. Mão de obra pode incorrer aquilo que a gente citou agora, da pessoa selecionar a pessoa errada para mandar embora.
21: E a comunicação você some.
0: Se você sumiu, o mercado... ele passou a deixar de te dar atenção. Você sumiu. Eu vou atrás da marca que está aparecendo. Então, isso acontece muito no mercado. Então, a política de comunicação, o marketing, é um trabalho constante. Só que o empresário ainda tem uma visão equivocada de que a consultoria em marketing, a consultoria em comunicação, a consultoria organizacional é algo caro. Aí ele pega, diz, não, eu vou contratar uma agência digital. A agência digital, ela faz parte de um processo. Vem primeiro o planejamento, depois você contrata uma agência digital, depois você contrata uma agência de publicidade, depois você contrata uma produtora para fazer o seu VT, seu spot, sua campanha. Então as pessoas às vezes trocam a ordem e querem o resultado. Planejamento é o que define o teu resultado final. Se você começar do meio para o fim, o teu resultado vai ser do meio para o fim, às vezes o fim não vai ter resultado. Tá? Então tenham consciência que muitas vezes você vai jogar dinheiro fora, reclamar do marketing e o problema não está no marketing. Às vezes o problema está no próprio empresário que ainda não assimilou o que realmente é comunicação, o que é uma assessoria.
21: Pois é, e tem muito empresário que hoje, por exemplo, vai alguém do rádio vender, enfrenta uma dificuldade. Não, estou anunciando na rede social, estou aí anunciando a minha loja nas redes sociais. Será que ele está tendo o retorno? Porque é difícil você se prender olhando aqui numa rede social da vida, olhando a vida dos outros, né, o Weber, por meio das fofocas aí.
0: Isso.
21: Uma propaganda ali te chamar a atenção, um banner ali te chamar a atenção para ler. De fato, tem que ter uma sacada muito boa.
0: Tem que ser muito boa.
21: E você observa assim, erros claros de estratégia aqui no nosso mercado em relação a isso?
0: Muitos erros. O que acontece, Nathanael, é que existe hoje uma briga entre a mídia tradicional, leia-se, rádio,
21: televisão,
0: TV, jornal,
21: site,
0: front lights, backlights, esses painéis aí que tem pela cidade. E do outro lado, a mídia digital, que são as redes sociais, são os sites, são os portais. O que a gente nota? O mercado está amadurecendo para a questão das redes. Né? Porque o que acontece? Hoje você está atrás de fonte. Você pode dar credibilidade a uma postagem que vem da Folha, da Rádio Folha. Porque tem fonte.
21: Sim.
0: O restante, tudo é questionável. Se você não tiver uma marca forte por trás daquele card, qual a credibilidade que aquilo tem? E ainda mais nesse cenário que é um mundo sem lei, onde todo mundo pode falar de todo mundo, todo mundo é especialista de mundo, todo mundo sabe tudo, todo mundo tem a solução do mundo, mas as pessoas não têm a solução de si. Então, quando eu falo do empresário, eu tenho que ter responsabilidade. Quando eu falo de uma marca, tem um monte de gente por trás dessa marca. Aí você chega, tem gente que expõe marcas ao ridículo nas redes sociais. Não sabe quanto custa um processo nas costas. As pessoas são irresponsáveis. Então a gente tem que usar as redes sociais como uma ferramenta e não como uma arma apontada para a cabeça.
21: Pois é, e uma marca forte, né, Weber, muitas vezes ela vale mais do que a própria estrutura física ali de uma empresa, né? Como um empreendedor pode construir credibilidade, reputação e diferenciação nesse mercado competitivo e instantâneo?
0: Agregando valor à sua marca. O que tem muita gente ainda não entendeu a diferença de preço e valor. Né? Tem gente que
21: são coisas diferentes.
0: Totalmente diferentes. Né? Pega o teu filho e entra ali numa gôndola do mercado, aquela de biscoito, que você compra pelo olho. Né? Teu filho mete a mão lá, leva o produto, tudo, chega em casa, ele mastiga um biscoito, aí cai o dentinho do teu filho. Você vai voltar para consumir aquilo? Nunca mais. Então, o que a gente tem que entender? A marca, ela é construída também em diversas etapas. Então, como é que tu obtém credibilidade? Se tu vê o teu produto todo dia lá na gôndola do supermercado. Não falta, né? Então, ele está forte. Se você vê a tua marca na mídia, isso também é fundamental. Terceiro, se as pessoas que levam o teu produto para o cliente, seja o cliente final, seja o empresário, eles criem relacionamento e gerem encantamento no cliente. Porque essa questão de preço e valor, preço é aquele númerozinho que está lá. Valor são os atributos que estão por trás. É a qualidade do produto, é a qualidade do serviço, é a entrega, é onde ele está presente. Isso aí é valor. Eu dou muito exemplo, posto de gasolina hoje, o preço não é tudo igual? Alto pra caramba, mas é tudo igual? Tu pode ter dois postos de gasolina, um numa esquina e outro na outra esquina, separado por uma rua.
21: Que aqui tem muito.
0: Só que do lado esquerdo, tu tem um posto de gasolina que não tem mais o cafezinho, não tem o suco. O cara, quando vai te atender, ele está com aquela farda do posto totalmente desbotada. Quando ele levanta o braço, está rasgado embaixo, um CC desgraçado. Quando ele vai colocar o bico lá no teu carro, ele só falta arrombar o buraco da gasolina. E no outro, tu tem o suco, tu tem o cafezinho, tu tem o cara bem arrumado e tu ainda tem o cuidado. O cara coloca o panozinho embaixo, sim, do bico para que o combustível não derrame sobre o teu carro. É o mesmo preço.

0: criatividade e gerar novas oportunidades.
1: Não, a IA é uma ferramenta. É uma ferramenta.
0: Veio para agregar.
1: Veio para somar mesmo, né? E foi criada por quem? Por nós. Só que qual é a grande vantagem da IA? Né? As pessoas, não, a IA vai resolver tudo. Não, a IA resolve, a IA dá resposta para quem sabe perguntar. E hoje ainda a minoria sabe perguntar. Então a gente tem que aprender a perguntar. E a gente só vai aprender a perguntar com conteúdo. Aí vem o papel fundamental da educação. Se eu não mudar o modelo mental do brasileiro, das futuras gerações, a IA vai ser aquele negocinho bonitinho que um monte de gente vai estar falando e pouca gente vai estar utilizando. E se estiver utilizando, vai estar utilizando de forma errada. Então, você quer um resultado prático da IA, mas que as pessoas ainda não conseguiram dar a solução correta? Atendimento automatizado. Tu gosta de receber aquela ligação que tu está falando com o robô? Tu passa pelo WhatsApp uma mensagem, já vem aquele de pronto, pá! Uhum. Cadê emoção? Não tem. Entendeu? A gente está sentindo falta de quê? Está sentindo falta do contato humano. A tecnologia, aí ela foi criada para quê? Para agregar valor a marcas, a processos, a produtos, a serviços e assim por diante. Mas o que era para aproximar pessoas, internet criada em 1985, objetivo de aproximar quem está longe. Hoje a gente está afastando quem está do lado. Você vai num restaurante, você olha para uma mesa, tem quatro pessoas conversando com o celular. Aonde a tecnologia, qual foi o lugar que a tecnologia substituiu a humanidade? Aonde você já viu um restaurante cheio de tecnologia, cheio de IA, consumindo os produtos ou serviços do restaurante? São pessoas. Como é que essas pessoas chegaram ao restaurante? Através da divulgação, através da comunicação, através do relacionamento bom dos donos do empreendimento. Então, a tecnologia, ela é ferramenta, como a inteligência artificial é ferramenta. Ela veio para ajudar. Mas ela não veio para substituir.
0: E tem humanos por trás também.
1: Com,
0: né,
1: certeza.
0: O robozinho que te atende no restaurante lá na China, tem alguém ali por trás dos controles.
1: Tem alguém que alimentou, né? Tem alguém que está controlando, tem alguém que está monitorando. Você não deu autonomia ainda para a tecnologia. E o dia que der, aí sim, não precisa de mais gente não. Joga tudo fora porque não serve. Não vai ter. A tecnologia sempre vai ser alimentada pelos seres humanos. E graças a Deus isso vai ser uma regra de vida.
0: Weber, agora eu gostaria que você comentasse um pouco sobre empreendedorismo consciente e empreendedorismo por necessidade. Quais são os principais erros de quem empreende apenas para sobreviver e quais os caminhos também para transformar necessidade em crescimento sustentável?
1: O que acontece, Nathanael? O Brasil, ele é campeão mundial de abertura de empreendimentos ou criação de negócios por necessidade. Perdi meu emprego, vou virar empresário. Porque eu sou empreendedor, não sei o quê. Aí o cara pega a rescisão, não pesquisa, não avalia mercado, não faz nada do que deveria ser feito. Aí pega e diz, não, eu vou alugar um espaço, vou colocar lá uma loja, vou começar a vender bugiganga, não sei o quê. E pronto, eu sou empreendedor. Volta aquele negócio, cadê o planejamento? Cadê o teu plano de negócio? Não, mas eu não posso ficar sem um mês de renda, sem salário. O que você recebeu, você pode fazer um planejamento para que tu sobreviva 2 a 3 meses fazendo essa organização para te abrir um negócio com menor probabilidade de mortalidade. Porque de cada 10 empresas abertas, 2 fecham um ano, 8 fecham. Então, é uma taxa de mortalidade altíssima, porque as pessoas não estão preparadas para o mercado. Agora, o empreendedor consciente, o que que ele faz? Ele planeja, ele pesquisa, ele faz tudo, ele analisa. Quando ele vai abrir o negócio, ele já está preparado, seja para o sucesso, seja para o fracasso. O por necessidade, normalmente, ele não está preparado para o fracasso. Aí o cara entra em depressão, quer se matar, quer acabar com tudo. Aí entra no impacto na família. Então, como você torna o teu negócio sustentável? Quando a base for o planejamento. Aí você pode abrir o seu negócio.

0: a tua tendência de sucesso é maior.
1: Roraima enfrenta constantemente momentos de instabilidade política e insegurança institucional, né, Weber? Como que isso impacta a confiança de investidores e quais setores podem ser estratégicos para garantir desenvolvimento sustentável, econômico sustentável aqui no nosso Roraima?
0: Essa instabilidade que Roraima gosta de passar, parece que virou moda, né? Acho que nos últimos 30 anos, eu acho que alguns cenários se repetem. E como nós somos um Estado ainda muito dependente da questão do poder público, né? Apesar que já diminuiu bastante, né? A construção do PIB hoje, nós temos, por exemplo, o agronegócio já responsável por grande parte do PIB, né? Mas o poder público ainda é dominante. E com as instabilidades políticas, o que que acontece? Todo mundo se retrai. Seja quem chegou agora, seja quem já estava aqui.
1: Afugenta, né?
0: Afugenta. E quem estava pensando em se instalar aqui, já puxa o freio ou busca outro estado. Então nós temos que entender que acima da política, acima das divergências políticas, existe um mercado com 750 mil pessoas que dependem dele. Então nós temos que ter, antes de mais nada, responsabilidade. Então as brigas políticas, elas normalmente ignoram essas 750 mil pessoas, né? Que elas passam a ser lembradas quanto? Quando vai atrás de voto. Então a gente tem que acabar com isso. Então vai haver amadurecimento político a partir do momento que a classe política entenda que quanto maior for a iniciativa privada, menos impactos os problemas políticos, as instabilidades políticas vão impactar no mercado. Então isso é fundamental que a classe política entenda, e aí a população ela vai passar a respeitar mais o político. Enquanto for da forma que é, esquece que nós teremos as velhas pechas sendo levantadas.
1: Weber, já estamos aqui no finalzinho da nossa boa conversa aqui nessa manhã de terça-feira. Para sair um pouco mais, né, dessas polêmicas aí, todo dia, política,
0: não é fácil, não.
1: Justiça, tudo mais. Relação comercial com a Guiana e Venezuela. O estado de Roraima está preparado para aproveitar essas oportunidades comerciais ou ainda falta visão estratégica e infraestrutura aqui para a gente aproveitar, por exemplo, esse estouro, esse boom aí, né, da Guiana, por exemplo.
0: Aí é que vem um ponto interessante, Nathanael. Aí o poder público ele é fundamental nessa parceria, né, nesse incentivo à classe empresarial para buscar essas oportunidades. Por exemplo, a gente, na empresa, a gente atende alguns segmentos que já estão de olho na Guiana. E alguns, eu acho que até muito rapidamente, acho que no intervalo de 3 meses, montaram um negócio na Venezuela. Na Venezuela e na Guiana. Só que são mercados com características muito atípicas. Né? É aquele negócio. Você está acostumado a fazer negócio no Brasil. Quando você vai para o mercado, principalmente a Guiana tem o quê? 900 mil habitantes, é quase a população do nosso estado. Né? Daqui alguns meses...
1: Um país inteiro,
0: é a nossa população. E riquíssimo, é a Dubai da nossa região, né? Então, o que a gente tem que observar? Você não tem só a Guiana, você tem o Caricom todo. Você tem uma quantidade de habitantes que, somado à Venezuela, você tem um mercado em potencial espetacular. Onde tudo que você colocar lá vai ter demanda. Eu coloco o exemplo de uma clínica. Uma clínica que desenvolveu um protocolo aqui em Boa Vista, que hoje é a maior clínica de Georgetown, tá? De brasileiros, agora eles souberam fazer o caminho. A empresa é uma empresa, eles abriram a empresa na Guiana. Se associaram com profissionais da Guiana, né? Já foram visitados pelo presidente, já foram visitados pelos ministros, já são clientes da nossa clínica, é motivo de orgulho. E outros, nós temos o caso, por exemplo, aqui todo mundo conhece, do Yucatán, trazendo fertilizante. Nós somos Nossa vocação é produção de alimentos. Pô, ele está trazendo aqui da Guiana a um preço mais interessante para os nossos produtores. Quer dizer, basta as pessoas olharem fora da casinha. Nós temos dois mercados em potencial. A Venezuela daqui a pouquinho volta ao normal. Ah, vamos esperar voltar ao normal? E as oportunidades estão agora na dificuldade. Quando tiver bom demais, não tem mais espaço para ti.
1: Tem que aproveitar.
0: Aproveite o momento, aproveite agora. E está nessas duas fronteiras, tem muita oportunidade para explorar. E Roraima também tem muita oportunidade ainda.
1: Para a gente finalizar, Weber, vamos finalizar com um conselho, né? Visão de futuro. Para quem deseja empreender, quem está aqui nos ouvindo agora, nesse momento, nesta manhã de terça-feira, ou aquele que já tem, né, o seu negócio, pensa em expandir. Em tempos aí, inclusive, de tantas, né, mudanças econômicas, tecnológicas e políticas, quais seriam três conselhos fundamentais para não apenas sobreviver, mas crescer de forma consistente, Weber?
0: Primeiro, é a ousadia com responsabilidade. Né? Porque a gente tem um empresário, e não é Roraima, tá? O pessoal, às vezes a gente fala, fica só a questão de Roraima. Nós temos um empresário medroso, mas é medroso em função dessas instabilidades que o país vive. Né? Carga tributária absurda, uma política que a gente não sabe onde vai dar. Então, o que acontece? Seja ousado com responsabilidade. Então, eu vou ser ousado, mas eu já trouxe o planejamento junto. Então, a probabilidade de sucesso é grande. Segundo, invista em relacionamento. Acabe com aquela cultura de fechar negócio e passe a conquistar clientes. Se você fizer isso, você não vai ter um cliente para uma venda. Você vai ter um cliente para a vida. Tá? E terceiro, todos os seus negócios tenham como base a humildade. Se você fizer desse jeito, você não tem como errar. O grande empresário mesmo, você não vê ele esnobando. A pessoa que tem dinheiro, você não vê esnobando. Porque ele sabe que na humildade, na discrição, ele acaba atingindo seus objetivos sem assustar ninguém. Pavão só é bom em marketing. Fora disso, guarde reserva dos seus projetos, que aí você vai muito longe. Acho que foram quatro, né? Mas tá bom.
1: Tá ótimo. Depois de uma palestra dessas aqui, né, ao vivo na Folha FM, no Bom Dia 100.3, tenho certeza que quem está nos ouvindo tá muito feliz, apreciou muito bem aí essa entrevista com o Weber Negreiros, que é consultor de empresas, palestrante, conferencista, design gráfico e já ocupou cargos importantíssimos aqui também no serviço público de Roraima, tanto no âmbito municipal como no âmbito estadual também. Weber, muito obrigado pela sua presença aqui. Obrigado. Deixa aí as suas redes sociais aí, para os nossos ouvintes, quem deseja lhe acompanhar o seu trabalho, pode deixar aí os seus contatos.
0: Primeiramente, agradecer você, agradecer ao Grupo Folha aí, Getúlio, Paula, Carol, Getulinho, todo mundo aí que são parceiros aí de muito tempo e parceiros da empresa, da empresa desde quando ela começou, eu acho que a gente tem que também transformar esses momentos em algo mais frequente, entendeu? Eu acho que a pauta principal em Roraima ainda é política, né? Mas eu acho que a gente tem que começar também a ajudar o nosso mercado a se educar, claro, né? O nosso ouvinte é começar a dar a importância que o mercado merece e entender esse mercado, entendeu? Funcionamento, para que ao invés dele sonhar com cargo comissionado, ele sonhe com cargo de gerente comercial, consultor de vendas, né? Funções que realmente tiram ele daquela dependência de a cada mudança de governante, será que eu fico, será que eu saio? Então eu acho que a gente começa a ajudar muito por esse lado, né? Mas quem quiser saber mais, né, fora a coluna aqui no jornal Folha de Boa Vista, né, vocês podem entrar nas redes sociais, tá no weber.negreiros, como no próprio Falando de Negócios, né? O Falando de Negócios BR, que lá você tem toda segunda-feira também material. Nós temos o site falandodenegociosbr.com.br, que você também pode acessar, tem muita dica segunda-feira. Tá? Então, essa é a forma da gente se comunicar. Tem lá os telefones também, vocês falam direto com a gente e a gente está aí para ajudar. Porque o podcast está retomando a segunda temporada agora, né? Vamos começar inclusive com a temporada de uns jovens empreendedores aí. Legal. Né? E vamos em seguida trazer, por exemplo, vou já dar um spoiler aqui, vamos trazendo o pessoal que construiu muitos segmentos no estado. Por exemplo, Dori, ele foi o responsável pela construção do setor imobiliário no estado. Então ele vai contar toda a história, como é que foi e assim por diante. E nós vamos trazer empresários aí que estão há muito tempo no mercado para contar as suas aventuras, porque em Roraima não é fácil não. Quem trabalha em Roraima está escalado para ir para Marte, tá? Um abraço, obrigado.
1: 9:06 agora. Eu chamo o intervalo aqui no Bom Dia 100.3. Daqui a pouco eu volto com a participação aqui dos nossos ouvintes e as últimas notícias aqui do nosso bloco, né, final do Bom Dia. Então não sai daí, não troca de sintonia, continue conosco também nos acompanhando, nos assistindo pela live que eu volto em instantes.
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0: 9h12, de volta com o Bom Dia 100.3 aqui pela Folha FM. Depois dessa conversa boa aí, né, dessa palestra aqui com o Weber Negreiros. Olha, moradores estão sofrendo com alagamentos ali no bairro Calungá. Viu? Moradores do bairro Calungá, zona central aqui da nossa capital, enfrentam há anos problemas recorrentes ali de alagamentos e acúmulo de água de esgoto num trecho da rua Bento Coelho, próximo ao cruzamento com a rua Francisco Sampaio Tomás, bem ao lado da quadra, das quadras ali de tênis do Parque do Rio Branco. Segundo relatos de residentes ali da área, a situação ocorre sempre que a vala de drenagem localizada nas proximidades do parque ali do Mirante atinge sua capacidade máxima durante o período chuvoso. E atingiu, a gente passa por ali, né, e vê que está bastante cheio. Então, com isso, a água retorna lá pelos bueiros e acumula na via, transformando aquela rua em uma espécie de bolsão ali de inundação. Temos vídeos, inclusive, né, aqui no nosso portal, folhabv.com.br. Não sei se o Herrera conseguiu colocar aqui. Conseguiu, né, Herrera? Estamos aí mostrando essa situação toda aqui na área central da cidade, ali no bairro Calungá. Moradores afirmam que em alguns períodos ficam completamente isolados, então uma dificuldade para sair de casa. Muita gente ali tem que pular um muro, tá? E passar pela residência de vizinhos ou atravessar toda essa água acumulada ali nesse local. Problema que compromete aí atividades básicas do dia a dia, como ir ao trabalho, à escola ou realizar atendimentos médicos. Estamos mostrando agora o vídeo para quem nos acompanha pelo YouTube. Está tudo alagado, viu? Ali, essa área do bairro Calungá. Então, eles já procuraram os mais diferentes órgãos públicos em busca de uma solução definitiva. No entanto, alegam que as respostas aí recebidas se limitam à limpeza da área após a água baixar. Então, a Prefeitura de Boa Vista, inclusive, foi contactada, informou que com o aumento ali do volume das chuvas nos últimos dias, o Rio Branco ultrapassou a cota de 8 metros, aliás, e atingiu 8,14 metros aí ontem, né, conforme dados da Agência Nacional de Águas, o nível que já é considerado de alerta para a Defesa Civil Municipal, que segue monitorando as áreas mais vulneráveis, inclusive nessa região das ruas Bento Coelho e Francisco Sampaio Tomás, ali no bairro Calungá. Ainda segundo a Prefeitura, toda essa região aí que nós estamos mostrando tem a característica de encontro de deságua do Igarapé Caxangá e sofre com o fenômeno de represamento de águas devido ao atual volume que o Rio Branco se encontra. Portanto, a região mais baixa e remanescentes aí ficam sujeitas a alagamentos decorrentes deste volume acumulado, especialmente neste ano de chuvas intensas e da cheia do rio também. Ainda segundo o Executivo Municipal, as ruas do bairro são todas pavimentadas e urbanizadas e sem previsão de novas obras até o momento. A reportagem também procurou a CAERC, que não se manifestou até o momento. Temos informações agora do trânsito com o nosso repórter 100.3 Alcir Marques, de mudanças, né, no trânsito lá na Avenida Centenário, no bairro de mesmo nome, bairro Centenário. Alcir Marques, bom dia.
1: Na Traveira, bom dia para você no estúdio, bom dia para você que está em casa acompanhando a nossa programação. Estamos exatamente aqui na Avenida Centenário, trazendo para você informações de um novo semáforo. Foi instalado já de ontem para hoje, tá certo? Aqui na Avenida Centenário, aqui em frente ao Colégio Estadual. Você acompanha aqui nas imagens, você que nos acompanha através do YouTube, eu estou aqui em tempo real. Você sabe que aqui em horário de pico era aquele movimento, na verdade é um movimento muito grande, né? Então aqui tinha uma rotatória bem aqui em frente a uma empresa de bebidas. Aqui era uma rotatória, agora foi colocado um semáforo, tiraram a rotatória e foi colocar o semáforo. Então, para você que era acostumado a chegar aqui e fazer aquela rota para voltar à esquerda, não pode mais, ali está a placa de proibido retorno, tá bom? Você vai ter que fazer o quê? Você que quer retornar para o bairro, lá para o bairro Jockey Club, você vai ter que entrar à direita e fazer o retorno, dar a volta para poder sair lá do outro lado. Então, e da mesma forma, para você que quer seguir em frente, você pode seguir em frente. Quando o sinal abrir, você vai seguir em frente rumo à Avenida Brasil, para ir lá para o centro da cidade, para ir para a Nova Cidade. Agora, para você que vem da Avenida Brasil e vai ter que quer fazer, na verdade, a conversão à esquerda, você vai esperar exatamente o semáforo abrir e você vai poder, sim, entrar à esquerda. Temos ali o sinal principal, que você pode seguir em frente, e aqui o semáforo que indica que você tem que aguardar para poder fazer a conversão à esquerda, para ir para o sentido, sentido Jockey Club, sentido bairro Centenário, tá bom? Então, e para você que quer ir adiante, é só esperar aguardar o semáforo abrir para você poder seguir adiante lá para o bairro Raia do Sol, bairro Pintolândia, Jockey Club e os bairros ali que seguem aquela região, tá bom? Trazendo para você serviço de utilidade pública também, tá certo? Trazendo aí mais esse semáforo que foi instalado, na verdade, aqui na nossa capital Boa Vista, aqui na Avenida Centenário, sentido BR-174. Antes de chegar na BR-174, você já pode ver lá no final o outro semáforo da BR, tá bom? Aqui era um fluxo muito grande, como eu já falei no começo. O fluxo aqui no horário de pico é intenso e aí a prefeitura colocou esse semáforo, na verdade, está em fase de teste já para acostumar a população já exatamente para diminuir o fluxo, a movimentação, desacelerar para tentar diminuir os acidentes que aqui eram muitos acidentes que aconteciam nessa localidade. Então, em sentido de diminuir os acidentes, o fluxo para ficar um pouco mais calmo, a prefeitura pensou em colocar esse semáforo aqui na Avenida Centenário. Diretamente da Avenida Centenário, Natanael, eu volto com você aí no estúdio.
0: Obrigado, Alci. E olha, o ponto semafórico também ali do cruzamento entre as avenidas Glaicon de Paiva e Terêncio Lima passará a operar com 4 tempos, viu? Uma medida adotada aí para, segundo a prefeitura, melhorar a fluidez do trânsito. Então as alterações serão as seguintes: os condutores que estiverem na Avenida Glaicon de Paiva, no sentido bairro Centro, ou no sentido oposto, poderão acessar a Avenida Terêncio Lima, tanto à direita quanto à esquerda. Quem estiver na Avenida Terêncio Lima também poderá acessar a Avenida Glaicon de Paiva, tanto à direita quanto à esquerda. Mais mudanças aí no trânsito aqui da nossa capital. E olha, a Central 56 passa por atualização e pode apresentar instabilidade, viu? Tem um comunicado aqui da Prefeitura de Boa Vista. A Central 156 está passando por um processo de atualização de sistema com o objetivo de otimizar o atendimento prestado à população. Então, durante o período que segue até o dia 9 de junho, o serviço pode ter oscilações no redirecionamento de chamadas realizadas por operadoras de telefonia móvel, ocasionando instabilidade em algumas ligações. As equipes responsáveis estão trabalhando para concluir o processo de transição com segurança e no menor tempo possível. E olha, foi publicado, a ex-prefeita Tereza Surita publicou um vídeo nas suas redes sociais rompendo agora, né? Falando sobre o rompimento de forma pública com Arthur Henrique e o acusando de se render ao sistema. A ex-prefeita Tereza Surita está acusando Arthur Henrique de se render ao sistema. Ela subiu o tom, né? A ex-prefeita de Boa Vista, Tereza Surita, subiu o tom e anunciou publicamente o rompimento político com o atual prefeito, aliás, com o ex-prefeito aqui da capital, Arthur Henrique, que é candidato à eleição suplementar. Em pronunciamento duro, né, Tereza acusou o seu antigo aliado de traição, de abandonar o mandato e de se aliar ao grupo político do ex-governador Antônio Denário, a quem ela historicamente faz oposição, né? O estopim aí para a reação de Tereza foram declarações recentes de Arthur Henrique, elogiando a gestão estadual, além da decisão dele de renunciar ao cargo com apenas 1 ano e 4 meses de reeleito para articular sua participação nas eleições majoritárias. No discurso, pode colocar as imagens aí, tá, Herrera? Tereza utilizou passagens bíblicas e metáforas também ali para classificar a postura de Arthur Henrique. Ela relembrou que foi a principal fiadora da carreira política do Arthur Henrique, dando-lhe espaço e o apoiando para a sucessão na prefeitura. Tem aí o vídeo dela, né, com aquele tom assim de cinematográfico, né, onde ela diz que escolheu o Arthur quando ele precisava de uma oportunidade, que ela acreditou nele quando ninguém acreditava. E no fim, ela diz, a maior ameaça nunca foi o lobo que vinha de fora, foi daquele que entrou no rebanho vestido de cordeiro. Veja só a declaração forte aí da ex-prefeita Tereza Surita, mandando esse recado direto ao ex-prefeito de Boa Vista, Arthur Henrique. Então a Tereza questionou a mudança de postura do ex-prefeito em relação ao governo de Antônio Denário, né, que está apoiando a candidatura, a campanha dele para essa eleição suplementar. Ela relembrou o histórico de denúncias, cassações na justiça eleitoral e problemas na gestão estadual, como crise na saúde, situação da maternidade de Lona, que antes eram criticados aí pelo grupo. Então, ela diz, você disse recentemente que Denário foi o melhor governador que Roraima já teve. É isso mesmo? Em que você, Arthur, acredita de verdade? Nas críticas que fazia antes ou nos elogios que faz agora? Porque as duas coisas não podem ser verdade ao mesmo tempo. Cobrou aí, questionou a ex-prefeita Tereza Surita. Vamos colocar um pouco, um trecho aí desse vídeo? O Herreiro, eu coloco aqui.
2: Jovem sem estudar, da saúde marcada por escândalos, da maternidade de Lona, da grilagem de terras apontada pela CPI. Em que você, Arthur, acredita de verdade? Nas críticas que fazia antes ou nos elogios que faz agora? Porque as duas coisas não podem ser verdade ao mesmo tempo. Você se lembra que na eleição de 2024, nós te apoiamos novamente e você garantiu que cumpriria os 4 anos de mandato. Renunciou com apenas 1 ano e 4 meses de reeleito. Abandonou Boa Vista. Abandonou o compromisso que assumiu com a população.
0: Pois é, segundo Tereza, o Arthur Henrique descumpriu, né, a promessa de que ficaria os 4 anos na liderança do município, escolhendo a velha política e os acordos aí de bastidores. Até o momento, né, o prefeito Arthur Henrique não se pronunciou oficialmente sobre essas declarações da ex-gestora. Então, assim que o ex-prefeito se pronunciar também, ele se pronunciar, aí a gente traz aqui, né, esse pronunciamento dele, a resposta provavelmente deve reagir a essas declarações aí da ex-prefeita. São 9 horas e 25 minutos agora, 9 e 25. Te mandei um material aí, Herreiro, uns vídeos, dá uma observada aí, tá bom? Deixa eu ouvir aqui o Lorival Braga. Lorival, bom dia, Lorival.
3: Dia 5.3, é para ver o primeiro áudio que troquei as palavras. Estou acabando de receber aqui agora, do Ministério do Trabalho. Trabalho, legalizando aqui a nossa documentação da nova profissão. Amigo locutor, me diz, por favor, uma carta, por favor. Para depois não dizer, esse cara é pirata, tal.
0: Apresenta o registro, né? A DRT, né?
3: Doutor, bom dia, Antônio Civilei. Doutor, estava tirando ontem o Jornal Nacional da falência, do buraco, do rombo, que o Correio está deixando na nossa porta.
0: Rapaz,
3: aquele canal da Televisão Mundo mostrou ontem a situação. Não adianta fazer empréstimo. Que o Correio está com um rombo muito grande, não consegue mais se levantar. Chama-se vaca atolada. Quando a vaca magra atola, não consegue levantar nem a bimbarra. Quem vai pagar esse rombo é nós. É nós que vamos pagar, tá bom? Mas o governo passado ele já tinha dado sinal que ia privatizar. E não adianta mais. Você vê que o jornal mostrou que não aguentou. Doutor, eu quero falar uma situação também, lá da nossa rua. Todo ano é a mesma coisa, Eu estou com uma mercadoria que veio de Manaus, já está há 3 dias, que a transportadora não pôde deixar minha mercadoria lá na chácara do Amor no depósito. Porque veio sexta-feira, estava a rua alagada. Carreta não pode entrar. A distribuidora deixou lá no depósito. E carro pequeno não pode entrar, tá bom? Esse é o prejuízo que a gente recebe desse nosso gestor. Mas o ex-prefeito que esteve aí na rádio, ele ia me ouvir a perguntar para ele. Por que ele deixou todo o senador Hélio Campos, que agora é baixo senador Hélio Campos, ele tem muito peixe. Mas infelizmente ele não aceitou pergunta. Mas não escapa não, tá bom? Outra vez pergunta a ele, por que abandonou, tá bom? Meu voto, nem a pau, Juvenal. Lorival Braga, o marrequeiro.
0: Obrigado, Lorival, pela sua participação aqui. O Lorival tocou num assunto que eu havia até separado ontem para comentar aqui, mas nem vai dar tempo de comentar tanto, mas o prejuízo dos Correios, né? Prejuízo bilionário, né, o Lorival? Só nesse primeiro trimestre agora de 2026, o prejuízo quase que dobrou. 3 bilhões e 200 milhões de reais. 3 bilhões e 200 milhões, viu? Prejuízo aí que os Correios tiveram no primeiro trimestre de 2026. Tivemos aí as demonstrações financeiras divulgadas pela empresa estatal e tá aí o prejuízo. O tamanho do rombo, quase o dobro daquele observado no mesmo período, em igual período do ano passado, quando o resultado ficou negativo também, mas ali não havíamos chegado nos 2 bilhões, estava 1 bi e 700 milhões. Agora, no mesmo período, né, do ano passado, 3 bilhões. 3 bilhões e 200 bilhões de reais. É muita coisa, né, gente? Os Correios aí, não sei se vão aguentar o baque. Eita. Edivan Silva. Bom dia, Edivan.
4: Bom dia a todos os ouvintes da Folha. Natanael também aqui. Nós estamos ficando ligados. Nós temos uma chácara aqui no Pianal Amazônia, aqui no Murupu, no Polo 3, na Vicinal 5, né, do Polo 3. Então, as máquinas estão lá e estão deixando esse restinho, 1.400 metros de fora, onde dá acesso aos nossos lotes atrás, entendeu? E com forte chuva, está corroendo ali a bueira, então já não dá nem para passar os carros pequenos, ali o caminhão. E nós fomos contemplados, que lá não tem energia, fomos contemplados lá para poder, a luz para todo, colocar energia. Só que nós estamos dependendo desses 1.400 metros para fazer, para poder passar o caminhão, para nós ver a nossa energia lá, entendeu? E, parecidamente, é o prefeito de Boa Vista, que é Boa Vista lá, o governo do estado, as autoridades competentes, lá tem uma emenda, os tratores estão lá, estão fazendo a Vicinal 3, mas não vai, eu não sei se vai dar acesso, que nós perguntamos, o cara não sabe dizer, se vai cumprimentar esses 1.400 metros até chegar nos lotes atrás, tá bom? E nós pedimos encarecidamente as autoridades que não deixem a gente de fora e ganhar energia, que é muito difícil. E a Roraima Energia está lá botando poste e energia pessoal todinho. Se não fizer esses 1.400 metros, nós vamos ficar de fora da luz para todos. Um abraço e Deus abençoe, Natanael.
0: Valeu, Divan. Professor Júlio Pinto também está por aqui. Valeu, professor Júlio. Quem mais está aqui? Deixa eu ver. Paulo. Tudo bem, Paulo?
5: Bom dia, Natanael. Aqui o sol está muito bonito, meu amigo.
0: Tá sol aí fora hoje.
5: Amigo, eu gostaria de saber de você se você pode informar se o cartão da família já começou a sair. Tá ok? Agradeço sua atenção.
0: Não sei se já... Acho que é o cartão do Sexta da Família, né? Bom dia, Natanael. É incrível os candidatos contra e a escala 6x1. Eles nunca trabalham, né? Por isso é que são contra. Recebem milhões para sentar mal numa cadeira. E o trabalhador se mata para ganhar uma merreca. E eles são contra a mudar. É aqui o ouvinte final 2698. Vou votar no Natanael para governador. Não tem outro. José Filho aqui. Pois é, sou candidato, vote em mim. Só que não. Olha, começa amanhã, dia 3, né? Amanhã, quarta-feira, o horário eleitoral gratuito na eleição suplementar no rádio e na televisão. O candidato Soldado Sampaio do Republicanos abocanhou aí a maior fatia e terá 4 minutos e 37 segundos diários. Se estivessem com as candidaturas regulares e deferidas pela Justiça Eleitoral, Antônia Pedrosa e Arthur Henrique dividiriam aí 2 minutos e 41 segundos cada um. Com a suspensão aí de Arthur e Antônia, né, o rádio e a TV vão virar um latifúndio praticamente exclusivo aí do Soldado Sampaio. Resta saber como que o eleitor vai reagir a esse monólogo forçado aí pela Justiça Eleitoral após a decisão do ministro Flávio Dino do Supremo Tribunal Federal. E a partir desta semana, as sessões da Câmara dos Deputados passam a ser integralmente remotas. A semana passada marcou a última votação presencial do período. Na prática, a medida da carta branca para que os deputados federais sumam de Brasília e fiquem livres, né, para fazer campanha em suas bases sem precisar pisar no plenário. As votações continuam, mas agora apenas pelo celular ou computador. Se nas votações presenciais, com um olho no olho, muito parlamentar já não fazia a menor ideia do que estava votando e só seguia a orientação ali do líder na última hora, imagina agora. Com a excelentíssima maioria votando de pijama, deitada na rede, ou no meio de um comício no interior, né? Mas é o home office aí da política, viu? É o home office da política. Luiz Linhares. Bom dia, Luiz.
6: Bom dia, Natanael.
0: Pra gente fechar aqui.
6: Rapaz, eu não entendo muito bem não, mas eu fico assim pensando como vai ficar a situação de um país onde a metade, mais ou menos, vive do Bolsa Família, né? E agora diminuiu o horário também, o dia de trabalho, né? E aí, rapaz, não sei não, mas eu acho que tem que ter um cuidado aí, porque acho que vai prejudicar vários setores de serviço. Por exemplo, o camarada tem uma construção, quer fazer uma laje, e essa laje não termina dentro de 6 horas, 5 horas, é obrigado a virar um plantão, às vezes. E aí ele vai contratar novos empregados só para fazer essa virada do plantão, porque não pode desobedecer essa lei. Isso aí é que eu fico perguntando, isso aí é o que vai acontecer, né? Rapaz, não sei não. Mas até agora eu não apedrejo nenhum dos senadores e nem o parlamentar que votaram contra. Para mim, eles estão ainda procurando organizar direito para poder aprovar. Né, só chegar assim, meter a caneta, tá valendo isso aqui, sem saber quem é que vai ser prejudicado. Essa é a minha opinião. Bom dia, que Deus abençoe a todos os ouvintes dessa emissora.
0: Ok, Luiz Linhares, obrigado. Ezequias Noleto, bom dia, Natanael. Só se fala em prejuízo, prejuízo. Esse sistema já funciona no funcionalismo público, então por que não procurar diminuir feriados facultativos e aderir a uma jornada de 9 horas dia? Seria uma alternativa também. É o Ezequias Noleto. Valeu, Ezequias. Um abraço para você. Obrigado pela audiência. Delmira também. Bom dia, Delmira. Célio Moura também está por aqui. Um abraço, Célio. Antônio King. Deixa eu ver aqui quem é. Bom dia, Natanael. Hoje a família Soares Peixoto amaneceu em festa pelos seus 15 anos de Paola. Paola, que Deus abençoe com muita saúde, felicidades e sabedoria. Ok, valeu. Em nome de seus avós, Maria de Jesus, e seu avô José Quinó e toda a sua família, já deixei meu like. Obrigado, viu, Selma? Um abraço. Bem, só aqui na live agora, Nano For You. Bom, Natanael, esse vídeo aqui no Paraná de objeto não identificado. Rapaz, manda pra gente. Esse país é uma esculhambação, comenta aqui o Carlos Antônio. Bom dia, Natanael. Quero parabenizar a programação da Folha por dar aí a notícia em tempo real. Muito bacana as informações, sim. Aqui a gente trabalha com notícia em tempo real também, viu? E exclusivas, que a gente busca aqui para trazer sempre no Bom Dia 100.3. A Judite também, lá de Alto Alegre. Judite Lomo, um abraço. Obrigado aí pela sua participação. Ela diz: o senhor está certíssimo, a gente não tem mais importância, mais para ninguém, só celular. Eu acho que isso não está certo. É a Judite concordando aqui com o que o nosso convidado Weber falou. Daniel Pinto da Silva, bom dia. Obrigado pela audiência. Fábio Almeida também. O Fábio Almeida tinha comentado: sou contra a PEC. Na década de 1920, a forma de contratação era por hora de trabalho. Trabalhávamos 16 horas e não dava para morar e comer. A CLT mudou isso. Os senadores querem que voltemos a esse tempo. A proposta do Republicano, Partido de Sampaio e PP União Brasil, que apoiam o Arthur, querem retomar a exploração máxima dos trabalhadores, sem salário mínimo, descanso semanal remunerado. Sou contra a PEC, comenta aqui o Fábio. Bom dia, Natanael. Continuo ouvindo você no aplicativo da rádio. Não tem como. Muito ruim hoje em Alto Alegre. O sol está brilhando. Bem quente. Um forte abraço. Valeu, Judite. Ela continua ouvindo pelo aplicativo. Lá em Alto Alegre, a rádio, o sinal mesmo tá pegando ruim. Ela comenta aqui, viu? E nós tínhamos lá um sinal bem, bem legal, né? Tem que ver aqui o que aconteceu. 9 horas e 36 minutos, não dá mais tempo. Um abraço para todo mundo que participou conosco. Batemos aí a nossa meta de likes, né? A nossa meta de likes aí. Eu tenho que lembrar aqui que o PT já substituiu a candidata, né? Substituiu a Antônia Pedrosa, então deve utilizar aí o espaço da propaganda eleitoral. Deve utilizar o espaço da propaganda eleitoral, do horário eleitoral gratuito no rádio e na TV, que começa amanhã. Então já teremos aí dois candidatos e não mais um monólogo, né? Porque o PT pelo menos já substituiu a candidatura aí da Pedrosa. Bem, gente, tchau, tchau. Tá vindo aí o É Show com a Evelyn Campos. Meio-dia eu volto com o Jornal da 100.3 e amanhã, se Deus quiser, com mais uma edição do nosso Bom Dia 100.3. Tchau, tchau.

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16: Bom dia, meus amores! Bom dia, beberes! Como é que vocês estão? Eu tô gripada! Ai, quem diria, né? Sejam bem-vindos ao programa mais pop da cidade! Aqui comigo, Evelyn Campos! Pra gente começar o dia 2 de junho de 2026, uma terça-feira, dia da comunidade italiana. Também é o Dia Internacional da Profissão Mais Antiga do Mundo. Se eu falar assim, você vai entender? Hoje é o Dia Internacional da Garota de Programa. Ou então da Menina do Job. Que agora a gente já botou uma nova nomenclatura, né? É uma terça-feira. Estamos aí ainda em Gêmeos, né? Oh, maravilha. Lua em Capricórnio. Já no momento zen a gente entende como é que tá o céu pra gente se alinhar com os astros. E você, meu ouvinte, minha ouvinte linda, como é que vocês estão? Manda mensagem pra mim aqui no 991152155. Deixa eu saber como é que você tá. Deixa eu saber como é que tá teu dia. Acho legal quando as minhas ouvintes mandam mensagem assim de áudio e tá lá no fundinho a panela de pressão. Eita, que o almoço vai ser bom, né? E eu vou acompanhar você a fazer seu almoço hoje. Até às 11h30, o programa mais pop da cidade vai estar aqui, ó. Fazendo a trilha sonora da tua manhã. Aqui na Rádio das Pessoas que Amam Roraima. Aí você aproveita, já me conta como é que tá o interior. Hoje nasceu um dia ensolarado tão gostoso. Assim que eu gosto. Tão bom, né? Só que hoje vou ficar um pouquinho mais quieta, não vou falar muito, que a gripe não tá deixando. Gente, fazia acho que uns anos que eu não tinha uma gripe dessa. Uns anos mesmo. E enquanto eu vou descansando a voz, você vai dar uma olhadinha, sabe aonde? Lá no folhabv.com.br. Pra ficar de olho nas operações que estão rolando. Sim. Últimas notícias. Ó, tem uma matéria muito legal dos lançamentos dos streamings. O que vai lançar aí nos streamings nesse mês? E também lá tem a coluna do Momento Zen. Tu conhece? Menino. Ó, Momento Zen, você se alinha até no folhabv.com.br. Porque a gente tem um espacinho aqui e tem um espaço lá também. Ó. Então, enquanto você vai ficando à vontade, vai chegando, ó, eu gosto assim, ó, já recebendo um monte de mensagem, a gente vai de música. O que tu acha? Vamos de música, bora curtir, porque, ó, aqui, ó, é música até as 11h30. A gente só para mesmo pros nossos parceiros. É um break rapidinho e a gente fica aqui só ouvindo música legal. Qual que a gente começa hoje? Vamos começar com Magic Rouge. Pra já dar uma energia legal pra gente, né? Passar aquela vibe bacana. E a gente começar o nosso programa em grande estilo. Vamos lá? Vamos, Rouge!

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2: 9:59.
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2: 11 horas.
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14: Oi! Está no ar o nosso Momento Zen. Sejam bem-vindos e bem-vindas. Vamos ver as energias astrais para hoje, dia 2 de junho. Hoje estamos até bem, mas encerrando alguns ciclos, viu? Estamos com a lua minguante gibosa em Capricórnio, trazendo um clima mais reflexivo, maduro para essa terça-feira. É como se o universo diminuísse um pouco aquele ritmo para que possamos enxergar melhor aquilo que estamos construindo emocionalmente. Enquanto isso, o sol está em Gêmeos. Parabéns aos geminianos e geminianas do dia. Ele movimenta pensamentos, diálogos e possibilidades. Hoje, o nosso céu ele mistura uma mente acelerada, a necessidade de organização e a busca pelo equilíbrio interno. Se você não saber separar essas coisas, você pode se atrapalhar. Estamos na numerologia do 9, onde encerrar o que não faz mais sentido é o bizu. Ele também traz uma energia de fechamento, de maturidade. É um dia excelente para que você perceba quais ciclos já terminaram, quais padrões precisam ser deixados para trás e onde ainda estamos insistindo apenas por apego ao medo de mudança. Às vezes a vida não pede mais esforço, apenas discernimento. E o conselho do dia casa com essa ideia e fala que equilíbrio não é perfeição. Se você acha que é, vamos já mudar essa tua perspectiva. Porque, olha só, se você acha, né, que o equilíbrio significa a, vamos dizer assim, a sublimação das duas partes, não é tão assim. Existe aquela justiça rígida, né, que até com muita consciência vale refletir. Será que você está sendo justo ou justa com você mesmo? Ou será que não está se cobrando além do necessário? Ou exigindo esse equilíbrio dos outros, enquanto se abandona emocionalmente? É comum. Por isso, o universo pede coerência entre aquilo que você sente, aquilo que você fala e o que escolhe viver. Por isso, vamos aprender a pegar leve, entender o que equilibrar e o que soltar. Aí a gente vai pro nosso batidão zodiacal. Mandar um abraço aqui pros nossos ouvintes, mandar um abraço pro Alex, lá no Rio de Janeiro, pra Marilete Barbosa, pro Augusto Rodrigues, pra Dona Ivone e pro outro Alex. Um ótimo dia pra vocês. São 11:09 da manhã, vamos começar com o signo de Áries. Arianos, evite agir por impulso ou responder no calor da emoção. Hoje a calma será sua maior aliada e a cor para hoje é marrom. Bom dia, Touro. Vamos tomar cuidado com julgamentos precipitados ou excesso de cobrança consigo mesmo. Por isso use branco. Gêmeos, bom dia! Hoje talvez você sinta a necessidade de isolamento ou silêncio mental. Respeite o próprio tempo interno. A cor para hoje é azul celeste. Bom dia, Câncer! Criatividade, inteligência emocional e iniciativa estão favorecidas hoje. Por isso, a cor é preto ou branco. Bom dia, Leão! O momento é favorável para a estabilidade emocional e fortalecimento das relações. Abandone um pouco o próprio ego e busque enxergar aquilo de amor que está em volta da sua vida. Por isso, a cor é vermelho, rosa ou amarelo. Virgem, você também tá numa vibe de amor. Ó, hoje é um dia de trocas afetivas, de buscar conexões sinceras. É, eles serão destaques no seu dia hoje. E a cor é verde ou vermelho. Bom dia, Libra. Questões materiais ou emocionais podem pedir mais equilíbrio e organização. Por isso, a cor para hoje é dourado. Bom dia, Escorpião! Evita ficar insistindo em situações que não fluem naturalmente. Não force a barra. A cor para hoje é roxo. Bom dia, Sagitário! Se você tá numa vibe de curiosidade, esse período em Gêmeos deixa a gente assim mesmo. É um período também de aprendizado, novas ideias que vão favorecer este ciclo. A cor para hoje é amarelo. Muito bom dia, Capricórnio! Talvez seja a hora de enxergar uma situação sobre outro ângulo, né? Tente não ser tão teimoso ou teimosa. A cor pra hoje é nude. Bom dia, Aquário! É um período de alívio que tá chegando depois de um período bem pesado. A calmaria sempre vem depois da tempestade, né? Por isso, use verde claro. E pra gente encerrar com Peixes, que hoje tá lidando com muita maturidade emocional, acolhimento, tudo favorecido. A sua sensibilidade será a sua força real, não só no dia de hoje, mas por muito tempo. Saiba lidar melhor com as próprias emoções. Por isso a cor pra hoje são tons de azul. Esse foi nosso momento Zen, meus amores. Ó, se você perdeu, manda mensagem aqui no 99115, que eu mando pra você já no WhatsApp. E aqui a gente continua, sim, com muita música pra você.

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10: 11h34, eu vou indo embora. O nosso show acabou. Acabou-se o que era doce. Eu volto amanhã a partir das 9h30, tá? Estarei melhor, vou tomar aqui uma vitamina C pra melhorar essa minha voz aqui congestionada. E você vai ficar agora com Nossa Área e o Elias Júnior com as principais notícias do esporte. Eu volto amanhã, tá? Um cheiro cheiroso, meus amores. Tchau, tchau.
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14: Passa por a minha cabeça a possibilidade de mudar o equipe, de mudar a estratégia. Eu acho que o jogo da segunda parte mete mais dúvida. Isto para mim é bom, é importante ter dúvida positiva. A verdade é que o jogo da segunda parte me mete mais dúvida. Isto é muito bom.
15: Bom, a gente sabe muito bem que é importante destacar. Quem joga na primeira fase tem praticamente o lugar assegurado como titular da equipe. E aí, você como titular da seleção, você tem um pouco mais de precaução. Não é que, não tem entrega, tem menos intensidade. Não, você tem mais precaução, porque você já tem o seu lugar assegurado como titular e você, óbvio, não quer se machucar antes da estreia da Copa do Mundo. Você chegou até aqui, você fez tudo certo até aqui, garantiu o seu lugar, esse lugar tão restrito, tão ao sol, que é o de titular de uma seleção tão importante quanto a seleção brasileira, e óbvio que você não quer perder esse lugar por uma lesão. Então você vai tentar ter um pouquinho mais de cuidado. Quem está na segunda fase, claro que não. Por quê? Porque já está entre os 26, já estará na Copa, mas não tem lugar garantido no time. Então tem mais entrega, mais intensidade, tem uma busca maior do que aqueles que disputaram a primeira etapa. Então muita calma nessa hora com a decisão de que o time do segundo tempo é melhor do que o do primeiro, vamos jogar com o time do segundo tempo. Muita calma. E aí a experiência do Ancelotti, ela funciona a favor desta tranquilidade. O que a gente não pode é ficar restrito. Acho que o Ancelotti está muito restrito ao modelo 4-2-4. Acho que ele deveria abrir um pouco mais a mente e modernizar um pouco mais a sua capacitação profissional, exatamente para que a qualidade da seleção pudesse ser apresentada de acordo com a necessidade e principalmente de acordo com o próximo adversário. Olha, entre os grandes favoritos, se você colocar no papel, a Espanha tem um time até pior do que o Brasil. Mas o conjunto da obra da Espanha é infinitamente mais qualificado para esse momento do que o da seleção brasileira. O melhor time no papel é o da França, mas a Espanha coletivamente joga um futebol primoroso. Alô, Dani Olmo, é você?
13: Para o Mundial, não é desculpa, já dá igual jogar...
16: Em uma Copa do Mundo, desculpas simplesmente não fazem sentido. Não importa se jogamos 30, 40 ou 60 partidas. Tivemos tempo. Nós também tivemos tempo para nos prepararmos bem, física e mentalmente, para o que está por vir. Então, simplesmente não há desculpas. Acho que a equipe chegará em ótimas condições. Há jogadores se recuperando, mas se tudo correr bem, eles chegarão em forma e prontos para continuar ajudando e contribuindo. Então, estamos todos 100% preparados.
13: Acho que estamos todos 100% preparados.
15: Bom, é isso que eu acho fundamental, é todo mundo estar preparado, não só na Espanha, como na França, como na Argentina e principalmente aqui no Brasil. E como é que você se prepara? Você se prepara com trabalho, você se prepara com descanso, porque o descanso também é um treinamento muito importante, você se prepara mentalmente para um momento que é tão importante e aí você ter mentalidade forte, você ter entendimento daquilo que você precisa fazer, porque dentro do futebol tem algo que a gente não vai conseguir mudar. Tem gente mais talentosa e gente menos talentosa. Mas também dentro do futebol, tem algo que a gente pode controlar, que é a nossa tomada de decisão. Como é que você toma a melhor decisão? Quem tem mais capacidade? Às vezes o cara não é o mais talentoso, mas é o mais inteligente para tomar as melhores decisões. E lembre-se, você ali dentro do campo tem um segundo, às vezes dois segundos para tomar a decisão. Driblo ou chuto? Driblo ou dou assistência? E aí, de acordo com a decisão, a consequência e o resultado. Já colocamos para você Dani Olmo, que é um dos favoritos e representa a seleção favorita da Espanha. Outra favorita para essa Copa do Mundo é a França. França comandada por Didier Deschamps. França que na última Copa foi vice-campeã, perdendo na decisão nas penalidades para a seleção da Argentina. Mas tem um título recente também na Copa disputada em 2018, lá na... É a França muito forte. É ou não é, Tchouaméni? Quero ouvi-lo.
16: Estávamos em tratamento, então havia vários jogadores que estavam comigo e assistimos a final juntos. Também estava passando uma partida de tênis, então estávamos assistindo aos dois esportes. Mas não, obviamente estamos felizes pelo Paris Saint-Germain. Acho que eles merecem e mereceram o título. Todos os outros jogadores, obviamente, preferiam que fosse com eles, e nós também. Mas quando assistimos a final e vimos todos os nossos companheiros de seleção lá, eles... Então, parabéns para eles. E sim, obviamente, como eu disse, estamos todos em contato. Temos conversado com alguns deles e é sempre bom para eles ter a seleção francesa. Ter tantos jogadores que são campeões europeus e bicampeões da Europa com o Paris. É bom para dar valor à nossa equipe.
17: C'est bien pour la valeur de notre équipe.
15: Tá aí, você ouviu um representante da Espanha importante, o Dani Olmo. Você ouviu o Tchouaméni, outro representante importante, cara qualificadíssimo que também estará nessa próxima Copa do Mundo. São jogadores que representam duas seleções fortíssimas. Já ouviu também, direto lá de Nova Jersey, o nosso Alexandre Pretzel, que é o olho da Rádio Bandeirantes, lá nos Estados Unidos, em cima da seleção brasileira. Já passou o primeiro perrengue hoje, porque os jornalistas não tiveram acesso ao hotel da seleção, e aí isso vai ter que ser resolvido, porque afinal de contas o jornalista vai ter que entrar, não tem como não

0: entrar, até porque o hotel pode ser uma área reservada e é uma área reservada, uma área privada e é uma área privada, mas os jornalistas vão ter que entrar para a coletiva. Os jornalistas vão ter que ter acesso, todos eles credenciados, àquilo que acontece no cotidiano da seleção brasileira. Então, acho importante que a CBF agilize aí essa questão e hoje já não deu certo, deveria ter dado certo. Porque quando a coisa, ela caminha bem, ela começa bem. Ela tem que dar certo desde o primeiro dia. 12 horas e 43 minutos. Só voltando um pouco as nossas atenções, porque a partir de agora tudo estará voltado para a Copa do Mundo. Mas acho importante você entender que o Palmeiras lidera o Campeonato Brasileiro com 7 pontos de vantagem diante do Flamengo, que sim, tem um jogo a menos. E é contra o Mirassol, um jogo que o Flamengo deverá vencer, e aí essa distância cairá para 4. Mas não tem como, na volta, rapidamente, o Palmeiras não ter pelo menos 4 pontos de vantagem sobre o Flamengo. Sim, é muito cedo para antecipar qualquer título brasileiro, mas acho importante a gente ouvir Leonardo Jardim.
1: Bem, em relação à janela de transferências, uma medida importante é saber qual é o budget que nós temos para investir, não é? Porque às vezes temos necessidades e vamos saber se o budget é suficiente para trazer jogadores da primeira prateleira, da segunda prateleira, jovens, o que é que vamos apostar. Depois de ter essa diretriz, a ideia é sempre reforçar a equipa com mais qualidade. Ok, não vamos trocar por trocar, temos de trocar por jogadores que consigam acrescentar algo. Que estes que não conseguiram. Acho que neste momento a meia está um pouco no Arrascaeta e às vezes joga lá o Carrascal. Eu acho que podíamos ter um jogador ali diferente, um jogador diferente. Por isso o Boto anda a trabalhar nessa situação. De resto, o que for posição por posição, temos que colocar ou mais qualidade ou a mesma qualidade e mais cedo. Essas duas variáveis.
0: Bom, é isso. É muito importante que o Brasil tenha qualidade, é muito importante que o Flamengo aproveite essa pausa para a Copa do Mundo para imaginar aquilo que com qualidade poderá contratar. E não se esqueça, o Danilo, que representa a seleção brasileira nessa Copa do Mundo e é do Botafogo, é o grande objeto do desejo. Só que não é objeto do desejo só do Flamengo, é objeto do desejo também do Palmeiras. E claro e óbvio, de acordo com a sua participação, e se o Danilo for titular e de acordo com o seu desempenho na Copa do Mundo, o seu valor, que hoje está em torno de 30 milhões de euros, ou seja, algo em torno de 190 milhões de reais, ele pode subir para 200, 250, 300 milhões de reais e aí talvez escape do orçamento, tanto do Palmeiras quanto do Flamengo. 12 horas e mais 46 minutos, que maravilha que você esteja por aqui na... A partir de agora vamos girar muito mais esse futebol. Foco completo, total e restrito. Convocações das seleções que estarão sendo representadas nesta próxima Copa do Mundo. Salve, Pedro Coin, seja bem-vindo, boa tarde.
2: Oi, Elia, boa tarde, vamos girar. Vamos lá, Elia, naquele pique, porque tem muita coisa pra gente falar nesse giro esportivo de hoje. E eu quero começar, é claro, com a chegada do...
3: Brasil! Brasil!
2: É isso, o Brasil chegou, chegamos aos Estados Unidos e hoje já começamos os treinos pensando nela. A Copa do Mundo, o Mundial, vai começar, Elia, falta menos de 10 dias! Vamos lá, foco total no Mundial então, mas é claro que antes você já sabe, tem amistoso dia 6, no próximo sábado, contra a equipe do Egito.
4: Pode ser, vamos.
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2: E se tem jogo do Brasil, é claro que a sua...
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2: Estará presente. Nossos craques todos estarão no Huntington Park para trazer todos os detalhes de Brasil e Egito para você. E além disso, você já sabe, não é segredo, que tudo que vai acontecer no mundo do esporte só tem um lugar para você ficar por dentro. E é aqui comigo, até porque...

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2: É isso, ficamos por aqui com a certeza de que juntos, juntos, seremos sempre muito, muito mais fortes. Ótimo que a gente possa estar por aqui, ótimo que você nos siga por esta frequência, esteja você onde estiver. E que a gente possa tentar iluminar o seu caminho para que o melhor possa acontecer. Às vezes, aparentemente, o melhor está estampado bem à nossa frente e a gente não consegue ter a capacidade de enxergar. Um pouco de luz, um pouco de foco e eu não tenho a menor dúvida, o caminho vai ser muito mais tranquilo e a estrada muito melhor pavimentada. Ótimo que a gente possa estar juntos, muito obrigado pela sua companhia, boa tarde, fiquem com Deus e boa sorte.
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5: 11:59.
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0: Terça-feira, 2 de junho de 2026, o Jornal da 100.3 está no ar. 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
1: E vamos direto aos destaques de hoje.
0: Policial militar é presa após atirar contra a mulher durante discussão em Boa Vista.
1: Governo federal reconhece emergência em Bonfim e Uramutã por causa de chuvas intensas.
0: Obras paradas de escolas e creches no sul do estado viram alvo de investigação do Ministério Público.
1: Conexão de internet em 23 UBSs de Roraima deve ampliar telemedicina e reagilizar o atendimento no SUS.
0: E ainda, a polícia conclui investigação sobre acidente que matou o servidor. Motorista responderá por homicídio culposo.
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0: Agora 12 horas e 6 minutos. Boa tarde, ouvintes. Boa tarde, Jaqueline.
1: Boa tarde, Natanael. Boa tarde, ouvinte.
0: Olha, policial militar é presa após atirar contra a mulher durante discussão aqui em Boa Vista. Imagens mostram o momento em que a policial se aproxima e dispara contra a perna da mulher. Os detalhes direto da redação com Dina Vieira.
3: A policial militar Terezinha Souza Maia foi presa em flagrante após disparar contra a esposa de seu ex-marido durante uma discussão ocorrida em uma residência no bairro Cauamé, na noite desta segunda-feira, dia 1º. A vítima foi socorrida pelo Corpo de Bombeiros e encaminhada ao HGR. Conforme o registro policial, a vítima informou que estava em casa quando a policial militar chegou ao local. As duas teriam iniciado uma discussão com troca de ofensas, momento em que a policial teria sacado uma arma de fogo e efetuado o disparo. O tiro atingiu a perna direita da vítima, que foi socorrida e encaminhada ao hospital. Imagens captadas por uma câmera de segurança da residência mostram o momento em que a policial vai ao carro, pega um objeto e se aproxima. Em seguida, é possível ouvir um disparo que atingiu a perna da mulher, que sai mancando. A policial permaneceu no local após o ocorrido e acionou socorro. Para os policiais, ela informou que atirou acidentalmente na mulher após ter sido desacatada. A arma utilizada no disparo foi uma pistola calibre 9mm. Equipes da perícia criminal também estiveram na residência para realizar os procedimentos periciais. Após os trabalhos no local, a policial foi conduzida à delegacia e apresentada às autoridades da Polícia Civil. Dina Vieira para o Jornal da 100.3.
0: Obrigado, Dina, pelas informações aqui no Jornal da 100.3. Para quem não viu o vídeo, está no nosso portal folhabv.com.br.
1: Agora são 12 horas e 8 minutos, a gente muda de assunto e fala do Ministério Público de Roraima, que abriu duas frentes de fiscalização para apurar atrasos, risco de abandono e suspeitas de falhas em contratos de obras na área da educação no sul do estado.
0: As investigações conduzidas pela comarca de São Luís do Anauá buscam evitar a deterioração do patrimônio e o desperdício de dinheiro público em construções de creches e escolas da região.
1: O primeiro alvo do órgão é a Prefeitura de São Luís do Anauá. Um procedimento administrativo vai apurar os motivos da paralisação nas obras das creches dos bairros Universo Maria Lúcia Muniz.
0: A promotoria vai checar a regularidade das licitações e exigir que o município apresente um cronograma claro com a previsão real de entrega das unidades para a população.
1: Segunda linha de investigação foca o município vizinho de Caroebe, onde o Ministério Público vai vistoriar a situação da creche municipal Girassol e no distrito de Entre Rios e as obras da Escola Municipal Domingos Gomes de Freitas, localizada na sede da cidade.
0: No caso da escola, que foi projetada para ter 12 salas de aula e quadra poliesportiva, a promotoria vai analisar um contrato milionário firmado pela Prefeitura com a empresa vencedora da licitação, no valor global de mais de R$7.500.000.
1: A situação da unidade de Caroebe acumula um histórico de atrasos. A construção começou em março de 2023, com previsão de entrega para março de 2024, mas segue inacabada. O atraso no prédio já havia motivado uma apuração anterior de possíveis desvios de verba pública.
0: Agora, o novo procedimento vai monitorar os prazos atuais, o ritmo de execução e avaliar se os repasses repasses financeiros feitos à empresa estão de acordo com o que foi efetivamente construído no canteiro de obras.
1: O Ministério Público ressaltou que o atendimento em creches e escolas é obrigação do Estado e prioridade absoluta prevista no Estatuto da Criança e do Adolescente. A promotoria já deu início aos pedidos de informações e documentos junto às prefeituras envolvidas.
0: Falando agora de saúde, a Policlínica Coronel Mota começou a intensificar os atendimentos na especialidade de urologia. O objetivo da medida é ampliar o acesso de pacientes que já estão no sistema de regulação e diminuir o tempo de espera por consultas especializadas na rede pública.
1: No último sábado, dia 30 de maio, inclusive, a Policlínica realizou um mutirão focado exclusivamente em pacientes que já passaram por cirurgias e precisavam a reavaliação médica, resultando no atendimento de 45 pessoas que estavam com retorno agendado.
0: De acordo com a direção da unidade, a estratégia prioriza acelerar o atendimento de quem aguarda mais tempo na fila por acompanhamento especializado, além de resgatar pacientes que tinham consultas marcadas, mas enfrentaram dificuldades para retornar.
1: A ação engloba pacientes em fase pré-operatória, pessoas em tratamento de cálculo renal, casos de doenças da próstata e procedimentos de vasectomia. Atualmente, a força-tarefa tem conseguido observar mais de 150 pacientes. Absorver mais de 150 pacientes extras, além do volume que já é atendido durante a semana.
0: Diferente de mutirões isolados, a estratégia de intensificação na urologia não tem prazo definitivo para acabar. A meta é manter o ritmo de consultas pelos próximos meses para dar vazão contínua à fila de espera e garantir mais agilidade no atendimento geral pelo SUS aqui em Roraima.
1: Agora são 12 horas e 12 minutos. A conexão de internet em 23 UBSs de Roraima deve ampliar telemedicina e agilizar atendimentos no SUS. O objetivo é levar conectividade a unidades básicas de saúde e melhorar o acesso da população a consultas e diagnósticos. Confira na matéria.
4: Pacientes atendidos pelo SUS em municípios do interior de Roraima poderão ter mais rapidez no acesso a consultas, exames e médicos especialistas. Até 23 unidades básicas de saúde do estado devem receber internet de alta velocidade por meio de um edital lançado pelos Ministérios das Comunicações e da Saúde. Com recursos do Fundo de Universalização dos Serviços de Telecomunicações, o FUST. A proposta busca ampliar o uso da telesaúde em regiões com dificuldade de acesso a atendimentos especializados. Entre os municípios incluídos na iniciativa estão Normandia, Uiramutã, Iracema, Amajari, Pacaraíma, Bonfim e Cantá. A proposta busca fortalecer a telesaúde no SUS, especialmente em localidades que enfrentam dificuldades de acesso a médicos especialistas e serviços de saúde. O ministro das Comunicações, Frederico de Siqueira Filho, afirmou que a conectividade nas unidades de saúde deve ajudar no compartilhamento de informações e na agilidade dos atendimentos.
5: A internet precisa estar onde a vida das pessoas acontece de verdade. Hoje, o governo do Brasil avança na conectividade em áreas essenciais para a população. De um lado, a saúde pública, que necessita de informações rápidas, prontuários integrados e atendimento digital. De outro lado, a inclusão em uma condição fundamental para o acesso a direitos, serviços públicos, oportunidades e cidadania.
4: A iniciativa integra o programa Agora Tem Especialistas, criado para reduzir filas e acelerar diagnósticos na rede pública. Segundo o Ministério da Saúde, a expansão da telesaúde pode diminuir em até 30% o tempo de espera por consultas, exames e cirurgias. Além das teleconsultas, as unidades também poderão melhorar o atendimento de pacientes, a troca de dados entre equipes médicas e a gestão de medicamentos. Para o ministro da Saúde, Alexandre Padilha, a parceria também deve reforçar a estrutura tecnológica dentro das unidades básicas.
6: Quero agradecer muito todo o esforço que está sendo feito pelo Ministério das Comunicações, por exemplo, para garantir internet para telecirurgia, que nós cada vez mais trouxemos para o SUS. e pelo trabalho e prioridade que vocês estão dando para que essa conexão chegue nas unidades básicas de saúde.
4: O edital prevê investimento de R$ 104 milhões de reais para conectar até 3.800 unidades básicas de saúde em todo o país. As empresas interessadas deverão oferecer internet por fibra ótica ou satélite, além da instalação de redes Wi-Fi nas unidades de saúde.
0: E o Instituto Federal de Roraima alterou a data de aplicação das provas do vestibular 2026.2 para o campus Boa Vista. A mudança foi adotada pela instituição após constatar que o exame estava agendado para o mesmo dia de realização do concurso público da Assembleia Legislativa de Roraima.
1: Com a ratificação do cronograma oficial, as provas objetiva e de redação, que aconteceria no domingo, dia 28 de junho, passaram para o dia 29 de junho, uma segunda-feira de feriado municipal na capital. A intenção da mudança é garantir que os candidatos interessados não sejam prejudicados e consigam participar de ambos os processos seletivos.
0: Ao todo, o vestibular do campus Boa Vista oferta 52 vagas para cursos superiores. As oportunidades estão divididas igualmente entre as graduações de licenciatura em Educação Física e de Tecnologia em Análise e Desenvolvimento de Sistemas, sendo 26 vagas destinadas para cada área.
1: As inscrições para o processo seletivo continuam abertas e podem ser feitas até o dia 7 de junho, por meio do sistema de gerenciamento de concursos do Instituto.
0: A taxa de inscrição está fixada no valor de R$ 50,00 e a comissão organizadora orienta os candidatos a acompanharem os canais oficiais do Instituto para checar o andamento do calendário e possíveis novas atualizações. Agora 12 horas e 16 minutos, intervalo aqui no Jornal da 100.3. Daqui a pouco a gente volta trazendo informação sobre o reconhecimento pelo governo federal de emergência em Bonfim e Uiramutã por causa de chuvas intensas. Lembrando que as prefeituras aqui já haviam decretado situação de emergência nesses municípios, o governo do estado também, e agora vem o reconhecimento federal. Daqui a pouco, após o intervalo, a gente traz os detalhes.
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12: A Câmara Municipal de Boa Vista deu um passo decisivo para impulsionar a geração de renda na capital. 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
0: O governo federal, por meio da Defesa Civil Nacional, reconheceu a situação de emergência nos municípios de Bonfim e Uiramutã, em Roraima. A medida foi motivada pelo impacto das chuvas intensas na região e publicada no Diário Oficial da União de hoje, dia 2 de junho.
1: Com o reconhecimento do governo federal, as prefeituras das duas cidades já estão autorizadas a solicitar verbas para as ações de assistência humanitária.
0: O dinheiro pode ser utilizado para a compra de itens essenciais de suporte direto à população afetada, como cestas básicas, água mineral, kits de higiene pessoal, materiais de limpeza e dormitórios, além de alimentação para as equipes de trabalhadores e voluntários.
1: Para receber o apoio financeiro, as administrações municipais precisam enviar um plano de trabalho detalhado por meio do Sistema Integrado de Informações sobre Desastres. O envio deve especificar as metas e os valores necessários para o atendimento da comunidade.
0: A equipe técnica da Defesa Civil Nacional ficará responsável por avaliar os pedidos de Bonfim e Uiramutã. Assim que as propostas forem aprovadas, o governo federal publicará novas portarias no Diário Oficial, confirmando a liberação dos recursos correspondentes para cada município. Lembrando, né, Jaqueline, que esses dois municípios aqui foram os primeiros a decretar a situação de emergência, né? Seguidos depois aí por outros municípios como Mucajaí, Rorainópolis, Alto Alegre, né, que já decretaram também situação de emergência. Já são 7 municípios, né, que decretaram situação de emergência aqui. Esses 2 já reconhecidos também pelo governo estadual, né, e agora pelo governo federal, para poderem solicitar os recursos necessários aí para mitigar os impactos dessas enchentes nessas localidades.
1: Agora são 12 horas e 24 minutos. A gente vai falar do governo dos Estados Unidos, que propõe uma nova tarifa de 25% sobre produtos brasileiros. Taxa poderá entrar em vigor a partir do dia 15 de julho. Os detalhes com Renato Ribeiro.
20: Os Estados Unidos concluíram uma investigação comercial e propõem a aplicação de uma tarifa de 25% sobre produtos brasileiros. As medidas foram anunciadas pelo escritório do representante comercial dos Estados Unidos. Ficaram de fora da lista materiais informativos, doações, carnes, legumes, frutas, castanhas, café e metais de terras raras. A investigação começou em 15 de julho do ano passado por determinação do presidente Donald Trump. Segundo os americanos, atos, políticas e práticas brasileiras são irrazoáveis e oneram ou restringem o comércio norte-americano. O escritório critica medidas relacionadas ao comércio digital e às redes sociais, como o bloqueio de plataformas e aplicação de multas, além de serviços de pagamento eletrônico, como o Pix. Também aponta tarifas consideradas desleais em acordos do Brasil com o México e a Índia, além de falhas em medidas de combate à corrupção, à pirataria e na proteção da propriedade intelectual. O texto aponta restrições ao comércio de etanol e afirma que o desmatamento ilegal representa um entrave ao comércio norte-americano. O embaixador Jameson Greer afirma que a investigação aborda preocupações antigas e generalizadas dos Estados Unidos. Ao longo do último ano, Greer e Trump realizaram várias reuniões com o presidente Lula, mas continuam existindo divergências substanciais quanto à resolução das questões identificadas na investigação. O embaixador disse aguardar com expectativa a continuidade do diálogo com o governo brasileiro antes do prazo legal de 15 de julho para a adoção das medidas. Antes de uma decisão definitiva sobre qualquer sanção, o governo dos Estados Unidos realizará consultas e uma audiência pública em 6 de julho. O anúncio norte-americano ocorre após a visita do senador Flávio Bolsonaro aos Estados Unidos na semana passada, quando se reuniu com o presidente Donald Trump na Casa Branca.
0: Governo do Brasil na rua está em Boa Vista e está ofertando hoje, terça-feira, cerca de 100 serviços gratuitos para a população. Confira agora na matéria de Alcir Marques.
21: Está acontecendo agora aqui no bairro Senador Hélio Campos a 20ª edição do programa Governo do Brasil na Rua, que é uma ação que oferece as políticas públicas e os serviços do governo federal de forma rápida e sem burocracia.
22: A Isadora Brito, secretária nacional de participação social da Presidência da República, fala da importância do programa e dos serviços que são oferecidos à sociedade.
23: O Governo do Brasil na Rua é essa ação para oferecer as políticas públicas e os serviços do governo do Brasil de forma rápida, clara, direta, sem agendamento, sem burocracia. Então podem chegar, aqui tem vacinação do SUS, testes rápidos, eletrocardiograma, retinografia, vai ter as perícias do INSS, agendamento de benefício previdenciário, vai ter também vacinação do seu pet, do seu cachorro de forma gratuita, sai daqui com RG do animal e também microchipagem, enfim, uma série de serviços. Mais de 100 serviços à inteira disposição da população de Boa Vista. É só chegar, vamos estar aqui o dia inteiro. Desde as 8 da manhã estamos aqui, vamos até as 17 horas. É só chegar.
21: Muito bem, estou aqui com a Jânia, que vai te resolver alguns problemas pessoais da sua mãe, da sua irmã também. Aproveitando o programa social Governo Brasil na Rua para resolver esses problemas, Jânia. Bom dia.
24: Bom dia, tudo bem? A minha mãe veio resolver algo sobre o INSS, né? Recentemente ela caiu num golpe, a gente está tentando reverter. Ela fez o boletim de ocorrência, foi no PROCON, mas a gente tem que procurar todos os meios para tentar reverter, para bloquear esse empréstimo que fizeram no nome dela. Também eu tenho uma irmã especial que recebe o BPC, recebia, né, que foi cortado, e aí a gente também está correndo atrás dos meios para tentar reverter essa situação. Eu acho que esse programa está sendo bem importante. Tem muita gente aqui e, pelo que eu estou vendo, muita gente sendo atendida.
22: O Gilson Braga, gerente executivo do INSS, falou dos serviços que a instituição oferece e alertou ainda a todos sobre o cuidado com golpistas.
25: O INSS está aqui para colaborar com mais essa ação. Então, a ideia do INSS é trazer todos os tipos de serviços e benefícios previdenciários, como requerimento de aposentadoria, pensão, salário e maternidade, benefícios por incapacidade, os benefícios no geral, o amparo assistencial, bem como a avaliação social e a perícia médica. Então, hoje, aqui a ideia já é protocolar o requerimento, passar pela avaliação social, pela perícia médica, e o INSS já conseguir analisar e concluir esse requerimento.
21: A gente vê que tem muita gente, José, que está procurando esse trabalho, né? Muita gente aqui atrás, inclusive falei agora há pouco com uma pessoa que veio procurar o trabalho, porque ela disse que caiu num golpe. Ela veio resolver a situação aqui também no INSS.
25: A questão de golpe é complicada. A gente sempre avisa para que a pessoa tenha bastante cuidado no momento de fornecer os seus dados. O INSS, ele não solicita dados do segurado, né? Até porque a gente já tem os dados no sistema. Então o INSS não liga para o segurado para pedir informações sobre CPF, residência, negócio, nada. O INSS, quando ele entra em contato com o segurado, é para passar informação e não para solicitar informação. Então o segurado tem que ficar bastante atento nisso aí, porque realmente tem bastante golpe, questão de prova de vida, questão de atualização de benefícios. Então o INSS, ele não faz esse tipo de comunicação, de solicitação de informações, de dados do segurado.
3: O programa Governo do Brasil na Rua, coordenado pela Secretaria-Geral da Presidência da República, leva órgãos federais diretamente à comunidade. A iniciativa promove escuta ativa e oferece serviços gratuitos de saúde, cidadania, previdência e INSS, habitação como Minha Casa Minha Vida e inclusão produtiva. A ação segue até às 17 horas na Casa Amarela, no bairro Senador Hélio Campos. Alci Marques de volta para o Jornal da 100.3.
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1: Agora 12 horas e 30 minutos, vamos falar de polícia. A Polícia Civil de Roraima concluiu o inquérito sobre o acidente de trânsito que matou o servidor público Alexandro Guedes dos Santos, de 47 anos, no bairro 31 de Março, em Boa Vista. A motorista envolvida no caso foi indiciada por homicídio culposo na direção de veículo automotor, quando não há intenção de matar.
0: O acidente aconteceu no dia 12 de maio deste ano, no cruzamento da Avenida Brigadeiro Eduardo Gomes com a Rua Joaquim Tomé. A vítima pilotava uma motocicleta que acabou colidindo com o carro da investigada. Alex Sandro chegou a ser socorrido e levado ao HGR, mas não resistiu aos ferimentos e morreu em decorrência de um choque hemorrágico.
1: De acordo com um laudo do Instituto de Criminalista, o motociclista trafegava pela avenida, que é a via preferencial, quando teve a trajetória interceptada pelo automóvel. A perícia da Delegacia de Acidentes de Trânsito apontou que a causa determinante da batida foi a manobra da condutora ao avançar sobre a preferencial.
0: Os peritos também constataram que a motocicleta estava acima do limite de velocidade permitido para o trecho, mas avaliaram que esse fator não foi o responsável direto pela colisão.
1: Durante as investigações no local, os agentes identificaram que a placa de parada obrigatória da via secundária estava danificada e caída no chão no momento do acidente. Com a conclusão dos trabalhos policiais, o caso foi encaminhado ao Ministério Público de Roraima e ao Poder Judiciário para o andamento das medidas cabíveis.
0: E a Polícia Federal prendeu em flagrante um homem pelo crime de aquisição de moeda falsa aqui em Boa Vista. Essa prisão aconteceu nesta segunda-feira, dia 1º de junho. A abordagem policial foi realizada no momento exato em que o homem recebia as cédulas falsas em seu local de trabalho.
1: Segundo as investigações, ele havia adquirido dinheiro falso por meio da internet. Ao todo, os agentes apreenderam 12 notas falsas, sendo 8 cédulas no valor de R$ 100 e outras 4 no valor de R$ 50.
0: Agora 12 horas e 32 minutos, terminando aqui esta edição do Jornal da 100.3, Sonoplastia Rio Ferreira. Nas reportagens, Dina Vieira, Alcir Marques e toda a equipe de jornalismo Folha BV e agências parceiras.
1: A apresentação foi de Jaqueline Amazonas e Natanael Vieira. Para mais detalhes, acesse nosso site folhabv.com.br e continue ligado em nossa programação. Lembrando que às 18 horas tem resumão da Folha. Tenha uma boa tarde.
0: Uma boa tarde a todos.

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2: 12:42.
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10: Boa tarde, estamos entrando no ar com o seu Quem é Quem aqui na Folha FM. No programa de hoje a gente está aqui no estúdio de podcast da Folha de Boa Vista e eu tenho a honra de receber esse jovem que vai nos dar altas dicas, viu, meu povo? Vocês que estão aí me ouvindo, têm dificuldade em falar em público? Hoje a gente tem aqui um profissional que não só fala muito bem, mas como está aí com um livro que ajuda e muito nessa ação. É o Dr. Abner Santos, que é advogado, mentor de oratória e autor do livro Oratória Sem Enrolação. vem conversar conosco sobre a importância da oratória ao desenvolvimento

0: Totalmente.
1: Travava?
0: Totalmente.
1: Como é que era? Conta
0: Nossa,
1: pra gente
0: era
1: aí.
0: Horrível. Eu travava, tremia, ficava lendo lá. Ai, meu Deus do céu, o que, que eu tenho que falar? O que, que as
1: tremia
0: pessoas...
1: Tremia mesmo.
0: Demais. O que, que vão falar de mim, do meu respeito e tal. E esse, inclusive, é um dos maiores temores das pessoas. As pessoas, por incrível que pareça, elas têm mais medo da morte... Aliás, de falar em público do que medo da morte. Por
1: mesmo?
0: Incrível que pareça. Sim, sim. Por incrível que pareça.
1: Agora, isso tudo por quê?
0: Porque as pessoas têm um medo irracional do julgamento alheio.
1: Medo do que as pessoas vão pensar.
0: Exatamente. As pessoas, elas têm esse senso de autopreservação e, consequentemente, gera essa fobia de falar em público e, consequentemente, da opinião das outras pessoas com relação àquilo que ela vai falar, como ela vai se portar. E tudo isso aí acaba gerando uma espiral de nervosismo.
1: E o senhor tinha esse problema?
0: Totalmente. Totalmente.
1: E como foi o processo de cura?
0: Aí vamos lá, né? Justamente isso. O processo foi muito doloroso, foi muita luta, foi muito estudo e principalmente muita prática. Porque assim, o que que eu vou fazer para superar esse problema? Eu tenho que fazer alguma coisa para poder realmente me transformar e eu conseguir aprender a falar em público. Então, começou com exercício de dicção, com treinos na frente do espelho.
1: Você treinava?
0: Treinava, ensaiava, inclusive também procurava me corrigir na questão dos cacuetes, que é o outro problema que muita gente tem, o né, o an,
1: tá lendo meu pensamento, né? Eu falo muito
0: an,
1: né.
0: Olha
1: que eu sou passada na casca do alho nesse negócio aí de falar em público, mas tem horas que eu me pego falando muito né.
0: Não, isso aí é natural, porque assim, o que que acontece? É o mecanismo da nossa fala, da gente tentar acompanhar o que tá na nossa cabeça pra gente passar pro verbal. Então, assim, a gente às vezes tem um pensamento muito acelerado, a gente tem muitas ideias, só que para passar isso para o verbal, ou seja, para você conseguir externar isso, a velocidade tem que ser um pouco devagar. Então, muita gente tenta preencher esse silêncio justamente com os cacuetes, com o né, o an, o sim, e enfim, esses problemas que muita gente tem. Então, continuando. Então, eu fui praticar, fui treinar como é que era, me corrigindo de várias formas, até o ponto de eu conseguir ter essa naturalidade para falar. Porque muita gente pensa assim, puxa, mas como é que você consegue falar tão bem, de uma forma tão natural? Eu falo, treino. Treino, não adianta. Tudo aquilo que a gente quer ter excelência para fazer, tem que ter treino, não adianta. Inclusive, para o nosso exercício profissional, para a nossa comunicação, para o nosso carisma, tudo isso requer prática.
1: Advogado tem que falar bem. Tem que falar com muita segurança.
0: É obrigatório. É obrigatório. Inclusive, é uma crítica que eu faço aos colegas e vou fazer e vou continuar fazendo, é que muitos pensam que apenas o conhecimento técnico é o suficiente. E não é. Não é. Porque a oratória, inclusive, já começa antes de você abrir a boca. Como assim?
1: Concordo.
0: Pela imagem, pelo comportamento, pela postura, pela compostura, tudo isso fala ao seu respeito antes de você falar o primeiro
1: ato.
0: Antes de verbalizar. Antes de você abrir a boca.
1: Então, a imagem fala.
0: A imagem fala, totalmente. E muita gente ainda fica nessa neura de dizer, ai, mas nós não podemos julgar as pessoas, não podemos julgar o livro pela capa, mas você vê o livro justamente por onde? A primeira página do livro é qual? A capa. E assim é as pessoas também. Então, a primeira coisa da oratória que se tem que ter cuidado é justamente com a imagem, com a postura, com a compostura e o comportamento. Já começa por aí.
1: E a questão do conhecimento do que se vai falar?
0: Aí o conhecimento já vem depois da postura, porque não adianta a gente ter o conhecimento se a gente não tem a segurança para poder verbalizar e externar isso.
1: Porque tem muita gente que sabe muito, mas não consegue falar.
0: Não consegue transmitir.
1: Exato. Já tem gente que fala muito e não tem muito conhecimento.
0: Isso, exatamente, que é o famoso fanfarrão. Né? Então tem que ter esse equilíbrio. Ao mesmo tempo que a pessoa que tem conhecimento, ela deve

0: saber passar isso para as outras pessoas da mesma forma que a pessoa que ela fala, bem que ela tem desenvoltura, ela tem que saber o que ela está falando. Inclusive, também uma crítica que eu tenho, que hoje em dia, com a democratização da opinião, tem muita gente que fala as coisas sem saber do que está falando. E isso aí é uma outra coisa que é fundamental para o orador. É ter propriedade, ter conhecimento sobre aquilo que vai falar. Não adianta. Por exemplo, se eu fosse falar sobre física, química, quântica, eu não tenho conhecimento para falar a respeito disso. Então, seria, no mínimo, uma irresponsabilidade da minha parte querer falar sobre uma coisa que eu não conheço. Hoje eu vim falar sobre oratória por quê? Porque é algo que eu conheço, é algo que eu treinei, é algo que eu tenho propriedade e algo que, inclusive, eu pratico todos os dias.
1: Algo que lhe desafiou.
0: Exatamente.
1: E aí o senhor conseguiu superar e agora vai ajudar outras
0: pessoas.
1: Isso,
0: exatamente. Porque, olha, eu vejo que é um problema muito grave para as pessoas. Eu falo, inclusive, por mim, que tem muitos profissionais que são muito bons, que realmente tem muito conhecimento técnico, mas não sabe transmitir isso. E o que acontece? Ele acaba ficando em escanteio em detrimento daquele que fala melhor, daquele que se expressa melhor, mas que não tem tanto conhecimento quanto ele tem.
1: Porque não basta ser, tem que parecer ser.
0: Tem que parecer ser.
1: Não basta ser inteligente, tem que parecer ser inteligente.
0: Exatamente, é. Isso é fundamental. E as pessoas precisam ter a consciência sobre a importância disso. E a oratória vem justamente para capacitar as pessoas a conseguir transmitir a competência que elas têm.
1: Agora, doutor, não é fácil.
0: Não.
1: Você estava falando de treinamento, de muita disciplina.
0: Demais, exatamente. Mas o primeiro passo é esse, cuidar da própria imagem. Porque, como eu falei, a imagem ela já fala antes de você abrir a boca e falar o primeiro A. Inclusive, a imagem é o que vai, nos primeiros segundos, dizer se você é digno ou não de credibilidade. Uma coisa que eu sempre falo para as pessoas é o seguinte, olha, imagina eu, um advogado, chegar numa audiência ou no fórum para poder falar com as pessoas, os servidores, e eu chegasse lá de regata, de bermuda, de sandália. Que credibilidade eu iria passar para as pessoas? E tem muitos colegas, pasme, que ainda não tem essa consciência. Acho que, não, eu só vim aqui acompanhar o processo, só vim aqui fazer uma diligência, acabou. Mas não adianta, porque a sua imagem, a sua aparência, a sua postura é o seu cartão de visita também.
1: Então, bem lembrado.
0: Já começa por aí. Segunda coisa é a linguagem corporal. Tem muita gente que pensa que a oratória é o falar bem, é o verbalizar bem. Só que antes da linguagem verbal, vem a linguagem não verbal. A forma como você olha, a forma como você anda, a sua gesticulação, a velocidade disso, tudo isso influencia na percepção das pessoas com relação a todo esse conjunto de oratória. E aí depois disso é que vem o conteúdo da fala em si. Por incrível que pareça. Muita gente pensa, não, a oratória é falar bem. Não, a oratória, antes de falar bem, é você se portar bem.
1: Muito bem, eu estou aqui, gente, aprendendo. A verdade é que eu sou uma oradora, mas eu fui incentivada desde criança.
0: É,
1: né?
0: Mesmo?
1: Esses dias eu estava pensando, né, como é que foi que eu falo para 10, 20, 30, 50 mil pessoas, eu não amarelo, eu vou e falo.
0: Ah, isso aí é muito bom.
1: Dá um friozinho na barriga.
0: É, mas natural,
1: aí,
0: é natural.
1: Aí onde foi que tudo isso começou? Minha mãe, quando eu era criança, ela sempre dizia que eu era espilicute danada. Uhum. E aí toda festa que tinha da família, ou velório, era eu que falava em nome da família. Ela me botou para fazer isso com 7, 8 anos de idade. Então, a partir desse treinamento, não foi um treinamento, né? Foi algo natural, isso acabou me encorajando. Hoje eu consigo falar em público para milhares de pessoas. Mas isso foi algo trabalhado desde a minha infância. Hoje a gente está aqui falando na rádio para milhares de pessoas.
0: Sim, sim, sim.
1: Não é do dia para a noite.
0: Sim, exatamente.
1: E aí eu fico pensando exatamente isso. A gente precisa incentivar.
0: É.
1: Desde pequenininhos. Só que muitas vezes não há esse incentivo, né, que eu tive, por exemplo. E aí as técnicas, elas estão aí para socorrer pessoas que não tiveram a oportunidade
0: com
1: que eu tive.
0: Com certeza, exatamente.
1: Para que elas, quando forem fazer uma apresentação, para que forem políticos, né, para quem tiver oportunidade
0: de política.
1: Sim, inclusive, é sobre isso também que eu quero conversar com o senhor.
0: Tá claro, claro.
1: Eu vou para o intervalo comercial e, quando eu voltar, eu quero que o senhor fale sobre oratória na política.
0: Ah, com certeza, com certeza. Como? Ainda mais considerando agora, né, essa disputa toda entre os candidatos.
1: Porque tem gente que pensa que isso não faz diferença.
0: Faz toda a diferença.
1: E como faz, hein?
0: Com certeza.
1: Vou pro intervalo, já já eu volto.

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19: Estamos de volta com o seu Quem é Quem aqui na Folha FM. No programa de hoje, gente, eu tenho a honra de bater esse papo com esse ser humano que eu tô adorando conversar com ele. O doutor Abner Santos é advogado, é mentor de oratória e autor do livro Oratória Sem Enrolação. E a gente estava falando sobre a síndrome do impostor. Tem gente que se sabota, né?
20: Exatamente.
19: Que acaba se sabotando.
20: Isso, isso, isso. É um problema muito sério. A síndrome do impostor, ela é um veneno para o talento das pessoas. Porque, para quem não conhece essa expressão, que inclusive, ela não é tão aceita no meio acadêmico da psicologia. Porque, lógico, né, tem vários fatores comportamentais, né, psíquicos, que influenciam no conjunto comportamental da pessoa. Mas, assim, é interessante até para fins didáticos dizer sobre a síndrome do impostor, porque realmente condensa muito bem a ideia. E basicamente é o quê? É aquela vozinha chata na cabeça de dizendo para a gente que a gente não consegue, a gente não é capaz, que e o que, que vai acontecer, você vai travar. Enfim, é justamente o mecanismo inconsciente do ser humano de querer nos preservar. Por isso que tem tanta gente que tem fobia de falar em público, justamente por conta disso. Que é um mecanismo de autopreservação. Não. Se você vai ser julgado, se você vai ser desaprovado, então você evita isso para você não passar por
19: pra
20: isso.
19: Para você continuar bem.
20: Para você pra continuar
19: você não
20: bem.
19: Sofrer.
20: É. Só...
19: Agora, isso a gente vê na vida real. Nas redes sociais, as pessoas tomam coragem e falam um monte de besteira.
20: Pois é. Aí, cara a cara...
19: não tem coragem.
20: Pois é. Pois
19: não
20: é.
19: Não tem isso.
20: Não tem coragem, exatamente.
19: Não tem coragem de falar, mas vai lá e escreve.
20: Não, que eu vou fazer e acontecer, que não sei o quê, não sei o quê. Tá, beleza, sou eu. E aí, vai falar o quê?
19: E na vida real?
20: Não, desculpa, não foi bem assim, veja bem. Pois é, então assim, a síndrome do impostor, ela também ataca e muito nesse aspecto de você falar em público. Por isso que o treino, por isso que a prática ela é tão importante. Porque, na verdade, muita gente pensa, até dá uma pincelada aqui sobre disciplina, que muita gente pensa o seguinte, que a ação ela vem depois da motivação. E, na verdade, é o contrário. A motivação só vem depois da ação. O que, que significa isso? Que para você se sentir motivado a um determinado objetivo, você vai ter que dar o primeiro passo. Independentemente se você estiver com medo, se você não estiver com medo, porque é só assim que você vai conseguir verificar aonde você precisa se corrigir, aonde você precisa aprender, o que, que você precisa melhorar, para aí sim você continuar melhorando. E aí é o que acontece, que muita gente também se sente travada. Não, vou esperar a motivação para eu poder fazer alguma coisa. Só que a motivação, ela é uma emoção, e às vezes ela não existe, porque tem dia que você está com aquele alto astral, que você quer fazer tudo, mas tem outro dia que você só quer ficar na cama, de perna pro ar, e acabou. E aí? E o que fazer nesses dias que não existe motivação? Você vai ficar travado? Não tem como.
19: Tem que ter coragem.
20: Exato. Então você precisa fazer para depois você ter a motivação.
19: Agora, todo mundo pode ser um bom orador.
20: Qualquer pessoa pode. Claro.
19: Eu vou te dar um exemplo da minha vida.
20: Sim,
19: vamos lá.
20: Vamos lá.
19: 1996, eu era repórter na TV Educativa Macuxi.
20: E eu tinha 7 anos de idade.
19: Governador de Roraima era Neudo Campos.
20: Neudo Campos, certo.
19: Eu fui convocada para ir fazer uma entrevista lá com o Neudo. Lá no Palácio, na escada do Palácio, eu lembro como se fosse hoje. Foca, né? Que a gente chama de foca, jornalista iniciante.
20: Ah, sim, sim.
19: Eu
20: sim.
19: Me tremendo todinha com o microfone na mão, primeira vez entrevistando um governador, e ele tremendo todinha, porque estava me dando uma entrevista. Não, ele não estava tremendo, mas ele gaguejou um pouco. O tempo passou, o Neudo se tornou um dos maiores oradores da política roraimense, com um carisma incrível. Uma forma de... que eu não sei explicar, gente. O Neudo, em cima de um palco, um tempo depois, ele era um imã da atenção popular. Ele estava ali, todo mundo prestava atenção no que ele falava. Mas ele teve o quê? Coragem. Ele foi
20: exatamente.
19: Se encorajando e foi avançando e foi seguindo em frente e se tornou esse grande orador.
20: Exatamente. E assim tudo é na vida. Para a gente poder alcançar excelência, não adianta, é muita prática. Por quê? Porque o nosso impulso inconsciente é o quê? Ou é a luta ou é a fuga. Só que muita gente opta pela fuga.
19: Pela fuga.
20: Só que chega um ponto que não dá mais. Você não tem mais essa opção. E para alguém que está investido num cargo público, isso é crucial. Como é que você vai eleger um político que sequer sabe se expressar? Da mesma forma, o político ele tem que ter essa responsabilidade de pensar que imagem, que credibilidade eu estou passando da forma como eu me visto, da forma como eu me comporto, da forma como eu ajo e da forma como eu falo. Será que eu realmente sou digno da confiança desse cargo que as pessoas me votaram para eu ser investido nisso aí? E muitos não têm essa responsabilidade. Mas, assim, é muito bom saber de que ele teve esse pensamento, teve essa consciência para poder chegar a esse patamar. Mas é justamente por isso. A primeira coisa é a coragem de você... Na verdade, assim, a coragem ela já é um outro passo. Porque antes disso, a gente tem que ter a consciência de que a gente é incompetente. Existem, inclusive, as 4 etapas. Que
19: vamos lá.
20: É a incompetência inconsciente, que a gente não sabe, que a gente não sabe.
19: Que a gente é burro e pensa que sabe tudo.
20: Exato. Isso inclusive, veja bem, eu vou até falar
19: aqui... Eu vou traduzindo aí o que você está falando.
20: Inclusive, até falar de uma forma técnica, que é o chamado efeito Dunning-Kruger. Efeito Dunning-Kruger, que é uma inversa, é uma inversão de... Quanto menos a pessoa sabe, mais ela acha que ela sabe.
19: É a pessoa que se acha.
20: É a pessoa que se acha. Que é o fenômeno mais comum nas redes sociais. Que é o cara dando pitaco sobre tudo, porque é isso. Tá bom, mas o que você sabe disso? Eu não sei, tá bom. Fonte, voz da minha cabeça. Mas enfim, continuando. Então temos a Incompetência consciente, que é quando a pessoa ela sabe que ela não sabe. É a competência consciente, que é a competência que é aquilo que a pessoa ela vai exercitando, que é, inclusive é o que acontece quando a gente está aprendendo a dirigir, que aí você observa se a marcha está ok, se você olha para o retrovisor, olha para lá, olha para cá, e tem competência, tem a competência inconsciente, que você já atingiu um patamar tão alto de competência que você não precisa mais pensar sobre isso. Você simplesmente faz.
19: Que é tipo o que eu estava falando sobre falar em público, que eu fui incentivada desde criança. E hoje eu tiro de letra.
20: Isso,
19: porque
20: exatamente.
19: Lá atrás eu fui incentivada.
20: É. Exatamente. Você não precisa pensar, ai, eu tenho que fazer uma introdução impactante, não, eu tenho que fazer um desenvolvimento do discurso assim, assim, assado, não, eu tenho que fazer... Não, você não precisa mais disso. Você já passou por essa etapa. Então, é justamente isso também a oratória. Que a gente tem que passar por esse treino para a gente conseguir chegar nessa etapa da competência inconsciente.
19: Agora, hoje para os políticos, o que o senhor gostaria de falar? Para quem está entrando na política, para quem quer ser um bom orador na política, enfim.
20: Olha, primeira coisa, eu vou até, infelizmente, citar o exemplo do Tiririca. Não seja um Tiririca.
19: Pior do que tá, não fica.
20: Não, não é nem isso. É quando perguntaram para ele, o Tiririca, o que que faz um deputado? Não sei, mas quando eu te lá, eu te conto. Não tem condições. É. A primeira coisa que você, como político, deve saber é o seguinte, qual é o seu propósito no seu cargo? O que faz um vereador? O que faz um deputado? O que faz um senador? Um presidente? Tudo isso é básico para a pessoa saber.
19: Perfeito.
20: Porque senão, qual o sentido da pessoa estar ali se nem ela mesma sabe quais são as suas prerrogativas, quais são os limites da sua atuação? Porque isso, inclusive, é até um remédio para muito problema de promessa que se faz e não se cumpre. Ah, mas o fulano disse que ia fazer isso aqui para mim. Mas isso não é competência do fulano, que ele é vereador. Ah, não, mas o deputado disse que ia fazer isso aqui. Não, mas isso é competência do senador, não tem nem como ele cumprir. Então a primeira coisa, já começando por isso, é o cara saber para que ele tá lá, para começo de conversa. Segundo, se vestir como uma autoridade.
19: Olha...
20: Porque, olha, muito é bom. Uma coisa que...
19: Mas agora você fala um negócio, porque, vamos lá. Eu, quando fui candidata, diziam assim pra mim, ai, Cida, tu tem que se vestir mais simples. Não, gente, eu não vou fingir
20: não.
19: ser quem eu não sou.
20: Não, não
19: eu
20: adianta.
19: Eu gosto de me vestir assim, eu me visto assim, por que eu vou ficar enganando as pessoas
20: Exatamente.
19: E me vestir de outra forma?
20: É. E outra, qual é a credibilidade que se passa vestido como alguém qualquer? Porque você não é mais um qualquer, você é uma autoridade.
19: Você é um escolhido.
20: Exatamente, você é um reflexo das pessoas que lhe elegeram. Então como é que você vai ter a incongruência, você vai ter irresponsabilidade sobre a sua imagem? Até porque você quer queira que não, você é uma autoridade. Você é um deputado, um vereador, então a primeira coisa que as pessoas precisam ter também, além do conhecimento sobre o cargo que elas ocupam, é se vestir de acordo com o cargo que elas ocupam. E outra coisa também é ter o comportamento digno do cargo que elas ocupam. Porque, olha, eu vou falar...
19: A gente está falando do mundo perfeito aqui, do mundo ideal.
20: É, mas assim, é uma coisa que eu, como um mentor de oratória, inclusive até, espero, também um mentor para essas pessoas, elas têm essa responsabilidade. É o comportamento. Porque, olha, a gente vê também, e isso eu vou falar com o meu lugar de fala, porque eu nasci, cresci, fui criado aqui, e eu vejo que muitos políticos daqui ignoram isso. Pelo contrário, pensam que porque eu sou político, porque eu sou vereador, porque eu sou deputado, aí eu vou meter o louco, fazer o que eu quiser e acabou-se. Não, pelo contrário, você tem que dar o exemplo do cargo que você ocupa, da autoridade que você tem. Não tem condição de você se comportar como, desculpa a expressão, como uma ralé. Então imagina, um deputado, um vereador morto de embriagado num bar, pé, pé de chinelo aí. O que que vão pensar? Olha aí, ó.
19: Arrumando confusão, fazendo escândalo.
20: Pô,
19: mas aí tu sabe que acontece muito também? Que eles vão justamente para eles terem uma imagem de que eles são povão. Onde no final talvez seja isso.
20: Não, mas assim, é uma concepção completamente errada. Não é a questão de criar uma proximidade artificial com as pessoas. É de você ter a responsabilidade sobre aquele cargo que você ocupa.
19: Eu vou falar de uma pessoa que eu sempre achei que ela teve uma postura impecável, íntegra, perfeita. Maria Helena Veronese. Hoje, quando eu penso em mulheres na política de Roraima, ela é a mulher que me inspira. Pela elegância, pela inteligência.
20: E advogada também,
19: advogada,
20: né?
19: Advogada. É. Pelo conhecimento.
20: Sim.
19: Postura. Forma de vestir. Exato. Tudo isso que você falou aqui sintetiza a Maria Helena.
20: Pois é.
19: Comportamento em público.
20: Pois é.
19: Ela ainda é viva, graças a Deus, uma mulher incrível. Como política, ela foi, assim, para mim, a perfeição da mulher na política roraimense.
20: Pois é. Aí veja só, você até hoje lembra dela. Lembro, do exemplo
19: com
20: dela.
19: Com todo o carinho.
20: Olha só.
19: E foi ela que fez acontecer, junto com a senadora Ângela, que em segundo lugar para mim é a Ângela, o teatro. Foram duas mulheres que foram responsáveis por aquela grande obra, por trazer recursos para Roraima para a gente ter aquele teatro.
20: Perfeito.
19: Duas mulheres elegantérrimas.
20: É.
19: Maria Helena e Ângela.
20: Pois é.
19: Aí hoje a gente está vendo o quê? Ai, meu povo, pelo amor de Deus. Não, a gente pode parar, tá? Aí a pessoa, para dar uma de popular, é garupa de bicicleta.
20: Não, pelo amor de Deus. Isso é ridículo. E sabe o que é o pior? É uma outra coisa que eu vou...
19: Eu não. Gente, olha, eu vou falar, eu sou brincalhona. Vocês sabem disso, eu sou muito brincalhona. Se eu for fazer, é uma coisa natural minha.
20: É.
19: Não é uma coisa que eu vou fazer para fazer videozinho, para o povo achar que eu sou isso.
20: E sabe o que é o pior? É que as pessoas, elas sabem que aquilo é artificial, então, que aquilo é mentiroso. Porque não é... Porque, olha, é por isso que eu falei que a imagem e a linguagem corporal, ela vem antes de você abrir a boca para falar o primeiro A. E você nota que o que a pessoa fala não condiz com o que ela faz. Então... É uma outra responsabilidade que as pessoas têm que ter também. Então olha só. Então, como eu estava falando, né? A imagem, a vestimenta e o comportamento. Então, para uma pessoa que está investindo em um cargo público, ela tem que ter essa responsabilidade mais do que as outras pessoas. Porque, olha só, tudo que a pessoa fala é capaz de influenciar a vida de outras pessoas.
19: Verdade.
20: É inacreditável. Por exemplo, a situação do governo, a situação das disputas agora pela eleição, também você percebe que uma fala, uma vírgula, a forma de falar é completamente capaz de influenciar todo um eleitorado, influenciar toda uma política.
19: Então, todo um contexto.
20: Todo um contexto, exatamente. Então é necessário, mais do que qualquer pessoa, o político ter essa responsabilidade.
19: Perfeito. Eu vou para o intervalo e quando eu voltar eu quero saber tudo do seu livro.
20: Ah,
19: a importância...
20: Sim.
19: Perdão. Oratória sem enrolação.
20: É, o título já é autoexplicativo.
19: Bora logo, né? Não vamos enrolar não, vamos falar. A gente volta já.

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10: Estamos de volta com o seu Quem é Quem aqui na Folha FM. Hoje nós estamos aqui no nosso estúdio de podcast. Tô batendo um papo com o Dr. Abner Santos, ele que é advogado, mentor de oratória e autor do livro Oratória Sem Enrolação. Agora eu quero saber, cadê o livro Oratória Sem Enrolação? Onde é que a gente compra ele?
11: O livro tá na bio da nossa página do
10: Instagram?
11: Do Instagram, Dr. Abner, dr.abner, meu nome. E lá tem um link para fazer a compra. É um livro que eu fiz com bastante carinho, com bastante objetividade. E o título, como eu até mencionei anteriormente, ele é autoexplicativo, Sem Enrolação. Porque, veja bem, muitas pessoas, elas, como têm essa necessidade de aprender a falar em público, muitas delas podem não ter o tempo, a dedicação, para poder realmente aprender a chegar num patamar mais elevado. Claro que isso aí é fruto de muita prática, de muita disciplina. Então, eu fiz o livro de forma muito objetiva para quem realmente não sabe, não tem a menor noção de se expressar e já conseguir se expressar de forma muito satisfatória.
10: Aí tem técnicas que só apresenta.
11: Isso, exatamente.
10: Pode dar algumas aqui pra
11: Olha, gente? Inclusive, uma das que eu mais gosto, com licença.
10: Caneta.
11: Aqui a caneta. É o trava-língua.
10: Como
11: é que é o trava-língua? O trava-língua...
10: Lá vai.
11: Ele é um exercício pra fazer o quê? Pra aprimorar a dicção da pessoa. E é, inclusive, uma coisa que os políticos daqui não têm. Dicção. O cara fala aglutinando as sílabas, não consegue verbalizar direito.
10: Tem uns que falam problema. Se o cara não sabe nem falar problema, como é que ele vai
11: como
10: resolver,
11: é que ele vai resolver os problemas? Exatamente. Eu já ia falar isso. Então, assim, o exercício da dicção ele é muito bom para justamente ajudar a pessoa a verbalizar cada sílaba, cada letra. Então, como é que é feito o exercício? Ele é feito com uma caneta na boca.
10: Ah, é?
11: É. E com a caneta na boca, você vai falar trava-línguas. Também pode fazer o treinamento do discurso para ajudar a pessoa a se expressar melhor. Então, por exemplo, vamos lá. Eu vou colocar aqui a língua na boca e...
10: Na língua.
11: Exato. E eu vou tentar falar da forma mais clara possível para que as pessoas consigam me entender... Mesmo com a língua na boca.
10: Com a
11: caneta na boca, exatamente. E os trava-línguas, eles são o quê? São frases, são orações com várias palavras parecidas para incentivar a pessoa a conseguir ter essa facilidade.
10: Faz um aí pra gente ver.
11: O chave, o soube saber, que o sabia, sabia, subia. E quem mafagafar os mafagafinhos, bom a mafagafigador será.
10: Caraca! Aí fica treinando, treinando.
11: Treina, vai treinando
10: e até a pessoa ficar com a dicção
11: até
10: perfeita.
11: A pessoa ficar com uma dicção boa. Inclusive, isso também corrige um problema que é muito sério para as pessoas, que é a velocidade. Porque tem muita gente que fala muito rápido, blá, blá, blá, blá, blá, fala acelerado e não consegue falar claramente. E esse exercício vai compelindo a pessoa a diminuir o ritmo para que ela consiga falar cada palavra. Porque imagina se eu falar muito rápido,
10: a
11: pessoa não vai me entender. Agora, se eu falar de uma forma mais compassada para que as pessoas consigam entender claramente cada sílaba e cada palavra que eu estou falando...
10: Mesmo com a caneta na boca?
11: Mesmo com a caneta na boca...
10: Muito legal essa
11: aí
10: técnica.
11: Aí vai ser um outro... A pessoa vai atingir um outro patamar.
10: Gostei,
11: de dicção.
10: Olha. Por isso que o senhor fala assim, pausado.
11: Isso, exatamente. É,
10: tão tranquilo.
11: Exatamente. E outra, eu falo pausadamente justamente para eu evitar o cacuete também.
10: O né.
11: O né, o an.
10: De vez em quando eu me pego falando né.
11: Até porque seria um absurdo, né? Como é que eu iria falar que isso... Até porque seria um absurdo se eu fosse falar de oratória e não desse o exemplo.
10: É, exatamente. Então, mas o né aparece.
11: É, mas é como eu falei, o né, ele é uma forma da pessoa preencher o silêncio.
10: É...
11: E é uma outra coisa também, até interessante falar aqui, que o silêncio, por incrível que pareça, é uma das formas mais poderosas de oratória.
10: Gosto disso.
11: Por quê? Porque o silêncio, ele além de dar aquela pausa para você conseguir pensar... E transmitir o que está aqui para cá faz com que as pessoas pensem naquilo que você está falando e processem a informação. Porque também não adianta querer falar... Tem muita gente que pensa, não, o orador é o cara que fala muito. Não, é o cara que fala com qualidade.
10: É
11: não
10: aquele
11: é o cara...
10: que fala e que as pessoas prestam atenção.
11: Exato, porque olha, muita gente também pensa... que o orador é, é aquela pessoa que fala pelos cotovelos. E é um ledo engano. É um ledo engano. As pessoas que falam demais, elas se tornam até inconvenientes. Ah, porque... É aquela pessoa que ela não consegue focar num ponto e falar sobre aquilo. Vai de um canto, vai de um ponto, aí vai para o outro, vai para o outro, vai para o outro, vai para o outro. E você pensa, tá, mas sobre o que a gente estava falando agora? Não, você tem que ter um ponto de concentração para falar sobre aquilo. E tem muita gente que ainda acha, ainda cai nessa armadilha de achar que falar bem é falar demais. Não, é você falar com qualidade, não é falar com quantidade. É com qualidade.
10: É falar o que realmente importa.
11: Isso, exatamente. É falar aquilo que importa no momento que importa. Porque, às vezes, a gente tem que ter a consciência e o bom senso para saber quando falar.
10: Agora, isso não tem muito a ver com a pauta de hoje, mas tem tudo a ver com o que eu estou vivenciando, né? Minha
11: sim.
10: mãe faleceu há poucos dias.
11: Sim, sim,
10: e
11: sim.
10: aí foram centenas de pessoas lá no velório e sim. centenas de pessoas me abraçaram minha família. Gente, numa hora dessa não adianta falar. A gente não escuta nada.
11: Não, não tem como.
10: Entra por aqui e sai por ali.
11: É.
10: Só a presença já basta.
11: Exatamente.
10: Você não precisa falar nada. A tua presença
11: isso.
10: já diz tudo.
11: Isso.
10: Porque não tem palavra que vai consolar o coração de quem perdeu um ente querido.
11: E eu já ia comentar sobre isso também. Numa situação como essa, ai, meus pêsames, minhas condolências, blá, blá, blá, blá, blá, blá, blá. Como você falou, não adianta. Não adianta. Que qualquer palavra que seja é incapaz de consolar alguém que está passando por uma situação como essa. E o processo de luto é um processo extremamente delicado. Mas como você falou também, a presença, a atitude de estar lá no momento como esse já fala por milhões de palavras.
10: Eu precisava dizer isso.
11: Exato.
10: E que bom que o senhor está aqui.
11: É,
10: pra
11: mas
10: gente
11: é verdade.
10: Corroborar.
11: Mas é.
10: Gente, não adianta, você vai... Você vai falar, a pessoa não vai entender nada. Vai ser igual aquela piada do Tiririca que fica... E a pessoa responde... É desse jeito. Não adianta, a gente não... Só tiveram umas três pessoas que eu reagi quando elas falaram, que foram falar assim, ah, sua mãe descansou. Aí eu dei um empurrão. Descansou não, que ela não estava cansada. Aí eu dei uma de dona caçula, que a minha mãe era muito sincera, né?
11: Uhum.
10: Ela não estava cansada, ela estava bem, ela estava feliz, ela queria viver.
11: É.
10: Então, diante do exposto, é melhor não falar nada.
11: É melhor não falar nada.
10: Dicas
11: exatamente.
10: Da Cida numa situação dessa, com o Dr. Abner corroborando aqui.
11: Exatamente. Se não tiver alguma coisa para falar de bom, não fale, por favor.
10: É melhor nem falar.
11: É melhor
10: só
11: nem
10: a
11: falar.
10: A presença já diz tudo.
11: Exatamente.
10: E a presença, ela conforta.
11: Exatamente.
10: Isso é verdade.
11: Não, isso, com
10: Cê
11: certeza.
10: Você vê amigos, pessoas que se importam.
11: Isso
10: já é reconfortante.
11: É, isso não tem preço, né?
10: Como
11: isso
10: o senhor estava lá, muita gratidão. A sua presença foi reconfortante.
11: Ah, com certeza.
10: E eu tive hoje esse prazer de bater esse papo, gostei muito. E acho que a gente vai ter que conversar outras vezes, porque eu estava falando
11: certeza.
10: De vestimenta.
11: Com certeza.
10: E a gente concorda com muita coisa nessa
11: sim,
10: questão,
11: exatamente.
10: Né? Depois vamos falar sobre isso. Essa
11: sim.
10: moda de hoje em dia tá
11: Não,
10: um negócio
11: tá
10: absurdo.
11: Tá horrível. E assim, né? A vestimenta, a gente percebe que, como eu acabei de falar, ela fala tudo sobre a pessoa antes dela abrir a boca. E mais uma vez, vamos recapitular o exemplo. Se eu fosse aparecer aqui falando sobre a oratória, falando sobre a autoridade e a importância da imagem para isso, se eu aparecesse aqui de regata, de bermuda, de sandália, o que eu ia falar não ia se escrever. É a mesma coisa esse exemplo dos políticos. Aí o cara tá lá andando de bicicleta, o cara tá fazendo...
10: O cara que anda de Hilux, aí na campanha
11: pois
10: ele vai andar em garupa.
11: Não tem condições.
10: Hilux não, SW4. Ah, não, agora ainda tem os outros mais caros. Como é o nome desses?
11: tem a Diamond, tem a...
10: Esse povo anda no carrão, aí
11: pois
10: fica dando close em rede social, andando
11: pelo
10: em garupa
11: amor de Deus.
10: De bicicleta.
11: E as pessoas, elas notam isso, que há essa incongruência, esse ruído na comunicação.
10: Não, aí o pior é que são pessoas que somem, passam 4 anos sem aparecer.
11: Exatamente,
10: O que é aí que tá escrito? Ah, o cliente já está esperando. Tá bom, vou liberar a assessoria aí, olha. Posso falar da sua assessoria?
11: Por favor, claro.
10: Tem que pagar os honorários da assessora, né? Um beijo pra doutora Jussara, que tá aqui, né? Fazendo alguns takes.
11: É verdade.
10: Mas eu gostei muito de lhe receber.
11: Ah, eu também,
10: foi um
11: também.
10: Prazer bater esse papo, doutora.
11: Foi uma honra poder participar e, como eu falei, contribuir com um pouquinho aqui do conhecimento sobre isso, que é realmente um assunto tão importante.
10: Quer deixar suas redes sociais?
11: Claro,
10: novamente, lá tem o livro.
11: Com certeza.
10: Tem que pagar o livro? Tá quanto o livro?
11: Tá.
10: Eu pensei que você ia dar de graça.
11: Não,
10: pra gente.
11: Não de graça, só injeção na testa.
10: Só vacina de gripe pra alguns, né?
11: Mas assim, tá um valor bem razoável comparado com o benefício que vai trazer. Tá custando apenas R$99.
10: R$99.
11: Exatamente, lá no link tem o espaço para poder fazer a compra. E tenho certeza de que quem está precisando entender, conhecer, saber sobre um pouco de oratória, esse livro vai ser fundamental. Porque, como o próprio nome já fala, é sem enrolação. Vai direto ao ponto, bota logo para exercitar e realmente para quem está precisando fazer isso para ontem.
10: E é um livro escrito por alguém que tinha dificuldade.
11: Exatamente.
10: Que aprendeu e agora está repassando as técnicas.
11: E como eu falei, é alguém que vive isso e pratica isso todos os dias.
10: Pode dar suas redes sociais,
11: por favor. É Dr. Abner, dr.abner, A-B-H-N-E-R, e lá vai ter muitos vídeos também interessantes falando sobre essas temáticas. Vai ter o link para compra do livro e também para quem quiser, inclusive, precisar de uma mentoria individual, inclusive, que eu também faço isso. A mentoria individual faço também,
10: legal.
11: A mentoria individual.
10: Então, se alguém quiser uma consultoria e uma mentoria,
11: isso,
10: você tá
11: exatamente
10: disponível.
11: Exatamente.
10: E aí lá tem o seu contato.
11: Lá tem o contato também, aí quem precisar, quem quiser, pode ir lá, que a gente está à disposição. Com certeza.
10: Foi um prazer lhe receber.
11: Ah, prazer também.
10: Eu quero mandar um beijo para você, meu ouvinte querido, que está acompanhando a gente em cada cantinho do nosso estado. Vocês, meus ouvintes, sabem que esse programa é feito com todo carinho. Um beijo no coração e, se Deus quiser, até amanhã.

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2: 1h50.
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12: Beleza, beleza, galera, já mandou seu WhatsApp pra gente, 991-15-2155. Se joga fofo, participe, mande aí o seu pedido musical. É, querido, e tem João Fonseca, é, em Roland Garros. Vou deixar você por dentro, é isso aí.

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1: Sim, ó.

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2: 3 horas.
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12: Uma operação realizada pelo governo de Roraima por meio da Secretaria de Segurança Pública resultou na prisão em flagrante de um servidor do Hospital Geral de Roraima, Rubens de Souza Bento, suspeito de participar de um esquema de cobrança irregular por exames de ressonância magnética ofertados gratuitamente pelo Sistema Único de Saúde. De acordo com o governo do estado, o investigado, que atua como técnico em radiologia, contaria com o apoio de 2 intermediários para abordar pacientes que procuravam atendimento na unidade hospitalar. Conforme as apurações, os exames eram oferecidos mediante pagamento de R$ 600. A secretária adjunta da Secretaria Estadual de Saúde, Juliana Gomes, informou que tomou conhecimento da situação e acionou imediatamente as autoridades de segurança para apurar os fatos e realizar o flagrante. Segundo o relato da gestora, uma paciente chegou ao HGR para realizar um exame e ter sido abordada por um intermediário que recebeu o pagamento e a orientou a entrar na unidade. Em seguida, ela teria sido conduzida pelo técnico até o setor onde o procedimento foi realizado. A paciente só teria deixado o local após a confirmação da transferência via Pix. A secretária de Segurança Pública, Eliane Gonçalves, explicou que, após receber informações e imagens relacionadas ao caso, equipes iniciaram diligências para confirmar a denúncia e identificar os envolvidos. De acordo com a secretária, o servidor confessou espontaneamente a prática ilícita durante a abordagem. Ainda segundo ela, os agentes tentaram localizar outros dois suspeitos apontados como participantes do esquema, mas não obtiveram êxito. Os endereços dos investigados foram identificados e a prisão preventiva deles foi solicitada à justiça. Eliane destacou que a operação foi conduzida de forma discreta para evitar impactos no funcionamento da unidade hospitalar e garantir a continuidade do atendimento aos pacientes. A secretária acrescentou que a condução do suspeito ocorreu sem tumulto ou interrupção dos serviços prestados no hospital. A Secretaria Estadual de Saúde informou que irá intensificar ações de fiscalização nas unidades de rede pública para identificar e coibir possíveis práticas criminosas relacionadas à oferta de serviços de saúde. A matéria completa pode ser lida no site folhabv.com.br.
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0: Beleza, beleza, gente. Folha FM 100.3, 3 horas e 29. Cara, João Fonseca tá perdendo o jogo, né? Nem sei qual é a nacionalidade aqui do oponente dele, mas o cara saiu na frente. Viu? Um game, né? Um game a zero pra ele. Realmente, João Fonseca tá tendo muita dificuldade pra entrar no jogo. Mas vamos torcer pelo brasileiro. Muito tempo que um brasileiro não vence em Roland Garros, cara. Muito bem. Vamos mudar de assunto, mas ainda falar de notícia. Olha só, gente, que coisa, né? O presidente Lula, ele responsabilizou hoje a família do ex-presidente Jair Bolsonaro pelo relatório dos Estados Unidos que propõe uma sobretaxa de 25% sobre os produtos brasileiros sob alegação de práticas restritivas ao comércio americano. Exatamente, o presidente também defendeu que os filhos do ex-presidente são piores que ele, rapaz. Foi o que o Lula disse sobre os filhos do Jair Bolsonaro. Bom, em nota, o governo brasileiro afirmou ter recebido o relatório dos Estados Unidos com indignação e diz que o documento foi feito após provocações da família Bolsonaro. Para o governo, o documento é uma tentativa de ingerência em temas internos. O Escritório de Comércio dos Estados Unidos propôs, nesta segunda, a aplicação de uma tarifa de 25% sobre os produtos do Brasil, querido. É exatamente. Na semana passada, o senador Flávio Bolsonaro, pré-candidato à presidência, esteve em Washington e se reuniu com Trump e auxiliares do presidente americano. E hoje o pré-candidato afirmou em entrevista que pediu ao presidente americano para não taxar o Brasil, gente. Então, o Lula comentou o relatório mais recente da Secretaria de Comércio americana durante um discurso de um evento lá em Catalão, em Goiás, no final de semana. E na fala, ele relembrou o anúncio feito pelos Estados Unidos em julho do ano passado de uma taxação sobre produtos brasileiros. Lá na época, o governo americano tinha afirmado que essa medida ajudaria a restabelecer o equilíbrio da balança comercial entre os dois países, né? Só que dados do comércio exterior mostraram um superávit dos Estados Unidos na relação comercial com o Brasil. Que doideira, fofinho. Estamos acompanhando de pertinho. Vou pro comercial daqui a pouquinho. Tem mais programa da hora.
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2: 3:58.
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2: O Instituto Federal de Roraima anunciou alteração na data de aplicação da prova do vestibular 2026.2 do campus Boa Vista. A mudança foi realizada após a identificação de conflito com o concurso público da Assembleia Legislativa de Roraima, inicialmente previsto para o mesmo dia do exame. Com a retificação do cronograma do edital número 11/2026, a prova objetiva e a redação, que ocorreriam no dia 28 de junho, foram remarcadas para o dia 29 de junho, segunda-feira, feriado municipal. A medida tem como objetivo garantir melhores condições de participação aos candidatos que pretendem concorrer às duas seleções. O vestibular 2026.2 oferta 52 vagas para cursos superiores, sendo 26 para licenciatura em educação física e 26 para tecnologia em análise e desenvolvimento de sistemas. As inscrições seguem abertas até o dia 7 de junho, com taxa no valor de R$ 50,00, e devem ser realizadas conforme a orientação disponíveis no sistema de gerenciamento de concursos. A matéria completa pode ser lida no site folhabv.com.br.
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0: Pele, pele, essa é minha última. Folha FM 100.3, se deseja, Murilo Rufi, do chão. Não passa, daqui a pouquinho tem Folha Esportes. Eu volto amanhã, se Deus quiser. Beijo, tchau, tchau.
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3: 4h57.
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12: Olá, meus amigos do esporte, muito boa tarde. 5:04 em Boa Vista. É capital de Roraima. Estamos chegando aqui na Folha 100.3 para mais uma edição do programa Folha Esportes nesta terça-feira, 2 de junho de 2026. Estamos juntos levando muitas informações do esporte local. Temos muita resenha, muita coisa para te falar do esporte local. Falar também da paralisação, das convocações, quem vai ser cortado por aí ainda. E a nossa seleção já embarcou para os Estados Unidos. E você acredita numa seleção? Gostou do jogo do Brasil com o Panamá? Ah, não gostei porque o time... Não, mas o Panamá também está classificado para a Copa. Então aí a gente tem que gostar, né? 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Meu amigo Herreira por aqui, continua trabalhando no VAR, sempre um VAR preparado. Não é qualquer VAR que depois que dá o resultado, depois pede o árbitro, vai pro, ver o monitor, não. Esse VAR aqui, quando ele disse que é isso, acabou, tá bom? O árbitro do campo tem que atender. É o Herreira, tá conosco aqui, bom trabalho. Correndo aqui pela direita, ele, boa tarde, meu amigo.
13: Rânio Almeida.
14: Boa tarde, Luiz. Boa tarde, Herreira. Boa tarde, o nosso ouvinte aí, sempre ligado na melhor. E tamo de volta, né, Luiz?
12: Ontem não deu pra gente chegar até aqui, né?
14: Rapaz.
12: Atrapalha aqui eu e o Rânio, mas a gente conseguiu hoje chegar, né?
14: E já mandar um abraço aí, Luiz, pro pessoal da Budokan, né? Mandaram a camisa aí.
12: É, legal.
14: Vestindo. E mandaram os resultados. Amanhã a gente vai falar mais a respeito desse resultado. Chegou agora, a gente vai preparar um material bem bacana pra gente também passar aí pros nossos internautas, né, que nos acompanham em imagens, ver a apresentação dos meninos, né, os seis, e várias medalhas trouxeram. Amanhã a gente vai explanar bem mais aí sobre o nosso judô roraimense. Já destacar que no segundo tempo a gente vai ouvir o professor Carmono, o Luiz, falando aí do Enzo, né? O garoto aí que conseguiu vaga pro Troféu Brasil, uma das principais competições de atletismo aí que tem, graças a esse desempenho e esse índice que ele alcançou nesse último final de semana nos 3 mil metros com obstáculos. Então mandou muito bem o Enzo, um menino lá do Bonfim que corre demais. Luiz, e cheio de despedidas aí
12: que
14: no nosso futebol.
12: De quê? De futebol?
14: Tem diretor deixando o clube, tem centroavante artilheiro, um dos artilheiros da temporada
12: indo
14: do
12: embora
14: Brasil,
12: também,
14: indo embora também. E erramos aqui, Vanilson, né, não vai para o Nacional, Luiz, ele vai para o Capital, o time do Distrito Federal, que está jogando também a Série D.
12: Porque houve muito nos bastidores, eu acho que tiraram todo mundo de linha aqui, porque o comentário geral, até Manaus mesmo, a imprensa esportiva Manaus acreditava que o Vanilson iria para o Nacional ou para outro clube amazonense, mas acredita principalmente para o Nacional. Isso que era cotado, eu ouvi vários comentários também da crônica esportiva do Amazonas, mas o tiro foi por outro lado, né?
14: Exatamente. Posso ler aqui,
12: sim,
14: Luiz?
12: Fica à vontade, fica à vontade.
14: A despedida dele aqui, o post que o Vanilson fez no seu Instagram ontem, então, ele fala o seguinte, abre aspas, muito grato a Deus pela oportunidade, muito grato a esse grupo que me recebeu bem, melhor grupo de minha carreira. Aí ele usa um termo lá bem difícil, não é um adeus, apenas um até breve, obrigado Grêmio Atlético Sampaio por ter me permitido ser feliz, e faz um agradecimento aqui também especial para a torcida Gás Boêmio pelo apoio, fecha aspas. Tá aí a despedida do Vanils, né? Já postado, inclusive o time do Capital já postou um vídeo dele como novo reforço, né? Já anunciou nas redes sociais.
12: Legal, ele vai pro Capital, um time que já jogou, eu acredito que ele foi na Copa do Brasil, né? Com alguém daqui, acho que foi com o São Raimundo, agora na Copa passada. O Capital ele jogou, tá certo? Eu vou trazer tua mente aí pra tu ver.
14: O Real Brasília, não?
12: Foi o Real Brasília, né?
14: Foi que ele jogou, inclusive, como melhor do ranking.
12: Foi.
14: Perdeu de 2-1. Bastava ele empatar, né? Era o São Raimundo?
12: Sim, era.
14: Era diferente ainda,
12: mas
14: né?
12: Mas perdeu foi o jogo, né?
14: Foi.
12: A oportunidade grande. 5:09.
14: Mais uma despedida, pode dar tempo
12: de ler. Mais despedida do Gás
14: essa
12: também?
14: Aqui, muito dolorosa, viu? Para muitos torcedores aqui, Luiz, foram pegos de surpresa, né? A despedida aí é do diretor de futebol, Borges Neto, também.
12: Borges?
14: Em publicação ontem, Luiz, no seu Instagram, colocou o seguinte, abre aspas, hoje me despeço do clube que ajudei a mudar a história de pior para tricampeão roraimense. Foram 9 anos de batalha, onde eu e minha família nos dedicamos de domingo a domingo. Tivemos muitos momentos de tristeza e também muitas alegrias. Desejo sucesso ao Grêmio Atlético Sampaio, nosso querido Gás. Agora vou cuidar de minha família e de minha saúde. Muito obrigado, Gás. Fecha aspas, diretor de futebol, ex-diretor agora, né? Borges Neto.
12: 5:10, uma grande perca, entendeu? Aí uma baixa grande, viu, Anil?
14: Tentei sondar diretamente com o diretor Bode Neto, né, Luiz? Não quis muito papo, né? Mas eu acho que pesou muito essa questão da saúde, né? E agora, inclusive, está aí para quem está nos acompanhando aí em imagens nas nossas lives, está a nota na íntegra, né? O post. Sim. Que fez aí o Borges Neto. Então, Luiz, pode ter também, né, agora aqui só numa forma de rumor, tá? Alguma coisa no bastidor, né? Afinal de contas, o Borges Neto, você sabe que gerir pessoas é complicado, é difícil. Ainda mais um elenco, comissão técnica, tem a pressão de, nem tanto assim, mas... Tem aqueles torcedores chatos.
12: Mas tem a pressão, sim.
14: Né? Tem, e patrocinador, por exemplo. Então, e ele era um cara que não tinha vaidade com ele, né? Se precisasse carregar água junto com a turma ali, ia. E como ele coloca também na nota, né? Abdicou de muita coisa para se dedicar ao clube.
12: Pois é, e principalmente a cobrança ela vem de um time que 3 anos fez uma grande campanha dentro do estado. E eu acredito que essa campanha do Grêmio Atlético Sampaio no Campeonato Brasileiro desse ano, até o ano passado, tudo bem, até aquele fôlegozinho, deu uma saída por ali. Esse ano que não teve nenhuma vitória, é o lanterna do grupo aqui, do Grupo A1. Tá bom? Não teve nenhuma vitória, teve aí 2 empates. Tem 2 pontos, né? 2 pontos que tem.
14: É verdade.
12: Então, mas isso pode ter pesado também com essa cobrança diretamente a ele, o elenco, os jogadores. Isso pesa, né? E muitas vezes você já está realmente sendo cobrado constantemente, pode ter uma linha de pensamento. Eu vou ter que dar uma parada, aí muitas vezes analisa, porque o ser humano, a nossa estrutura física, ela aguenta, mas tem momento que você cansa, tá bom? Seu corpo cansa, muitas vezes pede. É melhor você dar uma parada, dar uma atenção especificamente, mas ele tem tudo isso, com certeza, passou na cabeça dele. Mas parabéns, o Borges Neto, pelo grande trabalho que fez à frente do Grêmio Atlético Sampaio.
14: Sem dúvida, Luiz. Ele é um dos caras fundamentais ali, né? Que tem o gás antes do Neto e o gás pós-Neto, né? É. Que é esse gás tricampeão. Mas antes de ser tricampeão, quanto que não ralou ali na vinda dele, né? Com toda essa turma ali de Caracaraí, né? Esse staff que até hoje faz parte... mudou ali, o time passou, né, de chacota, passou a chegar em todas as finais de turno, dali para ali, né? Só não participou em 22, salvo engano, né, Luiz? É. E aí depois colocou inclusive um time caseiro, um time desacreditado que chegou e conquistou o vice-campeonato, a segunda vaga, que isso aí também ajudou ali a dar um estofo para disputar uma Copa do Brasil. Também é o ano onde faz a parceria com o patrocinador Master hoje, né? E ali usa aqueles jogadores que jogavam ali o Society, e isso acaba fortalecendo essa musculatura e fazendo o que o Leão Dourado é hoje.
12: É verdade. Então aí é uma grande perca, uma grande baixa. Vamos torcer que ele logo sucesso para ele. Eu tenho certeza que ele, como ganho profissional, pode até que pare, como ele realmente gosta muito do Grêmio Atlético Sampaio, mas as propostas aparecem, né? Que queira ou não, pelo trabalho que ele exerceu, aparece uma ali, aparece outra, uma proposta. E quem gosta dessa área, quem gosta do esporte, aquilo que você pode trabalhar, muitas vezes aquilo ali ele vai começando a mexer, você pode aceitar outra proposta por aí.
14: Não, sem dúvida, Luiz, ainda mais ele é o presidente do Ajax, né? O Ajax é um dos times fortes lá do município de Caracaraí, que joga o Amador e tem uma rivalidade gigantesca ali contra um Estrela. E esse projeto inicial do Gás é justamente a junção, né, desses times fortes, né? Caracaraí, já mandando um abraço para a turma de lá, inclusive o município aniversariou nas últimas semanas. Respira futebol, Luiz. Você vê as mulheres, as crianças, elas vão pro Vital Rodrigues. Os
12: jogadores passaram por ali.
14: Exatamente, acompanha ali Heitor, próprio Vanilson, Branco. Né?
12: Tá tomando toda.
14: Então, Luiz, você tocou bem aí, né? Se chegar alguém com uma proposta, né? Pode sim levar. Ainda mais, tá na veia ali o futebol.
12: Tá na veia.
14: E você vê que os filhos O filho dele foi o primeiro mascote a usar a roupinha de leão do clube. A menina virou uma espécie de garota propaganda dessa campanha do autismo, né? A Valentina. E a tia Beth, né, como é carinhosamente chamada a esposa do neto, é outra também que vestiu a camisa do Gás de uma forma assim, Luiz. E então toda a família dele, e você tocou bem, quem sabe aí não pode ver o neto aí com outra camisa fazendo um super trabalho aí também nessa questão aí
12: de futebol.
14: Tem
12: um legado muito grande no Grêmio Atlético Sampaio, como eu falei mais uma vez, grande baixa, grande perca aí, mas vamos aguardar, talvez ele vai dar uma parada no momento, mas está na veia. Quando está na veia, assim, pode até que para, mas depois tem a lembrança de novo, tem aquela proposta e muitas vezes volta. É, volta aí, vamos aguardar aí, parabéns para ele pelo grande trabalho, realmente um grande trabalho, esteve conosco aqui no programa, apresentou um projeto do seu time, realmente o time fez aquilo que realmente ele falou conosco aqui no programa, que era um elenco que estava unido para o tricampeonato, chegaram, então a fala dele realmente foi muito positiva, eu acreditei muito na fala dele quando ele falou aqui, com muita segurança do que tinha, com segurança do seu elenco.
14: De todos, foi um dos que passou mais então, segurança, passou muito... falou e fez, né?
12: É, falou e fez.
14: Inclusive, até nesse dia, Luiz, ele trouxe o nome aqui dos 26 Sim. atletas iniciais, né?
12: Foi verdade. É,
14: foi bem, bem bacana mesmo esse papo e o Neto sempre foi esse cara muito transparente, né?
12: Muito bem, 5 horas e 16 minutos, você nos acompanhando aqui na Folha 100.3, já tem gente nos acompanhando por aí.
14: O Adrielson está com a gente aqui, a turma do Chumina, dando boa tarde aqui, a Francileia e também para o pastor Lucas e todos os moradores do Chumina, tá na escuta.
12: Meu abraço, meu amigo, breve nós vamos aí, tá, preparando uma morida aí para a gente.
14: Opa!
12: Vamos lá, né, Renan?
14: Aí sim.
12: Vamos lá, vamos na Chumina, passar um dia por lá tranquilo, leva o Herreira, né, porque ele fala, dá para ir tranquilo lá com a gente. Olha, é só rir.
14: Só rir, você tirou um riso do homem.
12: É, tirei, graças a Deus por isso, né. Então, 5 horas e 17 minutos, é bom, é botafoguense, ele é botafoguense, tá?
14: Ah, é?
12: Diz que tem uma equipe, ontem foi no domingo, o pastor dele lá me falou, que eles reúnem, diz, pastor, ele reúne toda a família lá na sala, lá, coloca no celular e vão acompanhar vocês pelo YouTube. Ele para todo mundo para ouvir o programa de esporte. Assistir, né? Que estão nos assistindo agora. Meu abraço. Muito obrigado aí pelo carinho. Né? Obrigado então, pela audiência.
14: A galera acompanha o Folha Esporte ali reunido.
12: Reunido
14: ali. E vendo a gente em imagens aí.
12: Imagens aí, que legal. Bacana, legal, né? Legal. Um abraço a todos. Né? Muito obrigado aí. Olha a tecnologia, né? Renil, 5 horas e 18 minutos, nós tivemos, Renil, já no fim de semana, no sábado, domingo, nós tivemos um encontro, duelo aí do clássico entre o time do São Raimundo e o Grêmio Atlético Sampaio. E aí foi aquela goleada de 4-0, pode-se que também tenha mexido com tudo isso, abaixo aí do Borges Neto, com essa goleada de 4-0 para a equipe do São Raimundo, que já é um classificado no Grupo A1 para a outra fase.
14: Está dentro, tá dentro, porque falta definir uma vaga aí.
12: Uma vaga. Porque o Nacional, como é o Nacional joga com o Monte Roraima?
14: O Nacional é com o São Raimundo. Vamos colocar Manoara. Na tela, Herreira. É tem uns confrontos aqui, Luiz, para facilitar a nossa vida, a classificação e os confrontos.
12: Bota
14: a gente
12: aí.
14: Vai colocar na tela para ficar melhor.
12: Pois é, 5 horas e 18 minutos, o Herreira vai colocar na tela aí. Esse jogo vai ser tudo no domingo, né? Domingo, os três clubes
14: mesmo
12: aqui.
14: Mesmo horário.
12: Mesmo horário. Então, aí o time do Grêmio Atlético do Monte Roraima e o Gai e o Nacional. Nacional.
14: Manaus.
12: Ainda só depende de cada um deles, né?
14: Isso, brigando aí pela última vaga. É aquela lá que está a tabela de classificação e os confrontos. É, então, é só os dois aí por uma vaga, viu, Luiz?
12: Os dois por uma vaga. O São Raimundo, ele já está ali, só a colocação dele. O São Raimundo empata. Se ele empata lá com o Manoara, ele chega a 14 pontos. Aí ele já está seguro na terceira posição, Renil. Porque aí se o Monte Roraima ganha, ou o Monte Roraima ganha do Nacional, ele chega a quanto? Chega a 13 pontos. Da mesma forma o time também do Manaus. Se o Manaus ganha aqui do Gás, ele chega a 13 pontos.
14: Aí hoje o Monte está na frente, né? Nos gols pró e também no saldo.
12: Sim, o Monte está aí, é o quarto colocado. É o quarto colocado, junto com 10 pontos também, com a equipe do Manaus. Entendeu? Já temos dois de Manaus classificados, Nacional e Manoara. E a gente sempre falou aqui no programa que a gente gera quatro vagas, poderia ter uma valinha descolada para nós aqui. A gente já estava colocando o time de Manaus, mas acreditamos que dois clubes nossos podem chegar aí. O Monte Roraima deu uma volta por cima na competição, abriu imediatamente, o Gauchinho assumiu a equipe.
14: Com esse retorno do Gauchinho, né? O time fechou e teve mudanças internas lá também. Teve diretor que deixou embora. O cargo.
12: É o Ferrugem?
14: É, não. Outra parte lá.
12: Outra parte.
14: Né? Inclusive os microfones sempre abertos aí para a turma, mandar certo. As informações dos clubes.
12: Pode mandar.
14: Agora sim, Luiz, aí os confrontos então, Luiz?
12: Olha
14: tá
12: aí.
14: Na tela aí para quem está nos acompanhando a última rodada, viu, Luiz?
12: Olha aí, nós temos aí a classificação. O Manauara é o primeiro colocado com 19 pontos, o Nacional com 17, São Raimundo com 13 e o Monte Roraima com 10 e o Manaus com 10. E aí o que interessa, se os dois clubes ganhar aí, meu amigo, o Monte Roraima, por critério, talvez possa se classificar. O que o Monte Roraima tem que fazer é ganhar o jogo. O Monte Roraima, ele joga com o Nacional e o Manauara joga com o São Raimundo. E o Gás, nosso Grêmio Atlético Sampaio, enfrenta aqui o time do Manaus no Canarinho. No domingo, os jogos são no mesmo horário.
14: Né? E ainda bem, né, Luiz, o Gás, ele não vai jogar ali com nenhum peso, né, com nenhuma responsabilidade.
12: Não.
14: Porque não vai enfrentar o Manaus, né, porque aí sim ele poderia ajudar os co-irmãos, vai jogar contra a equipe, então, do... É o Manaus mesmo.
12: Vai jogar com o Manaus.
14: É, com o Manaus. Pensei que era Nacional.
12: Vai jogar com o Manaus.
14: Vai jogar.
12: Porque o Manaus quer ganhar do dele e torcer que então, o time do Monte Roraima perca o jogo.
14: Então a torcida do Monte vai levar lá a faixa, então, do Eu Acredito pro Gás, né?
12: É, tem
14: que levar. Quem sabe, né? Beliscar. É,
12: futebol.
14: Se despedir com uma vitória, né?
12: É bom demais.
14: Um voucherzinho, uma mala, né?
12: Dava
14: tem no futebol, né, Luiz? Nos bastidores tem, né?
12: Tem
14: futebol. E de diversas cores aí, tem as malas. Branca, preta.
12: Cada mala dessa tem um valorzinho, né? Era bom encostar, né? Pra ver que...
14: É.
12: Porque ele ganhando esse jogo do Nacional, do time do Manaus, ele chega a 13 pontos. Ele chegando em 13 pontos, ele tá classificado. Porque o Nacional já fica só com 10. São Raimundo já tem 13. Tá classificado, só uma mudança aí de posição dentro do grupo.
14: Só Raimundo um empatezinho ali, né, para garantir essa
12: terceira posição.
14: Colocação.
12: É, terceira colocação, porque aí o já tem 19, o outro tem 17, ele chega a 14, chega terceiro colocado. Né?
14: Tomara, né, Luiz, que a gente fazia um cálculo só do compulsório, né?
12: É, de repente.
14: Só de um Roraimense aí,
12: nós obrigado. Roraimense, né?
14: Obrigado a passar.
12: E aí nós fizemos aqui no início do programa de um Roraimense. Depois, no decorrer da caminhada, nós começamos já a trabalhar
14: no
12: São Raimundo primeiro.
14: É verdade.
12: A gente falou muito do São Raimundo, e o São Raimundo deu uma declinada, e o Monte realmente que estava ali na lanterna, ali na zona de rebaixamento, dentro desse local, vamos dizer assim, um rebaixamento, não é um rebaixamento total, mas ali, entre o primeiro e o segundo, de baixo para cima, quando a troca do técnico chegou, imediatamente ali ele já chega aí nessa posição. Vamos torcer para o nosso Monte, joga fora, é um time que é 11 contra 11 dentro de campo, tem que respeitar, claro, o adversário, e o Monte Roraima tem futebol também para ter uma vitória lá de Manaus, tá?
14: E Luiz, já chegou aqui, a gente falando do futebol roraimense, já chegou áudio aqui de presidente aqui pra gente, através do 95 991 15 21 55, o presidente do Atlético Rio Negro Clube,
12: opa,
14: Robério Aires, dando aqui o seu cordial boa tarde, vamos ouvi-lo.
12: Bora ver o Robério Alves aí, teve com a gente aqui a primeira
14: entrevista. Isso, foi o primeiro, não foi?
12: Entrevista com a gente aqui, conversou sobre o Rio Negro, o que ele falou aqui realmente aconteceu, ele não queria que o Rio Negro fosse rebaixado. Fez uma grande
14: decidiu
12: campanha
14: de
12: também.
14: Última hora participar.
12: É.
14: Fala aí, presidente, boa tarde.
13: Boa tarde, Raniô, boa tarde, Luiz.
12: Boa tarde.
13: Roberto Aires, presidente do Atlético Rio Negro Clube. Aqui ligado, no grande programa de vocês. E ao ouvir que o nosso grande desportista, o Borges, deu uma paradazinha, certo? E eu, como sempre, eu falo para Nas Rodas dos Amigos, e o Cláudio está para o Rio Negro, assim como o Borges está para o Grêmio Atlético Sampaio. Duas pessoas que realmente vestem a camisa, dão sangue, certo? Mas eu acredito que isso aí deve ser temporário, né? Todas as vezes a gente tem que recuar um pouco para que a gente possa repensar. Pois é, meu amigo, estamos por aqui, certo? Por aqui e
14: Obrigado, presidente. Já pensou se eu levar ele aí para fazer dupla aí com o Cláudio? Doutor Cláudio Santos?
15: É verdade.
14: Os dois homens fora do futebol do Negão de Aparecida, já pensou?
15: Pois é, eu acredito que o Negão de Aparecida, ano que 2027, está montando sua equipe também, né? Já tem algo diferente, como foi o campeonato. Esse ano o time foi rebaixado para a segunda divisão, que é o...
14: O Atlético Roraima, né?
15: Reuniu aí, vou falar essa segunda divisão.
14: Vai ter, Luiz?
15: É isso que eu vou te perguntar agora.
14: Não,
15: né? Já... Vou lhe perguntar. Vai haver? Porque disse que era um quadrangular que...
14: Honestamente, hoje, nada me surpreende, eu não sei de nada, assim, sabe? Porque ficou dois times para nascer e até agora...
15: Esse time já
14: vai dar os 9 meses e nada, mano.
15: Mas será que esses times já não nasceram? Já estão aí tudo o quê? Será?
14: Pois é, rapaz, até agora nada. O Bruno Alexander Fidelis também está com a gente, mandando boa tarde aqui. Manda um alô para nós. Nós aonde? Herreira, abre essa mensagem aí, por gentileza. O Bruno Alexander Fidelis. Cadê? Estão na Raposa 1, viu? Município de Normandia.
15: Um abraço ao pessoal da Raposa. A região aí que ficou um pouco meio alagada, o pessoal ficaram meio preso, mas já está baixando as águas por aí. Um abraço a todos aí de Normandia, Raposa, Chumina, Napoleão, toda a região aí. Um abraço a todos, viu? Muito obrigado aí pelo carinho, pela audiência ao programa Folha Esportes. 5:26, Anilton. Então, nós tivemos essa rodada. Aí nós tivemos também. Já no domingo, o Monte Roraima perdeu o jogo, né?
14: 1-0, né? Pro Manauara.
15: Pois é. E aí, se aqui empata aquele jogo...
14: Empatezinho, né?
15: Dava era excelente. O empate seria uma colocação...
14: Já foi no final já o gol, né?
15: Pois é, no final. E aí, esse momento é que tem que aguardar, né? Porque os clubes são o seguinte. Eles têm elenco e muitas vezes na reta final, que começa a ver que o time... Os jogadores estão cansados e começa... colocar jogador naquelas posições para decidir nesse finalzinho aí. Esses 5 minutos que o árbitro dá, esses 3 minutos, 5, 8 minutos que dá por aí, eles aproveitam para fazer essa...
14: É hora do treinador colocar um jogador rápido, né, de velocidade ali.
15: E,
14: né,
15: e alçar na área, fazer essa...
14: Também.
15: Alçar a bola na área, porque para subir até o jogador
14: zagueiro tá pesado. Zagueiro e pro ataque, né?
15: Goleiro também, todo mundo aí. E o que o Manauara queria era isso, classificado. E aí, agora vamos aguardar esse fim de semana, fechando a 10ª rodada do Campeonato Brasileiro, Série D. Feminino, Ronil, como é que tá?
14: Feminino, Luiz, teve. Eu sei que ontem teve a estreia do Rio Negro Sub-17, perdeu, né, para a equipe visitante, Luiz, por 4-0. E também teve, acho que teve Rio Negro, vou pegar aqui para falar direitinho aqui. Sobre o Rio Negro na A2, né? Eu sei que no Sub-17 é aquela coisa, né, Luiz? O time não tem aquela preparação, né? Para você ver, é uma outra realidade. As meninas, cada uma chega ali pelos seus meios próprios, no dia do jogo, né? Ali no Canarinho. Então não tem aquela coisa, como se diz, quando elas vão jogar fora, aí sim, né? Que vai todo mundo... no mesmo voo, fica no mesmo hotel, mas quando os jogos são em casa, acho que é até difícil, o Luiz, ter essa questão dos treinamentos, né? Então acaba dificultando muito aí, né? Mas o Rio Negro está representando aí então o futebol roraimense nesse Campeonato Brasileiro Sub-17, viu? Inclusive está no grupo que tem o Internacional de Porto Alegre. Cadê? Chegando aqui, Luiz, para pegar direitinho aqui esse resultado. Vários times tradicionais, né? Nessa competição, tem São Paulo, tem Remo, dentre outros aí, né? Inclusive as meninas vão jogar na capital gaúcha, né? Então elas perderam para o Minas Brasília, né? Uma equipe aí do Distrito Federal, 4-0 em casa.
15: Muito bem, 5:29. 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
15: Muito bem, 5 horas e 31 minutos aí nós... O Campeonato Brasileiro agora deu aquela parada, né, Rânio?
14: A
15: Série A do Campeonato, porque o negócio estava muito feio, né, Rânio?
14: Ainda bem, né? Eu conversava com o Vascaíno do domingo. Rapaz, ainda bem que vão dar uma folga aí, né? O Vasco vai parar de te fazer raiva, né? Uns dias, né, Luiz? Pelo menos uns 40 dias. E isso... é bom, né? E pro torcedor São Paulino, viu, Luiz? Que você adora dizer que tá bem, que vai ganhar, inclusive, do Remo.
15: Eu pensei que ele ganhava do Remo, entendeu? Perdeu de 1-0.
14: Luiz, eu já conheço esse filme.
15: Perdeu de 1-0 pro Remo, né?
14: No vai jogo. Por mim, Luiz. Não vai, sabe? E agora tá muito difícil, viu? Vai ter um voltão de férias, vai ter um tempinho aí para uma pré-temporada para focar nos 20 pontos que o Crespo falava lá atrás. A meta do São Paulo Futebol Clube é 45 pontos.
15: 5h31, olha quem tá ali, o seu Longuinho.
14: Longuinho chegando aí, rapaz. O Sport ganhou e bem, não foi?
15: O Sport tá bem, rapaz. Tá bem no Campeonato Brasileiro, na série B do Brasileiro. Só que o Sport tá querendo voltar de novo pra Arno.
14: Pois é, rapaz. Ele gosta desse bate-volta aí, né?
15: Pois é, nós temos aí a situação do Rascaeta, que está aguardando aí um exame que vai ser feito, né? Ele teve um problema na panturrilha e, segundo a imprensa aí, diz que ele pode ser cortado. Mas aí o técnico tem até 24 horas antes do início da partida para cortar e convocar outro jogador, né? Com a aceitação aí também da FIFA. Vamos aguardar esse exame do Rascaeta, porque o problema não é da clavícula, o problema é na panturrilha.
14: Então daqui ele já está ok.
15: Tranquilo, aí deu um problema na panturrilha. E aí vai para um exame mais detalhado, ver se realmente vai conseguir.
14: E o Bielsa já anunciou os 26?
15: Já, ele está entre os 26.
14: Tá, né?
15: Tá. Entre os 26, ele foi realmente... E aí estamos aguardando
14: que
15: aí.
14: Sei que ele juntou todo mundo primeiro depois que ia divulgar. Luiz, só para... deixar redondinho aqui o Campeonato Brasileiro Feminino A2, o Rio Negro perdeu então para o Minas Brasília, né? O time lá do Distrito Federal, esse jogo que foi no Bezerrão, né? O estádio Valmir Bezerra, no último domingo às 16 horas, então o Rio Negro perdeu por 3-0, mas continua ali na décima colocação com 14 pontos e ainda tem chance de brigar aqui, né? Para chegar no G8.
15: Muito bem, Renan, 5 horas e 33 minutos, você nos acompanhando, aquele abraço, obrigado. Nós tivemos aí a Série B do Campeonato Brasileiro, que também ela são 38 rodadas, né? O Juventude ganhou o América Mineiro de 3-0, talvez as pessoas não acompanham muito essa parte das outras, mas a Série A, né, o pessoal acompanha. O Criciúma venceu o Avaí de 2-1, o Atlético Goianiense e Goiás é o clássico ali do Dragão, junto ali com os Esmeraldinos, ali o Goiás, um jogão de bola, um para o Goiás, um para o Atlético Goianiense. Também no sábado, dia 30, o Atlético ganhou Fortaleza de 1-0, esse jogo foi lá em Minas Gerais. E o Sport Recife do nosso amigo, seu Luguinho, ganhou de 2-0 o Náutico, e foi festa.
14: Foi na sexta, não foi?
15: Foi no sábado, dia 30. Né? Ganhou de 2-0 do Náutico, amigo, é que você
14: campeão. É o clássico, né?
15: Clássico. E nós tivemos, no domingo, Vila Nova venceu a Londrina, o Vila Nova era um time que vinha muito ruim depois que o Guto Pereira chegou lá.
14: O Gordiola.
15: Rapaz, o homem tem mudado, né? E aí o São Bernardo empatou no domingo 1-1 com o Novo Horizontino. O Operário do lado do Paraná, 2. Esse aqui que deu problema, né? Esse jogo foi no Ceará. 2-1.
14: Rapaz, a torcida brava do Vozão.
15: Mas o Vozão ficou com um jogador a menos ainda. Entendeu? Foi complicado. Ei, é complicadíssimo. Mas hoje até diminuiu, Anil, porque os dois times estão na Série B, né?
14: Mas assim, Luiz, mas o torcedor já está bravo porque só comemora a vitória no Clássico Rei. Pois é. Eliminações aí, só ficou 30 minutos na Série B, né? Que foi na última rodada, né? Em todo o campeonato do ano passado, e foi o suficiente para cair.
15: Pois é. Aí nós tivemos aí O Cuiabá 2-0 no CRB e a Ponte Preta ontem empatou de 0-0 com o Botafogo de São Paulo. A classificação do Campeonato Brasileiro de Série é assim, da Série B. O Sport Recife, lá o Leão do Nordeste, tem 22
14: que
15: pontos.
14: Briga, hein?
15: E está brigando com o Vila Nova. O Vila Nova também tem 22 pontos. É o primeiro e segundo colocado, só critério aqui. O São Bernardo é o terceiro com 21 pontos e o Náutico é o quarto colocado com 19 pontos. E o Fortaleza, que já teve na ponta da tabela, hoje é o quinto colocado. Ou seja, Fortaleza começa, o técnico começa a acertar de maneira alguma. Rapaz, esse radialista ficou estiloso com essa camisa. Rapaz, aí, mandando pra ti.
14: Ah, Buducan, é o Vinícius, deve ser atleta de lá, né, do projeto. Valeu, Vinícius, um abraço, irmão.
15: Beleza, tamo aí. E nós temos aqui, Anil, na zona de rebaixamento, com o América Mineiro, que nunca saiu daqui.
14: Três pontinhos só, Luiz.
15: Pois é, a Ponte Preta é a 19ª com 8 pontos, o Londrina com 8 pontos e o Avaí com 10 pontos.
14: Situação então, da macaca, hein? Será se pagaram alguns salários atrasados? Será?
15: Complicado aqui, Anil, complicado. 5h36, nós vamos para o nosso intervalo do segundo tempo, tem o que mais, Anil?
14: Vamos falar do atletismo, né, do Enzo, né, trazer o professor Carmona para falar do futsal. Hoje tem semifinal da Taça Roraima, noite decisiva. Acho que tem mais alguma coisa aí também, Luiz, mas no segundo tempo a gente vai destrinchar os outros esportes.
15: Já, não sai daí, não sai daí da live e também no Deligo Rádio. A gente volta. Perfeito. Já.

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12: Dezessete horas e quarenta e um minutos. Esse é o Folha Esportes, é o segundo tempo. 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Já te agradecer o carinho da audiência, da carona. Alô, Bernardo Silva, tá dirigindo o aplicativo aí, nos dando essa carona aí, carregando a melhor 100.3, é a Folha FM, a rádio das pessoas que amam Roraima. Agora a gente vai ouvir o professor Carmono Silva, o presidente da FERA, né, da Federação de Atletismo de Roraima, que vai falar a respeito do Enzo. O Enzo que fez bonito neste final de semana no torneio Norte-Nordeste, inclusive garantindo o índice para a disputa do Troféu Brasil, uma das competições mais importantes que temos. Já no ponto? Fala aí, professor Carmono. Daqui a pouquinho, então, o professor Carmono vai dar aquela aquecida. Já agradecendo aqui o carinho da Emily Lopes, está por aqui conosco. Né? Obrigado, Emily. Comentando aqui no chat, é porque hoje eu vim com a camisa, né? O recebido aqui da Budokan. Então, já agradecendo aqui o sensei Eudênio e toda a turma aí pelo presente, tá bom? Ainda não? Daqui a pouquinho, então, vamos falar também de futsal. Vamos falar de futsal, afinal de contas, hoje tem as semifinais, né? Os jogos de volta, né? Das semifinais. Na primeira semifinal, Tianguá e Pricumã. Na outra, o clássico, né? O super clássico, Constelação e Vivais. E de hoje, saberemos aí quem serão os finalistas, então, da 12ª Taça Roraima. 17h44. 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No ponto? Vamos lá. Fala aí, professor Carmono. Boa tarde.
13: Atletismo.
14: Boa tarde a todos os ouvintes da Rádio Folha. O atletismo acaba de participar da cidade de Recife, Pernambuco, do Troféu Norte-Nordeste Adulto, no período de 29 e 30 de maio. A delegação está voando de volta para Boa Vista nesse instante. Temos a honra e a grata satisfação de informar toda a coletividade esportiva que o atleta Enzo de Carvalho Watson, natural de Bonfim, repito, com a conquista da medalha de prata na prova dos 3 mil metros com obstáculos, acaba de assegurar sua participação no Troféu Brasil de Atletismo Interclubes Loterias Caixa em São Paulo no mês de julho, no período de 23 a 26. Então isso representa muito para o atletismo roraimense a participação desse atleta que tem um potencial imensurável e que tem pela frente uma longa jornada a ser alcançada. Estamos desde já com os pensamentos e os votos positivos para que esse atleta alcance o sonho de representar o nosso estado.
12: Então tá aí o professor Carmono Silva, super feliz aí com essa conquista do Enzo, né, que representa muito aí para o nosso esporte, para o nosso atletismo roraimense. Então, né, parabéns Enzo, que é esse garoto super esforçado aí do município do Bonfim, fazendo bonito sempre e numa conquista aí, né, interregional, né, no Norte e Nordeste, fazendo bonito, e tomara que faça ainda mais, afinal de contas, uma marca super precisa ali, né? Nos 3 mil metros com obstáculos, você imagina aí toda a dificuldade aí, né? Que é, e o Enzo fazendo bonito, chegando firme. Então vai nos dar a honra aí, né? De disputar o Troféu Brasil, né, que é a competição mais clássica, né, do atletismo brasileiro, né? Então vai ser bem bacana, né? Ainda falando dos esportes olímpicos, né, o João Fonseca não deu para o João, né? Embora o João tenha feito uma super campanha em Roland Garros, ter tirado o Djokovic. Falando mais cedo, um amigo, Rânio, mas o Djoko já está, né, já tá de idade, mas mesmo assim foi um super feito, né? O garoto de apenas 19 anos, que até outro dia era o 700 do ranking, hoje já está ali entre os 25, né? Então fazendo muito bonito, né? Inclusive alguns amigos aí que dizendo, Rânio, eu trocaria o Hexa pelo Roland Garros do João nessa, né? Mas assim, muito, muito bacana, muito gratificante aí, né, ver esse garoto que com certeza vai muito longe, né, e ainda mais você ver o Gustavo Kirten, né, o Guga, né, que foi tricampeão de Roland Garros ali, de pertinho acompanhando esse garoto aí, essa baita revelação do Brasil no tênis, isso é muito bacana, né? Então ele que conseguiu viradas espetaculares aí para cima do Djokovic, né? Tava ali com chance ali de perder, ganhou e hoje deixou Roland Garros nas quartas de finais, né? Que venha muito mais aí desses grandes slam e que o João possa brilhar ainda mais, né? Representando a gente, né? A gente que é brasileiro vai torcer sempre aí pelos nossos. 17 horas e 48 minutos. Agora a gente vai falar de futsal. Vamos ouvir aí o professor Rafael Carvalho, vice-presidente da Federação Roraimense de Futsal, que vai dar a letra aí do que vai acontecer hoje à noite lá no ginásio Hélio Campos. Boa tarde, professor.
13: Boa tarde, Raniô. Boa tarde, Luiz. Boa tarde, amigos do programa Folha Esporte. Vamos lá falar de futsal. Hoje no ginásio Hélio Campos, a partir das 20 horas, nós teremos dois grandes jogos. Válido pela semifinal, jogos de volta já das semifinais da Taça Roraima de futsal adulto. Primeiro jogo nós teremos Tianguá e Pricumã. No jogo da ida acabou 2-2 e hoje nós temos o jogo da volta com o Tianguá jogando pela vantagem por ter feito a melhor classificação. Então, se porventura o jogo novamente terminar empatado, Tianguá se classifica para a final e se porventura o Pricumã ganhar, passa para a final. Já no jogo das 20 horas e 30 minutos, também no ginásio Hélio Campos, nós teremos o confronto entre Constelação e Vivais, aonde o Vivais joga pela vitória, por ter feito melhor campanha, mas como perdeu o jogo da ida, então hoje ele precisa de uma vitória para passar para a final. Já o Constelação, basta um empate para se classificar para a grande final. E as finais já estão definidas, o primeiro jogo é dia 5, ou seja, na próxima sexta-feira. Aproveitar e convidar os amigos aí, amantes do futsal, convidar todos para prestigiar os jogos. Hoje, dois grandes jogos que vão tremer o ginásio Hélio Campos. Todo mundo convidado, entrada franca. A partir das 20 horas estaremos lá. Um grande abraço.
12: Valeu, professor Rafael Carvalho. Muito obrigado aí pelas informações da 12ª Taça Roraima, né? Isso é bacana demais. Saber que o futsal aí tem competições o ano inteiro, né? Seja na base, também seja na categoria adulta, e a gente espera também que o futsal feminino ele possa voltar, né? Cadê o sensei? É o Dênio aqui. Opa, me mandaram um vídeo que o Rani hoje estava vestido de Budokan. Vim ver, eita, mas o rapaz ficou até mais bonito. Obrigado, sensei, é o Dênio. Obrigado, né? É o recebido, né? E como todo toda pessoa que gosta de ganhar, eu adoro camisa de time, camisa das associações, ainda mais num projeto social como a Budokan, faço questão de usar, viu? Acho que presente a gente tem que usar, né? Ainda mais de gente que a gente gosta, né? Então, muito obrigado. Estou usando sim, viu? Com o maior orgulho, recebido, viu? Obrigado mesmo. 17 horas e 51 minutos. Daqui a pouquinho, então, resumão da Folha, né? Com ela, Jaqueline Amazonas, já está ali no camarim, fazendo todo o preparativo para lhe informar, né? Trazer aqui as notícias que você perdeu ao longo do dia, tá bom? O Hanisson Braga é o homem aqui do Jovem Start também com a gente. Um abraço, Hanisson. O Roger Lima tá ligado. Qual dos rádios que você tá ouvindo aí hoje, o Roger? O homem do Overnight, todo sábado a partir das 20 horas, o Roger traz o melhor da música. Olha aqui, ó, mandando um abraço aqui pra gente, tá ligado no Folha Esportes. Valeu. E nessa, cadê ele? Vai responder aqui. É, em qual rádio ele tá? Ele tá no aplicativo hoje. Legal. Legal demais. O Roger, que é bem aficionado aí por rádio, né? Tem de todas as marcas e tipos, né? Isso é legal. Legal demais. Eu vou ficando por aqui, viu? 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É sempre uma honra. Amanhã, se Deus quiser, a gente volta com muito mais. Até lá!

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3: 5:53.
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2: Boa noite, agora são 18 horas e 1 minuto aqui na capital Boa Vista. Está começando mais um Resumão da Folha. Hoje, dia 2 de junho de 2026, aqui pela melhor do estado de Roraima, Folha FM 100.3. Estamos ao vivo para todo o estado de Roraima, Brasil e mundo. E é claro que você pode acompanhar as nossas lives pelas redes sociais. Aproveita, se inscreva. Curte, dê sua sugestão de pauta no número 95-99115-2155, vou repetir, 95-99115-2155. Quero agradecer a sua audiência, você que está em qualquer ponto do estado de Roraima, você que está na estrada, sintonizado na melhor do estado de Roraima, você que está indo buscar seus filhos na escola, sua esposa, o seu esposo, você que vai entrar no plantão às 19 horas, muito obrigada pela sua audiência, né? Quero agradecer também as mensagens e a sua sintonia de segunda a sexta-feira, a partir das 18 horas, aqui no Resumão da Folha, na Folha FM 100.3. E você vai acompanhar hoje no Resumão da Folha. Soldado Sampaio promove mais mudanças no secretariado. TRE Roraima reprova a candidatura de Arthur Henrique. Trechos de ruas e avenidas começam a ser interditadas temporariamente a partir desta semana. Policial penal é denunciada pelo Ministério Público do Estado de Roraima por abuso de autoridade contra detentos na PANC. Os destaques e assuntos mais comentados do dia, agora no Resumão da Folha, que já está no ar.
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2: Que dia é hoje? Hoje é dia 2 de junho, Dia Mundial de Conscientização dos Transtornos Alimentares. Agora são 18 horas e 3 minutos aqui na capital Boa Vista. Você pode participar com a gente mandando sua mensagem no 95-99115-2155. Diga de onde você está falando, qual é a localidade, qual é a comunidade indígena, qual é a sua comunidade, sua vila, seu município, seu estado, seu país. Nós estamos aqui aguardando a sua participação. Como é que está a sua região? Está fazendo sol? Está fazendo chuva? Está tudo tranquilo aí? Conta aqui pra gente no 95-99115-2155, que eu fico aguardando a sua participação. Você está no Resumão da Folha, que só está começando. Agora são 18 horas e 4 minutos.
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2: E vamos para a primeira informação da noite. O Tribunal Regional Eleitoral de Roraima reprovou nesta terça-feira, dia 2 de junho, por 5-2, os pedidos de registros das candidaturas de Arthur Henrique, do PL, a governador, e do subtenente Velto, do PL, a vice-governador, na eleição suplementar do dia 21 de junho. Antes de começar a sessão, a corte, que anteriormente fixou 24 horas após a convenção como prazo de descompatibilização, cumpriu a decisão do ministro Flávio Dino ao aprovar por unanimidade a mudança da resolução original do pleito extra. O ministro do Supremo Tribunal Federal obrigou o TRE a considerar como regra os prazos de 3 a 6 meses antes do pleito, já previstos em lei, para que os candidatos que se afastem dos cargos públicos possam concorrer. Mais detalhes você vai ter no site da folhabv.com.br.
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2: O governador Soldado Sampaio, Republicanos, promoveu mais uma série de mudanças na composição do secretariado. Os atos foram publicados no Diário Oficial do Estado. Para assumir a Secretaria de Agricultura, Desenvolvimento e Inovação, Sampaio nomeou Josias Ferreira Rufino, após exonerar Kelton Oliveira Lopes. Na Secretaria de Comunicação, o governador nomeou a jornalista Lloyd Gomes. A pasta era a única que estava sem titular após a exoneração de Weber Negreiros. Na Secretaria das Cidades, o chefe do Poder Executivo nomeou Tiago Fernandes Amorim e Marco Aurélio Cury, respectivamente, como secretários titular e adjunto. Anteriormente, de forma respectiva, Joaquim Ruiz e Everson dos Santos Cerdeira ocupavam essas funções. No Corpo de Bombeiros, o gestor estadual nomeou o coronel Dori Edson Silva Ribeiro para o cargo de subcomandante-geral, após onerar Gerlin Batista Melo.
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2: A Superintendência Municipal de Trânsito deu início à interdição temporária de ruas e avenidas em decorrência da montagem da estrutura do Boa Vista Junina 2026. A medida visa garantir segurança para trabalhadores, condutores e pedestres que trafegam pelo local. Nesta terça-feira, dia 2 de junho, foi interditado o trecho da Avenida Forte São Joaquim com a NH6. No sábado, dia 6 de junho, o trecho da Avenida Capitão NH6 com a Avenida Major Williams, sentido centro-bairro, da Rua Arnaldo Brandão com NH6 e da Rua Dom José Nepote com NH6 também serão interditados. Haverá agentes de trânsito diariamente nos locais, auxiliando os condutores.
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2: Agora são 18 horas e 7 minutos, você pode participar com a gente no telefone 95 99 15 21 55. Diga de onde você está falando. Ah, Jaqueline, não quero escrever, manda áudio que a gente fica aqui aguardando a sua participação. O número você já sabe, 95 99 15 21 55, e participe da nossa programação. Agora a gente vai para a próxima notícia, que fala o seguinte: uma policial penal que não teve a identidade revelada foi denunciada pelo Ministério Público de Roraima pelo crime de abuso de autoridade previsto na Lei 13.869/2019. O caso ocorreu nas dependências da Penitenciária Agrícola de Monte Cristo, em Boa Vista, e a pena pode chegar a 4 anos de detenção em caso de condenação. De acordo com a denúncia da Promotoria de Justiça Militar do Controle Externo da Atividade Policial e Custódias, o fato aconteceu no dia 4 de março de 2024, por volta das 8 horas da manhã, na escola da unidade prisional. Na ocasião, os detentos que participariam de uma atividade, né, educacional já haviam sido conduzidos para as salas de aula e aguardavam o início das aulas quando o abuso foi praticado pela agente. Mais detalhes é só você acessar o nosso site folhabv.com.br.
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2: E saiba agora como será a tramitação da PEC do fim da escala 6x1 no Senado. Priscila Mazenotti traz mais detalhes.
3: Com o feriado de Corpus Christi, nada de reunião na Comissão de Constituição e Justiça do Senado. Com isso, o encaminhamento da PEC, que acaba com a escala 6x1 para a CCJ, ficou somente para outra semana. Na quarta-feira, dia 10, o presidente da comissão, senador Otto Alencar, do PSD, deve definir o relator. A PEC, aprovada na semana passada na Câmara, que acaba com a 6x1, terá prioridade. Ela também estabelece primeiro redução de 44 para 42 horas a jornada semanal de trabalho. Depois, a jornada cai de 42 para 40 horas semanais, isso tudo num prazo de 14 meses. A outra PEC, a da oposição, encabeçada pelo senador Rogério Marinho, do PL, vai ter de entrar na fila. Essa PEC acaba com a escala 6x1, libera horas ilimitadas de trabalho, diárias ou semanais. A tendência, no entanto, é que essas duas propostas tramitem juntas, que tenham o mesmo relator. O governo quer tudo aprovado até o recesso de julho, mas olha só, a proposta de emenda à Constituição só na Comissão de Justiça tem 30 dias de tramitação, isso para votação do parecer. Depois, ela pode ir para uma outra comissão, como a de Assuntos Econômicos, ou ser encaminhada diretamente para o plenário, para passar por votação de 2 turnos. Se tiver emenda, volta para a CCJ. E se for alterada, ainda retorna para a Câmara. Ela não é promulgada de imediato, numa demonstração de que o calendário no Senado vai ser um pouco diferente do da Câmara, onde o presidente da Casa, Hugo Mota, acelerou o passo para a aprovação.
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2: Agora são 18 horas e 11 minutos. A gente vai para um breve intervalo comercial. Na volta, a gente traz mais informações para vocês. Não saia daí.
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2: Voltamos com o resumão da Folha. Agora são 18 horas e 15 minutos. Você pode mandar sua mensagem no telefone 95 99 15 2155. Participe, diga de onde você está falando, qual é a localidade, né? Qual é o município, qual é o estado, qual é a vila, comunidade indígena, que a gente fica aqui aguardando a sua participação, tá bom? 95-99115-2155.
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2: A Faculdade Catedral vai realizar no próximo dia 13 de junho a segunda edição do programa Catedral Portas Abertas, oferecendo uma série de serviços gratuitos nas áreas de saúde, cidadania, educação e lazer para a comunidade. A programação ocorrerá de 8 da manhã até o meio-dia, no pátio do bloco de saúde da instituição. Durante a ação, a população terá acesso a atendimentos odontológicos, exames oftalmológicos, testes rápidos de saúde, vacinação, consulta médica para adultos e crianças, além de procedimentos terapêuticos, como quiropraxia, ventosa. Também serão realizados exames preventivos e atividades voltadas ao bem-estar, como massagem relaxante e ginástica laboral, em parceria com o SESI. Na área da cidadania, o evento contará com consulta, né? Consultoria jurídica, atendimento da justiça itinerante, serviços do PROCON e ações da Casa da Mulher Brasileira, incluindo palestras sobre violência doméstica, atendimento psicológico, corte de cabelo, esmaltação, design de sobrancelhas, oficinas de artesanato e distribuição de materiais informativos. A programação também terá atividades recreativas e educativas para crianças promovidas pelo Corpo de Bombeiros, oficinas temáticas e distribuição de mudas de hortaliças e plantas pelo Horto Municipal. Além disso, a CETRABS participará com o Balcão de Empregabilidade para orientação e caminhamento profissional. De acordo com a diretora acadêmica da Catedral, Brena Laje, o objetivo da iniciativa é aproximar ainda mais a instituição da comunidade e facilitar o acesso da população a serviços importantes.
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2: China reconhece Brasil como território livre de aftosa. Ana Lúcia Caldas traz mais detalhes.
15: A China reconheceu hoje o Brasil, maior exportador de carne bovina e de frango do mundo, como livre de febre aftosa. Foram 20 anos de negociação entre os dois países. Segundo o Ministério da Agricultura e Pecuária, o reconhecimento do status sanitário de todo o território como livre de febre aftosa pela China amplia oportunidades para as exportações de produtos bovinos e suínos do Brasil no mercado chinês, como miúdos e carne com osso. No ano passado, o Brasil destinou mais da metade das exportações da carne bovina à China, maior importadora mundial de carne bovina. O anúncio acontece durante a visita do ministro das Relações Exteriores, Mauro Vieira, à China. Os ministérios das Relações Exteriores e o da Agricultura e Pecuária trabalharam juntos para que o Brasil obtivesse esse reconhecimento. No ano passado, o Brasil foi oficialmente declarado livre da febre aftosa sem vacinação pela Organização Mundial de Saúde Animal.
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2: Agora são 18 horas e 19 minutos. A gente vai falar do governo federal que cita a lei da reciprocidade contra os Estados Unidos, mas manterá diálogo. Mais detalhes com Gabriel Brum.
16: O governo brasileiro lamentou que o diálogo com os Estados Unidos seja sabotado por interesses particulares e eleitorais da família Bolsonaro. Em nota divulgada nesta terça-feira, manifestou indignação com o resultado da investigação comercial dos Estados Unidos, que propôs tarifa adicional de 25% sobre produtos brasileiros. Segundo o governo, não há justificativa para medidas contra o país ou patrimônio nacional, como o PIX. Os Estados Unidos acumulam superávit de US$ 424,5 bilhões em 15 anos e 76% das importações originárias do país entraram no Brasil sem pagar imposto de importação no ano passado. O texto diz ainda que o Brasil pode usar a lei da reciprocidade e reafirma a expectativa de que as tarifas não sejam efetivamente aplicadas, mas que vai adotar toda medida capaz de reduzir os danos. Na mesma hora que a nota foi divulgada, o vice-presidente Geraldo Alckmin falava à imprensa. Ele afirmou que o diálogo está mantido com os Estados Unidos.
17: Diálogo que já vinha ocorrendo, mas sempre que o diálogo avança, infelizmente, falsos patriotas, sabotadores, prejudicam, colocam seus interesses pessoais e eleitorais acima do interesse do país e do interesse público. Então, o caminho vai ser trabalhar, dialogar, para que elas não se convertam, mostrar todos os argumentos para a gente poder avançar mais.
16: O ministro do Desenvolvimento, Indústria, Comércio e Serviços, Márcio Elias Rosa, afirmou que já foram 4 reuniões desde que Lula e Trump se encontraram. Segundo ele, os setores de máquinas e equipamentos vão ser os mais afetados se as tarifas se tornarem realidade.
18: O que tem valor agregado e traz muito prejuízo, como disse o vice-presidente, para emprego, para renda, para as indústrias, é o setor de plásticos, produtos de madeira, os esquadrias de madeiras, papel, cartão, calçados, também é um setor que seria, em tese, alcançado, ferro fundido e peixes e crustáceos. Essas são as áreas mais expostas se essa proposta se convertesse em tarifas, coisa que a gente acredita que não vai ocorrer.
16: A nota publicada pelo governo brasileiro lembrou que a investigação comercial começou no ano passado, após provocação da família Bolsonaro. O texto diz que é uma tentativa de ingerência em temas internos do Brasil, como ocorreu na recente viagem do senador Flávio Bolsonaro a Washington. Nesta terça, o senador negou que tenha pedido a taxação de empresas brasileiras.
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2: Agora são 18 horas e 22 minutos, a gente volta lá para o site da folhabv.com.br, que atualizou aqui a matéria, né, do TRE, que reprova candidaturas de Arthur e Antônia e aprova registro de Sampaio. O Tribunal Regional Eleitoral reprovou nesta terça-feira por 5-2 os pedidos de registros das candidaturas de Arthur Henrique, né, e também o subtenente Velton para a eleição suplementar do dia 21 de junho. Pelo mesmo placar, o pleito rejeitou os registros de Antônia e também de Bartô Macuxi, do PSOL, né, Antônia do PT e o Bartô do PSOL. O candidato, né, a vice-governador. E também aprovaram por unanimidade a candidatura do soldado Sampaio e Taila Pérez, por entenderem que ambos cumpriram todos os requisitos exigidos pelas normas do pleito extra e da legislação eleitoral vigentes. Mais detalhes, você acessa o site folhabv.com.br.
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2: E vamos para a previsão do tempo para amanhã, 3 de junho.
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2: Boa Vista, a mínima é 24 graus, a máxima é 30 graus. Segundo o Climatempo, sol com algumas nuvens, chove rápido durante o dia e a noite. Vamos para a Normandia. A mínima é 23 graus, a máxima é 29 graus. Segundo o Climatempo, sol com algumas nuvens. Chove rápido durante o dia e a noite. Agora são 18 horas e 24 minutos. O Resumão da Folha fica por aqui. Sonoplastia foi de Over Herreira. Reportagem de toda a equipe de jornalismo da folhabv.com.br e agências parceiras. Obrigada pela audiência, obrigada pelas mensagens. Fique agora às 19 horas com o MP Boca. A gente volta amanhã a partir das 18 horas com muito mais informações direto do Resumão da Folha. Até lá, se Deus quiser.

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0: do Pantera.
1: O nosso, né?
0: O nosso.
1: Vamos cantar então pra melhorar?
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10: E aí, tranquilo? Olá, olá! Boa noite! 19 horas e 4 minutos desse dia 2 de junho de 2026, né? Hoje é terça-feira, hoje é dia da comunidade italiana lá em São Paulo, né? O ônibus espacial Discovery parte para a última missão de abastecimento da NASA à estação orbital e a criação da Organização para a Libertação da Palestina em 1964, né? A gente começa aqui a sua programação da 100.3 do programa MP Boa, a festa da música popular brasileira.
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10: Tranquilo, mais uma semana que já se deu início, terça-feira. Hoje lá no nosso site do grupo folhabv.com.br, você vai ver que TRE reprova candidaturas de Arthur e Antônia e aprova aí o registro de Sampaio. Defesa de Arthur Henrique promete recurso e diz que campanha continua. E TSE dá a última palavra. policial penal é denunciado pelo Ministério Público por abuso de autoridade contra detentos da PUC. É isso aí, governo do estado, Soldado Sampaio promove mais mudança no secretariado. Pra você que tá ligado, curtindo a gente, tamo começando o MP Boa. Vamos começar com muita música de qualidade. Vem pra cá, vem pra Folha!

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11: 19:38.

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